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1: Alô Brasil, alô países de língua portuguesa. Esse é o programa da Rádio Vaticano, Vatican News, desta quarta-feira, 27 de maio. Traremos para você que está sintonizado conosco as últimas informações sobre o Papa Leão XIV, a Santa Sé e a Igreja em todo o mundo. Nos estúdios hoje, Jackson Erpin, na assessoria técnica, Daniele Giorgi. E eis o pensamento bíblico que escolhemos hoje para você. Tiago e João, filhos de Zebedeu, foram a Jesus e lhe disseram: Mestre, queremos que faça por nós o que vamos pedir. Ele perguntou: O que quereis que eu vos faça? Do Evangelho segundo São Marcos, capítulo 10, versículos 35 e 36. E passemos aos destaques do nosso programa de hoje. Respeito pelos textos e pelas normas da liturgia. Na audiência geral desta quarta-feira, o Papa deu continuidade ao seu ciclo de catequeses sobre o documento conciliar Sacrosanctum Concilium. Preocupado com a escalada do conflito na Ucrânia, Leão XIV afirma que a guerra agrava os problemas e multiplica o sofrimento e o ódio. Na saudação aos peregrinos de língua portuguesa, a exortação, unidos a Maria e na oração, transmitir a esperança do Evangelho. E às vésperas de sua viagem à Espanha, o pontífice recebe o presidente do governo da Espanha. Com um quirógrafo, o Papa cria a comissão para relançar Casa do Alívio do Sofrimento no Padre Pio. E lideranças globais do Seminário Contra a Fome entregam um manifesto ao Papa Leão XIV. Essas e outras notícias a partir de agora. Aos 25 mil presentes na Praça São Pedro, para audiência geral, na manhã desta quarta-feira de forte calor, o Papa deu continuidade às suas catequeses sobre a Constituição Sacrosanctum Concilium, como nos conta Mariângela Jaguraba.
2: Na audiência geral desta quarta-feira, o Papa Leão XIV deu continuidade ao ciclo de catequeses sobre a Constituição Conciliar Sacrosanctum Concilium. O Santo Padre iniciou sua catequese recordando um trecho da encíclica Mediator Dei do Papa Pio XII, que escreve: A Igreja é um organismo vivo e, por isso, ainda no que diz respeito à Sagrada Liturgia, firme a integridade de seu ensinamento, cresce e se desenvolve, adaptando-se e conformando-se às circunstâncias e às exigências que se verificam no correr dos tempos. Em plena continuidade com este princípio, o Concílio Vaticano II, no preâmbulo da Constituição Sacrosanctum Concilium, julga dever também interessar-se de modo particular pela reforma e incremento da liturgia, disse o Papa, acrescentando:
3: L'assise conciliare era stata riunita, infatti, con lo scopo.
2: A Assembleia Conciliar tinha sido convocada, de fato, com o objetivo de fomentar a vida cristã entre os fiéis, adaptar melhor às necessidades do nosso tempo as instituições suscetíveis de mudança, promover tudo o que pode ajudar a união de todos os fiéis em Cristo e fortalecer o que pode contribuir para chamar a todos ao seio da Igreja. Naquele momento histórico, sentia-se fortemente a necessidade de uma renovação das formas rituais através das quais há séculos a Igreja realizava a glorificação de Deus e a santificação do povo cristão, sublinhou o Papa. O pontífice disse ainda que, para facilitar o acesso dos fiéis à riqueza dos dons da graça concedidos pela Sagrada Liturgia, a Constituição Sacrosanctum Concilium indica, assim, com uma fórmula muito eficaz, o caminho a seguir: conservar a sã tradição e abrir ao mesmo tempo o caminho a um progresso legítimo. De acordo com Leão XIV, o Concílio Vaticano II afirma a legitimidade desse progresso enraizado na autêntica tradição, distinguindo no seio da liturgia uma parte imutável, porque de instituição divina, das partes suscetíveis de modificação, as quais podem e devem variar no decorrer do tempo, se porventura se tiverem introduzido nelas elementos que não correspondam tão bem à natureza íntima da liturgia ou se tenham tornado menos apropriados. Mudanças deste gênero ocorreram constantemente ao longo dos séculos, a fim de permitir aos fiéis uma participação frutuosa por meio das ações rituais no mistério pascal de Cristo, fundamento da fé cristã, disse ainda o Papa, acrescentando:
3: Il culto della Chiesa si è dunque incarnato nelle forme culturali di ciascuna epoca.
2: O culto da Igreja encarnou-se, portanto, nas formas culturais de cada época e foi capaz de influenciá-las e até mesmo de as transformar. A liturgia foi assim durante séculos um motor de evangelização. Hoje é necessário renovar esta energia em continuidade com a autêntica e viva tradição católica, isto é, segundo uma dinâmica destinada a introduzir os fiéis na plenitude da verdade. De acordo com o Papa, o Magistério Conciliar convida a evitar a desorientação dos fiéis, dissuadindo qualquer pessoa de acrescentar, retirar ou modificar algo em matéria litúrgica por iniciativa própria. O progresso evocado pela Constituição Conciliar não compromete, de modo algum, a comunhão eclesial. Pretende, antes, confirmá-la e favorecê-la. A seguir, Leão XIV concluiu dizendo:
3: Esorto, pertanto, tutti coloro che sono chiamati a preparare la celebrazione dei divini misteri, in particolare i sacerdoti che esercitano il ministero.
2: Esorto, portanto, todos aqueles que são chamados a preparar a celebração dos divinos mistérios, em particular os sacerdotes que exercem o ministério da presidência litúrgica, a zelarem sempre por aquele respeito pelos textos e pelas normas da liturgia que brota de uma atitude interior de disponibilidade e de confiança em Deus, manifestando humildade perante a sua grandeza e uma sincera fidelidade à comunhão eclesial. A seguir, o Papa concedeu a todos a sua bênção apostólica.
3: Sit nomen Domini benedictum.

0: A guerra não cria segurança, agrava os problemas e multiplica o sofrimento e o ódio. Os acontecimentos dos últimos dias envolvendo o conflito na Ucrânia levaram o Santo Padre a expressar sua proximidade às vítimas dos ataques, confiando todos os povos feridos pela guerra à proteção da Virgem Maria, Rainha da Paz.
1: Seguo com preocupazione la guerra in Ucraina, che conosce in questi giorni una forte intensificazione.
0: Acompanho com preocupação a guerra na Ucrânia, que se intensificou significativamente nos últimos dias. Desejo expressar minha proximidade àqueles que sofrem por causa dos recentes ataques perpetrados também contra civis.
1: La guerra non risolve i problemi, ma li aggrava. Non costruisce sicurezza, ma moltiplica la sofferenza e l'odio.
0: A guerra não resolve problemas, mas os agrava. Não cria segurança, mas multiplica o sofrimento e o ódio. Onde caem mísseis e drones, caem também as esperanças. São destruídas casas e locais de oração, são perdidas vidas inocentes. Confio todos os povos feridos pela guerra à proteção da Virgem Maria, Rainha da Paz. No último dia 24, em particular, a Rússia lançou um ataque de grande intensidade contra Kiev, usando 600 drones e 90 mísseis, incluindo pelo menos um míssil hipersônico, o Oreshnik, levando os moradores da capital ucraniana a buscarem refúgio nas estações de metrô da cidade durante a noite. Duas pessoas morreram e 86 ficaram feridas no ataque que atingiu, entre outros, prédios residenciais, um shopping e um museu de Chernobyl.

0: Com Andressa Colê, vamos saber como foi a saudação de Leão XIV aos peregrinos de língua portuguesa.
1: Diante de uma praça São Pedro, repleta de cerca de 25 mil pessoas, o Papa Leão XIV, ao saudar diferentes grupos de peregrinos, fez referência à Mãe do Senhor Maria, que não só ensina a ver a obra invisível de Deus, citando a recente encíclica do pontífice Magnifica Humanitas, mas orienta o nosso olhar para observar o mundo a partir de baixo, com os olhos de quem sofre, sob o prisma dos pequenos, da viúva, do órfão, do estrangeiro, da criança ferida, do exilado, do fugitivo, e não com a ótica dos grandes e poderosos. Aos muitos brasileiros presentes na audiência geral desta quarta-feira, o Papa exortou a nos tornarmos tecelões de esperança, com a mesma fé de Maria.
2: Cari fratelli e sorelle di lingua portoghese, benvenuti.
1: Queridos irmãos e irmãs de língua portuguesa, bem-vindos. Unidos a Maria, Mãe da Igreja, mantenhamo-nos perseverantes e unidos na

0: cidade de Cracóvia em 26 de maio de 1914, 26 de maio de 1914 e depois da independência do país de 1914 e depois da independência do país foi comemorada 1914 e depois da independência do país foi comemorada regularmente. Uma ocasião muito especial para reconhecer o papel fundamental das mães na vida das famílias e na sociedade, como bem lembrado por Leão XIV.
1: Ieri avete celebrato la festa della mamma.
0: Ontem vocês celebraram o Dia das Mães. Agradeço todas as mães que com generosidade transmitiram o dom da vida e cuidam dos seus filhos, ensinando-lhes o amor a Deus e ao próximo. Que a Santa Mãe de Deus interceda por elas, para que obtenham a graça de um vínculo duradouro com Jesus. Que a sua ajuda proteja na pátria de vocês a vida de cada pessoa, desde a concepção até a morte natural.
1: Vi benedico tutti.
2: A atenção do Santo Padre aos peregrinos libaneses presentes na Praça São Pedro para a audiência geral. Silvanei José.
1: Maria, nossa Madre, é sempre presente com nós, prega por nós e se prende cura de nós com amor materno. Il Signore vi benedica a tutti e vi protegga sempre da ogni male.
3: Maria, nossa Mãe, está sempre presente conosco, intercedendo por nós e cuidando de nós, com amor materno. Que o Senhor abençoe a todos e os proteja sempre de todo o mal. Quer na saudação aos peregrinos de língua árabe como de língua francesa, o olhar atento do Santo Padre aos libaneses presentes na audiência geral desta quarta-feira. Os libaneses, que o acolheram calorosamente quando de sua visita ao país dos centros entre 30 de novembro e 2 de dezembro de 2025, viagem marcada pelo lema Bem-aventurados os que promovem a paz. Paz esta que parece um sonho ainda distante de ser alcançado. De fato, o sul e o sudeste do Líbano voltaram a ser atacados por Israel na terça-feira, o que provocou a morte de ao menos 31 pessoas e ferimentos em outras 40, segundo o Ministério da Saúde libanês. Entre as vítimas, ao menos 4 crianças e 3 mulheres. As Forças Armadas de Israel afirmaram ter atingido mais de 100 alvos ligados ao Hezbollah, incluindo infraestrutura militar e combatentes do movimento xiita libanês pró-Irã Hezbollah, no sul do Líbano. Essa é uma das campanhas de bombardeio mais intensas desde o cessar-fogo mediado pelos Estados Unidos e iniciado em abril passado. A escalada ocorre após o primeiro-ministro israelense Netanyahu anunciar sua intenção de intensificar ainda mais as operações contra Hezbollah. Isso apesar da nova rodada de negociações com o governo de Beirute, agendada para a próxima semana.

0: quarta-feira. Também foi dia da audiência do Santo Padre ao presidente do governo da Espanha, Andressa.
1: O Papa Leão XIV, antes da audiência geral desta quarta-feira, encontrou o presidente do governo da Espanha, Pedro Sánchez Pérez Castellón, na biblioteca privada do Palácio Apostólico. A seguir, o primeiro-ministro espanhol se reuniu com o cardeal Pietro Parolin, secretário de Estado, acompanhado por Dom Paul Richard Gallagher, secretário para as relações com os Estados e as organizações internacionais do Vaticano. Segundo um comunicado divulgado pela sala de imprensa da Santa Sé, durante o encontro na Secretaria de Estado, foi expressa satisfação pela iminente viagem apostólica de Leão XIV à Espanha, que será realizada de 6 a 12 de junho, sinal das boas relações que existem entre a Santa Sé e o país espanhol. Durante a permanência na Espanha, o Papa irá visitar Madrid e, em seguida, Barcelona, 16 anos.

anos depois de Bento XVI, onde irá inaugurar a nova e mais alta torre da Sagrada Família, a monumental basílica projetada e parcialmente construída por Antoni Gaudí, justamente nos dias em que se recordam os 100 anos da morte do grande arquiteto, declarado venerável servo de Deus em 2025. Em Barcelona, também estará sendo realizado, de 9 a 12 de junho, o Encontro dos Bispos do Mediterrâneo. Da Catalunha, o Papa seguirá, então, para o arquipélago das Canárias, comparadas em Tenerife e Gran Canária. Na audiência na Secretaria de Estado, com o cardeal Pietro Parolin, também foram abordadas algumas questões de interesse comum, tais como a necessidade de promover um diálogo frutífero entre a igreja local e as autoridades governamentais, bem como entre os diversos setores da sociedade civil, baseado no respeito mútuo e voltado para a promoção do bem comum. No decorrer da conversa, também foram abordados temas de caráter internacional, com especial referência às repercussões dos conflitos no mundo, às migrações, à importância do multilateralismo e do respeito ao direito internacional, bem como à urgência de um empenho constante em prol da paz.

0: A Casa Solievo della Sofferenza, conhecida em português como Hospital Casa Alívio do Sofrimento, um grande centro de saúde que nasceu do sonho de São Pio de Pietrelcina, em San Giovanni Rotondo, sul da Itália, prepare-se para uma nova era de revitalização. O Papa Leão XIV assinou nesta quarta-feira um quirógrafo que cria uma comissão para dirigir e supervisionar a fundação com mandato de identificar as melhores soluções para fortalecer sua eficiência e sustentabilidade ao longo do tempo. Uma escolha que nasce do amor da Sé Apostólica pelas obras de caridade e pela consciência de que as grandes instituições, para permanecerem fiéis à sua missão, devem ser capazes de enfrentar os desafios da mudança. A evolução dos tempos, da tecnologia, do direito e da economia, afirma o decreto, coloca a missão da Igreja diante do desafio da renovação contínua, particularmente nos setores da saúde, que exigem visão, investimento e gestão prudente. Entre essas instituições está a Casa Solievo della Sofferenza, fundada com o objetivo de oferecer hospitalidade, assistência e cuidados aos doentes, aos peregrinos e seus familiares, inspirando-se a espiritualidade na figura do seu santo fundador. Para enfrentar e acolher esse desafio, o Papa Leão XIV decidiu instituir uma comissão de gestão e supervisão da Fundação Casa Solievo della Sofferenza, ópera de São Pio de Pietrelcina, com a missão de analisar a situação atual da Fundação, identificar as melhores soluções para uma maior eficiência e sustentabilidade cada vez maiores do seu trabalho e missão ao longo do tempo, e implementar concretamente as soluções assim identificadas. A Casa Solievo nasceu da fé concreta do Padre Pio, que acreditava que o cuidado com o corpo era parte integrante da missão cristã. Hoje, décadas mais tarde, essa intuição permanece intacta. O quirógrafo de Leão XIV é um gesto de cuidado. O mesmo cuidado com que o santo de Pietrelcina garantia que nenhum doente, peregrino ou familiar ficasse sem acolhimento e assistência. O relançamento da Casa Solievo é, portanto, um ato de fidelidade ao fundador, à missão da organização e a todos aqueles que passam por aquelas portas diariamente em busca de cura e de esperança. E lideranças globais do Seminário Contra a Fome entregam manifesto ao Santo Padre. Camila Moraes.
1: Foi entregue nesta quarta-feira, 27, durante a audiência geral com o Papa Leão XIV no Vaticano, o Manifesto das Américas, Pão em Todas as Mesas, e marcou um dos momentos mais importantes do Seminário Internacional dedicado à segurança alimentar, realizado em Roma. O documento reúne compromissos assumidos por instituições públicas, empresas privadas, organizações sociais e representantes da Igreja para reduzir o desperdício de alimentos, fortalecer redes de doação e ampliar iniciativas de combate à fome em diferentes países das Américas. O manifesto simboliza um pacto coletivo em defesa do direito à alimentação e propõe ações concretas voltadas à distribuição mais eficiente dos alimentos, à responsabilidade social e à promoção de políticas que garantam comida na mesa das populações mais vulneráveis. A iniciativa reforça a necessidade de união entre diferentes setores da sociedade diante do desafio global da insegurança alimentar. O documento foi elaborado durante o Seminário Internacional Pão em Todas as Mesas, Ética, Inovação e Segurança Alimentar, realizado entre os dias 25 e 27 de maio no Instituto Guimarães Rosa, na Embaixada do Brasil na Itália. O encontro reuniu lideranças do setor supermercadista, especialistas, autoridades e membros da Igreja para discutir soluções sustentáveis contra a fome e o desperdício. O seminário foi promovido pelo Instituto Redemptor, Santuário Cristo Redentor, a Serge e Alas, com o apoio da Embaixada do Brasil na Itália. A proposta também esteve em sintonia com a intenção de oração do Papa para o mês de maio, por uma alimentação para todos. Durante os debates, representantes destacaram que o desafio atual não está apenas na produção de alimentos, mas principalmente na capacidade de distribuição e no combate ao desperdício. Também participaram do encontro o reitor do Santuário Cristo Redentor, Padre Omar Raposo, o embaixador brasileiro na Itália, Renato Mosca, o presidente da FEComércio do Rio de Janeiro, Antônio Florencio de Queiroz Júnior, além do fundador da Gastromotiva, David Hertz, que apresentou iniciativas sociais ligadas à gastronomia e ao aproveitamento de alimentos. Ao final do encontro, o manifesto entregue ao Papa Leão XIV consolidou o compromisso das instituições participantes em transformar o combate à fome em uma ação permanente, baseada na cooperação internacional, na responsabilidade social e na defesa da dignidade humana. Entre os dias 25 e 27 de maio, a cidade de Roma se tornou palco de uma mobilização internacional em defesa da segurança alimentar. O Seminário Internacional Pão em Todas as Mesas, Ética, Inovação e Segurança Alimentar reuniu representantes de instituições públicas, empresas privadas, especialistas e membros da igreja em torno de um objetivo comum: transformar o combate à fome em compromisso permanente e coletivo. Mais do que uma declaração simbólica, o manifesto propõe uma articulação entre os governos, setor supermercadista, organizações sociais e igreja para enfrentar um dos maiores desafios da atualidade: garantir que o alimento chegue à mesa de quem mais precisa. O texto também reforça a importância da responsabilidade social, da inovação logística e do aproveitamento consciente dos alimentos como caminhos fundamentais para combater a fome.
0: Passemos à nossa última informação. Raimundo Lima.
2: Em consonância com as diretrizes já fornecidas para promover o voto responsável em vista das eleições presidenciais marcadas para o domingo 31 de maio de 2026, a Conferência Episcopal da Colômbia divulgou uma nova mensagem dirigida em particular aos sacerdotes do país, na qual os exorta a viver este período eleitoral com um profundo senso moral, espiritual e patriótico, buscando sempre o bem comum, a justiça, a verdade e a convivência fraterna. O comunicado, assinado pelo presidente da Conferência Episcopal, arcebispo Francisco Javier Munera Correa, juntamente com o vice-presidente arcebispo Gabriel Ángel Villavarros e o secretário-geral bispo Germán Medina Acosta, enfatiza que o processo eleitoral representa um momento decisivo para a democracia e o futuro da nação. Por essa razão, os sacerdotes são exortados a agir com imparcialidade, prudência, sabedoria e autêntico senso pastoral, evitando atitudes ou expressões partidárias que possam aprofundar a divisão, em vista das eleições em que serão escolhidos os responsáveis para conduzir o país. Além disso, os bispos convidaram a todos a celebrar a solenidade de Pentecostes no domingo passado, dia 24 de maio, compartilhando a intenção particular de paz, reconciliação e discernimento dos eleitores, intensificando suas orações pela Colômbia, para que o Espírito Santo ilumine os cidadãos no discernimento de seu voto. Nesse sentido, eles exortam os sacerdotes a orar pelo país para que sejam escolhidos governantes que estejam em conformidade com a vontade de Deus e prontos para atender às reais necessidades do povo colombiano.
0: E assim, queridos amigos, encerramos o nosso programa desta quarta-feira, agradecendo a todos pela audiência. Até nosso próximo encontro.

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1: Alô Brasil, alô países de língua portuguesa. Esse é o programa da Rádio Vaticano, Vatican News, desta quarta-feira, 27 de maio. Traremos para você que está sintonizado conosco as últimas informações sobre o Papa Leão XIV, a Santa Sé e a Igreja em todo o mundo. Nos estúdios hoje, Jackson Erpin, na assessoria técnica, Daniele Giorgi. E eis o pensamento bíblico que escolhemos hoje para você. Tiago e João, filhos de Zebedeu, foram a Jesus e lhe disseram: Mestre, queremos que faça por nós o que vamos pedir. Ele perguntou: O que quereis que eu vos faça? Do Evangelho segundo São Marcos, capítulo 10, versículos 35 e 36. E passemos aos destaques do nosso programa de hoje. Respeito pelos textos e pelas normas da liturgia. Na audiência geral desta quarta-feira, o Papa deu continuidade ao seu ciclo de catequeses sobre o documento conciliar Sacrosanctum Concilium. Preocupado com a escalada do conflito na Ucrânia, Leão XIV afirma que a guerra agrava os problemas e multiplica o sofrimento e o ódio. Na saudação aos peregrinos de língua portuguesa, a exortação, unidos a Maria e na oração, transmitir a esperança do Evangelho. E às vésperas de sua viagem à Espanha, o pontífice recebe o presidente do governo da Espanha. Com um quirógrafo, o Papa cria a comissão para relançar Casa do Alívio do Sofrimento no Padre Pio. E lideranças globais do Seminário Contra a Fome entregam um manifesto ao Papa Leão XIV. Essas e outras notícias a partir de agora. Aos 25 mil presentes na Praça São Pedro, para audiência geral, na manhã desta quarta-feira de forte calor, o Papa deu continuidade às suas catequeses sobre a Constituição Sacrosanctum Concilium, como nos conta Mariângela Jaguraba.
2: Na audiência geral desta quarta-feira, o Papa Leão XIV deu continuidade ao ciclo de catequese sobre a Constituição Conciliar Sacrosanctum Concilium. O Santo Padre iniciou sua catequese recordando um trecho da encíclica Mediator Dei do Papa Pio XII, que escreve: A Igreja é um organismo vivo e, por isso, ainda no que diz respeito à Sagrada Liturgia, firme a integridade de seu ensinamento, cresce e se desenvolve, adaptando-se e conformando-se às circunstâncias e às exigências que se verificam no correr dos tempos. Em plena continuidade com este princípio, o Concílio Vaticano II, no preâmbulo da Constituição Sacrosanctum Concilium, julga dever também interessar-se de modo particular pela reforma e incremento da liturgia, disse o Papa, acrescentando.
3: L'assise conciliare era stata riunita, infatti,
2: A Assembleia Conciliar tinha sido convocada, de fato, com o objetivo de fomentar a vida cristã entre os fiéis, adaptar melhor às necessidades do nosso tempo as instituições suscetíveis de mudança, promover tudo o que pode ajudar à união de todos os fiéis em Cristo e fortalecer o que pode contribuir para chamar a todos ao seio da Igreja. Naquele momento histórico, sentia-se fortemente a necessidade de uma renovação das formas rituais através das quais há séculos a Igreja realizava a glorificação de Deus e a santificação do povo cristão, sublinhou o Papa. O pontífice disse ainda que, para facilitar o acesso dos fiéis à riqueza dos dons da graça concedidos pela Sagrada Liturgia, a Constituição Sacrosanctum Concilium indica, assim, com uma fórmula muito eficaz, o caminho a seguir: conservar a sã tradição e abrir ao mesmo tempo o caminho a um progresso legítimo. De acordo com o Leão XIV, o Concílio Vaticano II afirma a legitimidade desse progresso enraizado na autêntica tradição, distinguindo no seio da liturgia uma parte imutável, porque de instituição divina, das partes suscetíveis de modificação, as quais podem e devem variar no decorrer do tempo, se porventura se tiverem introduzido nelas elementos que não correspondam tão bem à natureza íntima da liturgia ou se tenham tornado menos apropriados. Mudanças deste gênero ocorreram constantemente ao longo dos séculos, a fim de permitir aos fiéis uma participação frutuosa por meio das ações rituais no mistério pascal de Cristo, fundamento da fé cristã, disse ainda o Papa, acrescentando:
3: Il culto della Chiesa si è dunque incarnato nelle forme culturali di ciascuna epoca.
2: O culto da Igreja encarnou-se, portanto, nas formas culturais de cada época e foi capaz de influenciá-las e até mesmo de as transformar. A liturgia foi assim durante séculos um motor de evangelização. Hoje é necessário renovar esta energia em continuidade com a autêntica e viva tradição católica, isto é, segundo uma dinâmica destinada a introduzir os fiéis na plenitude da verdade. De acordo com o Papa, o Magistério Conciliar convida a evitar a desorientação dos fiéis, dissuadindo qualquer pessoa de acrescentar, retirar ou modificar algo em matéria litúrgica por iniciativa própria. O progresso evocado pela Constituição Conciliar não compromete, de modo algum, a comunhão eclesial. Pretende, antes, confirmá-la e favorecê-la. A seguir, Leão XIV concluiu dizendo:
3: Esorto, pertanto, tutti coloro che sono chiamati a preparare la celebrazione dei divini misteri, in particolare i sacerdoti che esercitano il ministero.
2: Esorto, portanto, todos aqueles que são chamados a preparar a celebração dos divinos mistérios, em particular os sacerdotes que exercem o ministério da presidência litúrgica, a zelarem sempre por aquele respeito pelos textos e pelas normas da liturgia que brota de uma atitude interior de disponibilidade e de confiança em Deus, manifestando humildade perante a sua grandeza e uma sincera fidelidade à comunhão eclesial. A seguir, o Papa concedeu a todos a sua bênção apostólica.

0: A guerra não cria segurança, agrava os problemas e multiplica o sofrimento e o ódio. Os acontecimentos dos últimos dias envolvendo o conflito na Ucrânia levaram o Santo Padre a expressar sua proximidade às vítimas dos ataques, confiando todos os povos feridos pela guerra à proteção da Virgem Maria, Rainha da Paz.
1: Seguo com preocupazione la guerra in Ucraina, che conosce in questi giorni una forte intensificazione.
0: Acompanho com preocupação a guerra na Ucrânia, que se intensificou significativamente nos últimos dias. Desejo expressar minha proximidade àqueles que sofrem por causa dos recentes ataques perpetrados também contra civis.
1: La guerra non risolve i problemi, ma li aggrava. Non costruisce sicurezza, ma moltiplica la sofferenza e l'odio.
0: A guerra não resolve problemas, mas os agrava. Não cria segurança, mas multiplica o sofrimento e o ódio. Onde caem mísseis e drones, caem também as esperanças. São destruídas casas e locais de oração, são perdidas vidas inocentes. Confio todos os povos feridos pela guerra à proteção da Virgem Maria, Rainha da Paz. No último dia 24, em particular, a Rússia lançou um ataque de grande intensidade contra Kiev, usando 600 drones e 90 mísseis, incluindo pelo menos um míssil hipersônico, o Oreshnik, levando os moradores da capital ucraniana a buscarem refúgio nas estações de metrô da cidade durante a noite. Duas pessoas morreram e 86 ficaram feridas no ataque que atingiu, entre outros, prédios residenciais, um shopping e um museu de Chernobyl.

0: com Andressa Colê, vamos saber como foi a saudação de Leão XIV aos peregrinos de língua portuguesa.
1: Diante de uma praça São Pedro, repleta de cerca de 25 mil pessoas, o Papa Leão XIV, ao saudar diferentes grupos de peregrinos, fez referência à Mãe do Senhor Maria, que não só ensina a ver a obra invisível de Deus, citando a recente encíclica do Pontífice Magnifica Humanitas, mas orienta o nosso olhar para observar o mundo a partir de baixo, com os olhos de quem sofre, sob o prisma dos pequenos, da viúva, do órfão, do estrangeiro, da criança ferida, do exilado, do fugitivo, e não com a ótica dos grandes e poderosos. Aos muitos brasileiros presentes na audiência geral desta quarta-feira, o Papa exortou a nos tornarmos tecelões de esperança com a mesma fé de Maria.
2: Cari fratelli e sorelle de língua portuguesa, benvenuti.
1: Queridos irmãos e irmãs de língua portuguesa, bem-vindos. Unidos a Maria, Mãe da Igreja, mantenhamo-nos perseverantes e unidos na oração e transmitamos a todos a esperança e a consolação do Evangelho. Que o Senhor os abençoe, vocês e suas famílias. Na saudação aos peregrinos poloneses presentes na Praça São Pedro, o Papa recordou que o país celebrou nesta terça-feira, 26 de maio, o Dia das Mães, chamado de Dzień Matki. É uma data fixa, diferente de muitos outros países, quando a data muda a cada ano. Foi celebrada pela primeira vez na cidade de Cracóvia, em 26 de maio de 1914, e depois da independência do país foi comemorada regularmente. Uma ocasião muito especial para reconhecer o papel fundamental das mães na vida das famílias e na sociedade, como bem lembrado por Leão XIV.
2: Avete celebrato la festa della mamma.
1: Ontem vocês celebraram o Dia das Mães. Agradeço todas as mães que, com generosidade, transmitiram o dom da vida e cuidam dos seus filhos, ensinando-lhes o amor a Deus e ao próximo. Que a Santa Mãe de Deus interceda por elas para que obtenham a graça de um vínculo duradouro com Jesus. Que a sua ajuda proteja na pátria de vocês a vida de cada pessoa, desde a concepção até a morte natural.
2: Vi benedico tutti.
0: A atenção do Santo Padre aos peregrinos libaneses presentes na Praça São Pedro para a audiência geral. Silvonei José.
2: Maria, nossa Madre, é sempre presente com nós, prega por nós e se prende cura de nós com amor materno. O Senhor vi benedica a tutti e vi protegga sempre da ogni male.
3: Maria, nossa mãe, está sempre presente conosco, intercedendo por nós e cuidando de nós com amor materno. Que o Senhor abençoe a todos e os proteja sempre de todo mal. Quer na saudação aos peregrinos de língua árabe como de língua francesa, o olhar atento do Santo Padre aos libaneses presentes na audiência geral desta quarta-feira. Os libaneses, que o acolheram calorosamente quando de sua visita ao país dos centros entre 30 de novembro e 2 de dezembro de 2025, viagem marcada pelo lema Bem-aventurados os que promovem a paz. Paz esta que parece um sonho ainda distante de ser alcançado. De fato, o sul e o sudeste do Líbano voltaram a ser atacados por Israel.

de bombardeio mais intensas desde o cessar-fogo mediado pelos Estados Unidos iniciado em abril passado. A escalada mediado pelos Estados Unidos iniciado em abril passado. A escalada ocorre após o primeiro-ministro israelense em abril passado. Ocorre após o primeiro-ministro israelense Netanyahu anunciar sua intenção de intensificar ainda mais as operações contra Hezbollah. Isso apesar da nova rodada de negociações com o governo de Beirute, agendada para a próxima semana.

0: quarta-feira, também foi dia da audiência do Santo Padre ao presidente do governo da Espanha, Andressa.
1: O Papa Leão XIV, antes da audiência geral desta quarta-feira, encontrou o presidente do governo da Espanha, Pedro Sánchez Pérez Castellón, na biblioteca privada do Palácio Apostólico. A seguir, o primeiro-ministro espanhol se reuniu com o cardeal Pietro Parolin, secretário de Estado, acompanhado por Dom Paul Richard Gallagher, secretário para as relações com os estados e as organizações internacionais do Vaticano. Segundo um comunicado divulgado pela sala de imprensa da Santa Sé, durante o encontro na Secretaria de Estado, foi expressa satisfação pela iminente viagem apostólica de Leão XIV à Espanha, que será realizada de 6 a 12 de junho, sinal das boas relações que existem entre a Santa Sé e o país espanhol. Durante a permanência na Espanha, o Papa irá visitar Madrid e, em seguida, Barcelona, 16 anos depois de Bento XVI, onde irá inaugurar a nova e mais alta torre da Sagrada Família, a monumental basílica projetada e parcialmente construída por Antoni Gaudí, justamente nos dias em que se recordam os 100 anos da morte do grande arquiteto, declarado venerável servo de Deus em 2025. Em Barcelona, também estará sendo realizado, de 9 a 12 de junho, o encontro dos bispos do Mediterrâneo. Da Catalunha, o Papa seguirá, então, para o arquipélago das Canárias, comparadas em Tenerife e Gran Canária. Na audiência na Secretaria de Estado, com o cardeal Pietro Parolin, também foram abordadas algumas questões de interesse comum, tais como a necessidade de promover um diálogo frutífero entre a igreja local e as autoridades governamentais, bem como entre os diversos setores da sociedade civil, baseado no respeito mútuo e voltado para a promoção do bem comum. No decorrer da conversa, também foram abordados temas de caráter internacional, com especial referência às repercussões dos conflitos no mundo, às migrações, à importância do multilateralismo e do respeito ao direito internacional, bem como à urgência de um empenho constante em prol da paz.

A Casa Solievo della Sofferenza, conhecida em português como Hospital Casa Alívio do Sofrimento, um grande centro de saúde que nasceu do sonho de São Pio de Pietralcina, em San Giovanni Rotondo, sul da Itália, prepare-se para uma nova era de revitalização. O Papa Leão XIV assinou nesta quarta-feira um quirógrafo que cria uma comissão para dirigir e supervisionar a fundação com mandato de identificar as melhores soluções para fortalecer sua eficiência e sustentabilidade ao longo do tempo. Uma escolha que nasce do amor da Sé Apostólica pelas obras de caridade e pela consciência de que as grandes instituições, para permanecerem fiéis à sua missão, devem ser capazes de enfrentar os desafios da mudança. A evolução dos tempos, da tecnologia, do direito e da economia, afirma o decreto, coloca a missão da Igreja diante do desafio da renovação.

0: contínua, particularmente nos setores da saúde, que exigem visão, investimento e gestão prudente. Entre essas instituições está a Casa Solievo de la Soferenza, fundada com o objetivo de oferecer hospitalidade, assistência e cuidados aos doentes, aos peregrinos e seus familiares, inspirando-se a espiritualidade na figura do seu santo fundador. Para enfrentar e acolher esse desafio, o Papa Leão XIV decidiu instituir uma comissão de gestão e supervisão da Fundação Casa Solievo de la Soferenza, ópera de São Pio de Pietrelcina, com a missão de analisar a situação atual da Fundação, identificar as melhores soluções para uma maior eficiência e sustentabilidade cada vez maiores do seu trabalho e missão ao longo do tempo, e implementar concretamente as soluções assim identificadas. A Casa Solievo nasceu da fé concreta do Padre Pio, que acreditava que o cuidado com o corpo era parte integrante da missão cristã. Hoje, décadas mais tarde, essa intuição permanece intacta. O quirógrafo de Leão XIV é um gesto de cuidado. O mesmo cuidado com que o santo de Pietrelcina garantia que nenhum doente, peregrino ou familiar ficasse sem acolhimento e assistência. O relançamento da Casa Solievo é, portanto, um ato de fidelidade ao fundador, à missão da organização e a todos aqueles que passam por aquelas portas diariamente em busca de cura e de esperança. E lideranças globais do Seminário Contra a Fome entregam manifesto ao Santo Padre, Camila Moraes.
1: Foi entregue nesta quarta-feira, 27, durante a audiência geral com o Papa Leão XIV no Vaticano, o Manifesto das Américas, Pão em Todas as Mesas, e marcou um dos momentos mais importantes do Seminário Internacional dedicado à segurança alimentar, realizado em Roma. O documento reúne compromissos assumidos por instituições públicas, empresas privadas, organizações sociais e representantes da Igreja para reduzir o desperdício de alimentos, fortalecer redes de doação e ampliar iniciativas de combate à fome em diferentes países das Américas. O manifesto simboliza um pacto coletivo em defesa do direito à alimentação e propõe ações concretas voltadas à distribuição mais eficiente dos alimentos, à responsabilidade social e à promoção de políticas que garantam comida na mesa das populações mais vulneráveis. A iniciativa reforça a necessidade de união entre diferentes setores da sociedade diante do desafio global da insegurança alimentar. O documento foi elaborado durante o Seminário Internacional Pão em Todas as Mesas, Ética, Inovação e Segurança Alimentar, realizado entre os dias 25 e 27 de maio no Instituto Guimarães Rosa, na Embaixada do Brasil na Itália. O encontro reuniu lideranças do setor supermercadista, especialistas, autoridades e membros da Igreja para discutir soluções sustentáveis contra a fome e o desperdício. O seminário foi promovido pelo Instituto Redemptor, Santuário Cristo Redentor, a SERGE e ALAS, com apoio da Embaixada do Brasil na Itália. A proposta também esteve em sintonia com a intenção de oração do Papa para o mês de maio, por uma alimentação para todos. Durante os debates, representantes destacaram que o desafio atual não está apenas na produção de alimentos, mas principalmente na capacidade de distribuição e no combate ao desperdício. Também participaram do encontro o reitor do Santuário Cristo Redentor, Padre Omar Raposo, o embaixador brasileiro na Itália, Renato Mosca, o presidente da Fecomércio do Rio de Janeiro, Antônio Florencio de Queiroz Júnior, além do fundador da Gastromotiva, David Hertz, que apresentou iniciativas sociais ligadas à gastronomia e ao aproveitamento de alimentos. Ao final do encontro, o manifesto entregue ao Papa Leão XIV consolidou o compromisso das instituições participantes em transformar o combate à fome em uma ação permanente, baseada na cooperação internacional, na responsabilidade social e na defesa da dignidade humana. Entre os dias 25 e 27 de maio, a cidade de Roma se tornou palco de uma mobilização internacional em defesa da segurança alimentar. O Seminário Internacional Pão em Todas as Mesas, Ética, Inovação e Segurança Alimentar reuniu representantes de instituições públicas, empresas privadas, especialistas e membros da Igreja em torno de um objetivo comum: transformar o combate à fome em compromisso permanente e coletivo. Mais do que uma declaração simbólica, o manifesto propõe uma articulação entre os governos, setor supermercadista, organizações sociais e igreja para enfrentar um dos maiores desafios da atualidade: garantir que o alimento chegue à mesa de quem mais precisa. O texto também reforça a importância da responsabilidade social, da inovação logística e do aproveitamento consciente dos alimentos como caminhos fundamentais para combater a fome.
0: E passemos à nossa última informação, Raimundo Lima.
2: Em consonância com as diretrizes já fornecidas para promover o voto responsável em vista das eleições presidenciais marcadas para o domingo 31 de maio de 2026, a Conferência Episcopal da Colômbia divulgou uma nova mensagem dirigida em particular aos sacerdotes do país, na qual os exorta a viver este período eleitoral com um profundo senso moral, espiritual e patriótico, buscando sempre o bem comum, a justiça, a verdade e a convivência fraterna. O comunicado, assinado pelo presidente da Conferência Episcopal, arcebispo Francisco Javier Munera Correa, juntamente com o vice-presidente arcebispo Gabriel Ángel Villavarros e o secretário-geral bispo Germán Medina Acosta, enfatiza que o processo eleitoral representa um momento decisivo para a democracia e o futuro da nação. Por essa razão, os sacerdotes são exortados a agir com imparcialidade, prudência, sabedoria e autêntico senso pastoral, evitando atitudes ou expressões partidárias que possam aprofundar a divisão, em vista das eleições em que serão escolhidos os responsáveis para conduzir o país. Além disso, os bispos convidaram a todos a celebrar a solenidade de Pentecostes no domingo passado, dia 24 de maio, compartilhando a intenção particular de paz, reconciliação e discernimento dos eleitores, intensificando suas orações pela Colômbia, para que o Espírito Santo ilumine os cidadãos no discernimento de seu voto. Nesse sentido, eles exortam os sacerdotes a orar pelo país para que sejam escolhidos governantes que estejam em conformidade com a vontade de Deus e prontos para atender às reais necessidades do povo colombiano.
0: E assim, queridos amigos, encerramos o nosso programa desta quarta-feira, agradecendo a todos pela audiência. Até nosso próximo encontro.

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1: Amigas e amigos ouvintes, saudações sororais e fraternais. Sintonizam a Rádio Vaticano a transmitir o seu programa em língua portuguesa para os ouvintes que nos escutam no continente africano e pelo mundo fora. Convosco hoje ao microfone Dulce Araújo e Filomeno Lopes.
2: Inovar a liturgia em equilíbrio e não em ruptura com o passado, recomendou o Papa na audiência geral desta semana, em que falou da reforma litúrgica no documento do Concílio Vaticano II. Onde caem mísseis e drones, caem também esperanças, afirmou Leão XIV, preocupado com a guerra na Ucrânia. Ajudar a população de Gaza e defender os direitos humanos, afirmou Leão XIV ontem ao responder a perguntas de jornalistas no fim do seu dia de repouso semanal em Castel Gandolfo.
1: Estes e outros os principais temas para desenvolver já nesta nossa edição de hoje. Fique então conosco, boa e serena audição.
2: Quarta-feira, dia da catequese semanal do Papa. Não obstante o sol abrasador que já escalda Roma, milhares de fiéis se reuniram na Praça de São Pedro para ouvir as palavras de Leão XIV. Depois de dar a volta à praça em Papa Móvel, o pontífice introduziu a sua catequese, em que começou por falar da encíclica Mediator Dei, em que o Papa Pio XII escrevia que a Igreja é um organismo vivo e, por isso, também a Sagrada Liturgia, salvo a sua integridade, cresce e se desenvolve, adaptando-se ao longo dos tempos. Foi por isso que o Concílio Vaticano II se interessou pela reforma e promoção da liturgia. A tarefa do Concílio era, de facto, adaptar às exigências do nosso tempo aquelas instituições que são sujeitas a mutações e favorecer tudo o que pode contribuir para a união de todos os crentes em Cristo e o que é útil para atrair todos à Igreja. Naquele momento histórico, se sentia fortemente a necessidade de uma renovação das formas rituais, mediante as quais a Igreja tinha, ao longo de séculos, realizado a glorificação a Deus e a santificação do povo cristão. E compreendeu-se que há uma ligação estreita e orgânica entre a renovação da liturgia e a renovação de toda a vida da Igreja. A Igreja não age apenas através da liturgia, mas se exprime também na liturgia e a liturgia vai buscar forças para a vida. E o Sacrosanctum Concilium indica, com uma fórmula muito eficaz, o caminho a seguir: conservar a sã tradição e abrir-se a um legítimo progresso. Bento XVI viu nisso o programa de reforma dos padres conciliares, ou seja, reformar mantendo o equilíbrio entre a grande tradição litúrgica do passado e o futuro, sem contrapor a tradição e o progresso, pois que, na realidade, se integram. A tradição inclui, de certo modo, o progresso. O Concílio afirma a legitimidade de tal progresso enraizado na autêntica tradição, distinguindo no seio da liturgia uma parte imutável, porque é de instituição divina, das partes suscetíveis de mudança, que no decurso dos tempos podem ou devem mesmo variar, caso não correspondam mais à íntima natureza da liturgia ou apresentem elementos menos oportunos. Mutações deste tipo, disse o Papa, sempre aconteceram ao longo dos séculos, a fim de permitir aos fiéis participar de forma frutuosa, através dos ritos, no mistério pascal de Cristo, fundamento da fé cristã. O culto da Igreja encarnou-se assim nas formas culturais de cada época e foi capaz de as influenciar e mesmo de as transformar. A liturgia foi assim, durante séculos, um motor de evangelização. Hoje ocorre renovar esta energia em continuidade com a autêntica e viva tradição católica, isto seguindo uma dinâmica orientada para a introdução dos crentes à plenitude da verdade. Compreende-se, portanto, que os padres conciliares tenham recomendado, disse o Papa, que a revisão dos ritos, quando se revelar mesmo necessário, deve ser, todavia, realizada de forma que desabroche organicamente das já existentes. deve também ser precedida de uma cuidada investigação teológica, histórica e pastoral. É um convite a evitar a desorientação dos fiéis e a dissuadir qualquer um de fazer mudanças por própria iniciativa, mas em comunhão com a Igreja. O Papa rematou com uma exortação. Exorto, portanto, todos aqueles que são chamados a preparar a celebração dos divinos mistérios, em particular os sacerdotes que exercem o ministério da presidência litúrgica, a zelarem sempre por aquele respeito pelos textos e pelas normas da liturgia que brota de uma atitude interior de disponibilidade e de confiança em Deus, manifestando humildade perante a sua grandeza e uma sincera fidelidade à comunhão eclesial. Ouçamos agora a saudação do Papa em italiano aos fiéis de língua portuguesa.
3: Cari fratelli e sorelle de língua portuguesa, benvenuti! Insieme a Maria, Madre della Chiesa, rimaniamo perseveranti e concordi nella preghiera e trasmettiamo a tutti la speranza e la consolazione del Vangelo. Il Signore benedica voi e le vostre famiglie.
4: Queridos irmãos e irmãs de língua portuguesa, bem-vindos. Unidos a Maria, Mãe da Igreja, mantenhamos-nos perseverantes e unidos na oração, e transmitamos a todos a esperança e a consolação do Evangelho. Que o Senhor vos abençoe a vós e às vossas famílias.
2: Ainda nas saudações em inglês e italiano, o Papa manifestou a sua preocupação pela guerra na Ucrânia, que, disse, se intensificou significativamente nos últimos dias. Desejo expressar a minha solidariedade àqueles que sofrem com os recentes ataques, incluindo os ataques contra civis. A guerra não resolve os problemas, mas agrava-os. Não cria segurança, mas multiplica o sofrimento e o ódio. Onde caem mísseis e drones, caem também esperanças. Lares e locais de oração são destruídos. Vidas inocentes são perdidas. Confio todos os povos feridos pela guerra à proteção da Virgem Maria, Rainha da Paz. Ao saudar os fiéis de língua árabe, o Papa mencionou de modo particular os vindos do Líbano e disse: Maria, nossa mãe, está sempre conosco, reza por nós e cuida de nós com amor materno. O Senhor vos bendiga e vos proteja de todo o mal. Da saudação aos polacos, Leão XIV recordou que ontem celebraram o Dia da Mãe e acrescentou: agradeço a todas as mães que generosamente transmitiram o dom da vida e o cuidado com os seus filhos, ensinando-lhes o amor a Deus e ao próximo. Que a Santíssima Mãe de Deus interceda por elas, para que alcancem a graça de um vínculo eterno com Jesus. Com a sua ajuda, protegei na vossa pátria a vida de cada pessoa, desde a concepção até a morte natural. Hoje, antes da audiência geral, na Praça de São Pedro, o Papa recebeu, em audiências privativas, Dom Julián Caboret, arcebispo titular de Milevi e núncio apostólico no Ghana, e o Sr. Pedro Sánchez Pérez Castejón, presidente do governo da Espanha, com o séquito. A seguir, o primeiro-ministro espanhol se reuniu com o cardeal Pietro Parolin, secretário do Estado, acompanhado por Dom Paul Richard Gallagher, secretário para as relações com os Estados e as organizações internacionais do Vaticano. Segundo um comunicado divulgado pela sala de imprensa da Santa Sé, durante o encontro na Secretaria de Estado, foi expressa satisfação pela iminente viagem apostólica de Leão XIV à Espanha, que será realizada de 6 a 12 de junho, sinal das boas relações que existem entre a Santa Sé e a Espanha. Durante a permanência na Espanha, o Papa irá visitar Madrid e, em seguida, Barcelona, 16 anos depois de Bento XVI, onde irá inaugurar a nova e mais alta torre da Sagrada Família, a monumental basílica projetada e parcialmente construída por Antoni Gaudí, justamente nos dias em que se recordam os 100 anos da morte do grande arquiteto, 10 de junho de 1926, declarado venerável servo de Deus em 2025. Em Barcelona também será realizado, de 9 a 12 de junho, o Encontro dos Bispos do Mediterrâneo. Da Catalunha, o Papa seguirá então para o arquipélago das Canárias, com paradas em Tenerife e Gran Canária. Na audiência na Secretaria de Estado, também foram abordadas algumas questões de interesse comum, tais como a necessidade de promover um diálogo frutífero entre a Igreja local e as autoridades governamentais, bem como entre os diversos setores da sociedade civil, baseado no respeito mútuo e voltado para a promoção do bem comum. No decorrer da conversa, também foram abordados temas de caráter internacional, com especial referência às repercussões dos conflitos no mundo, às migrações, à importância do multilateralismo e do respeito ao direito internacional, bem como à urgência de um empenho constante em prol da paz. Respeitar os direitos humanos de todos e ajudar o povo de Gaza. Foi este o apelo do Papa Leão XIV ao responder terça-feira à noite, ontem, antes de deixar Castel Gandolfo, às perguntas dos jornalistas sobre os ativistas da Global Sumud Flotilha, detidos pelo governo de Israel enquanto tentavam levar ajuda a Gaza. Esses ativistas referiram ter sido espancados e maltratados. O Papa ressalta que se está a provocar cada vez mais ódio e que a violência não ajuda. É preciso retomar as negociações, procurar por meio do diálogo a resolução dos problemas, sempre respeitando os direitos humanos de todos. Infelizmente, o povo de Gaza ainda não recebe ajuda humanitária. Isso está a provocar protestos, dificuldades e até mesmo a ação daqueles que participaram da flotilha, observa o Pontífice, que se dirige a todas as autoridades para que assistam e acompanhem o povo de Gaza que está a sofrer e também ajudem já a começar a reconstruir. Questionado também sobre a inteligência artificial, no dia seguinte à publicação da sua carta encíclica Magnifica Humanitas, Leão XIV exorta continuar o diálogo com as grandes empresas da inteligência artificial e menciona o trabalho que o Dicastério para o Serviço do Desenvolvimento Humano Integral está a realizar com Anthropic. Acho que é muito importante continuar o diálogo e procurar verdadeiramente uma inteligência artificial desarmada, disse, observando que hoje a guerra é feita com inteligência artificial, como no Líbano e noutros lugares do mundo, sem pensar nas vidas humanas que são, na verdade, as vítimas de tudo isso. Daí o novo apelo pela paz.

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A Comissão Episcopal para Migrantes, Refugiados e Deslocados, CEMIRDE, em parceria com a Universidade Católica de Moçambique, lançou nesta terça-feira, dia 26 de maio, na cidade de Nampula, a obra Imigrantes Africanos em Moçambique, o caso dos refugiados, requerentes de asilo e imigrantes econômicos. O estudo defende uma maior integração social e jurídica dos refugiados no país, num contexto marcado por desafios de segurança, mobilidade humana e proteção da dignidade da pessoa. Este é o tema da rubrica África Global de hoje, da autoria do nosso correspondente a partir de Nampula, Cremildo Alexandre.

0: O evento contou com a participação de mais de 50 convidados, entre representantes das autoridades governamentais, sociedade civil, refugiados, estudantes, acadêmicos e organizações internacionais, com destaque para o Alto Comissariado das Nações Unidas para os Refugiados, ACNUR. Na apresentação da obra, um dos autores da pesquisa, Bonifácio da Piedade, explicou que o estudo procurou compreender o nível de integração dos refugiados, requerentes de asilo e imigrantes econômicos em Moçambique, analisando as suas trajetórias migratórias, acesso ao trabalho, convivência social, cultura e religiosa, bem como acesso aos direitos sociais. Segundo o investigador, a pesquisa foi realizada nas províncias de Cabo Delgado, Niassa, Nampula, Tete, Maputo Província e Gaza, envolvendo 83 entrevistados. O acadêmico reconheceu que o processo de recolha de dados foi difícil devido ao trauma vivido por muitos refugiados e à desconfiança inicial em relação aos investigadores.
1: Das causas de imigração, nós temos aí fatores de repulsão. Portanto, os nossos irmãos contam que o grande problema de sair do seu território para o outro é mesmo a instabilidade política. Muitos deles foram unânimes a dizer que as guerras nos seus países de origem proporcionam mesmo a sua saída. E a outra é a insegurança motivada por assuntos políticos, perseguições motivadas pela orientação sexual, nós tivemos casos desses, e conflitos armados no país de origem. Mas também temos os casos, os fatores que atraem o nosso país, não é, a ser um país de destino. Portanto, para além da repulsão, temos aí a questão da estabilidade política e social. Eles contam que o Moçambique é um país estável e politicamente e socialmente também um país de paz. Mas também a facilidade de acesso ao negócio, tanto pode ser um negócio formal, informal, mas também há a facilidade de poder obter algum trabalho para a subsistência. E, para além disso, menciona-se a existência do campo dos refugiados em Maratane, na cidade de Nampula, e isso orienta a muitos a se dirigirem ao nosso país de Moçambique.
0: Durante a apresentação, Bonifácio da Piedade destacou ainda que os refugiados relataram experiências dramáticas durante o percurso migratório, incluindo cobranças ilícitas nas fronteiras, falta de dinheiro, tráfico humano, violência e riscos de violação e sequestro, particularmente contra mulheres.
1: Num âmbito geral, a igreja, as religiões constituem para eles uma família, não é? O papel dessa igreja é unir as pessoas e, às vezes, a proveniência também joga um papel importante, visto que a tendência, como disse, é ir por onde a pessoa tanto frequentava em termos de religião, sobretudo por onde frequentam os seus conterrâneos. Também temos o acolhimento institucional, especialmente na Igreja Católica, tanto eles dizem que tiveram mesmo este acolhimento, principalmente a Caritas, mencionam a Caritas, que desempenha um papel central no apoio aos imigrantes, que oferece a proteção e a sua integração. Em termos de acesso aos direitos sociais, em termos de dificuldades, apesar de termos pontos muito positivos, mas apresentam aqui as dificuldades para a obtenção e renovação dos documentos oficiais necessários para o exercício pleno dos direitos sociais. Portanto, como sabemos, o documento é mesmo um instrumento muito útil para as outras atividades. E também apresentam uma dificuldade de discriminação no acesso à justiça por serem estrangeiros. Portanto, há muita dificuldade de serem atendidos por serem estrangeiros na parte das autoridades de justiça.
0: Na ocasião, a secretária-geral da CEMIRD, Irmã Marinês Biasibet, afirmou que a obra pretende servir como instrumento de sensibilização e reflexão para a Igreja, governo, sociedade civil e acadêmicos, incentivando políticas mais inclusivas e humanas para pessoas em mobilidade.
2: A pesquisa surge num cenário marcado pelo aumento da mobilidade humana na região africana, impulsionada por fatores econômicos, sociais, políticos e humanitários. Neste contexto, Moçambique assume simultaneamente o papel de país de origem, trânsito e destino de imigrantes africanos. A presença crescente de refugiados requerentes de asilo e imigrantes econômicos coloca desafios importantes relacionados com a inclusão social, acesso a serviços básicos, emprego, proteção jurídica, convivência intercultural e combate à discriminação.
0: Em entrevista à Rádio Vaticano, congolês Marshall Sonichar reconheceu o acolhimento dado pelo Estado moçambicano aos refugiados, mas alertou para dificuldades relacionadas com o reconhecimento do estatuto de refugiado e a legalização dos documentos de identificação.
3: Eu sei, chamo o reverendo Marshall Sonichar, sou da cidade congolesa, estou aqui em Moçambique desde 2005. Nós agradecemos muito pelo acolhimento que o governo moçambicano tem sendo reservado para os nós como refugiados. Também algumas coisas que nós estamos a enfrentar como dificuldades. E a primeira dificuldade é aspectos dos estatutos dos refugiados. Nós achamos que há um trabalho que deve ser feito, porque esse documento ainda não está no sistema dos documentos legais de Moçambique, porque algumas prestações de trabalho que rejeitam esse. Algumas entidades rejeitam esses documentos porque o documento não se enquadra no sistema moçambicano. Então, nós pedimos que o governo possa legalizar isto. Este documento deve ser publicado no Boletim. No Boletim da República.
0: Por sua vez, a representante do Serviço Nacional de Investigação Criminal, Enina Sinini, alertou para os desafios de segurança ligados à atribuição do estatuto de refugiado, sobretudo num contexto marcado pelo terrorismo e criminalidade transnacional na região norte do país.
4: Estamos a viver situação de terrorismo que é atípica principalmente para a zona norte. Então, devem ter em conta que para podermos dar asilo permanente, há vários aspectos, há muito trabalho que nós temos que ter para poder integrar esse cidadão. Nos trabalhos que temos vindo a realizar nos últimos momentos, a maior parte dos refugiados estrangeiros estão a se dedicar na prática de crimes hediondos. Então, como é que nós vamos conseguir, a priori, a partir de um requerimento de asilo, atribuirmos um documento que lhe permita permanecer em Moçambique, a construir uma residência? Aqui somente por casamento, como a gente fez a referência, e alguns também os cidadãos apresentaram, era possível poder ter um domicílio, mas agora não. Tem outros elementos que nós temos que levar em conta, porque o terrorismo em Cabo Delgado começou praticamente a logística na província de Nampula, em particular, a partir das mesquitas.
0: A chefe do escritório da Acnur em Nampula defendeu que a integração local e o repatriamento voluntário continuam a ser soluções fundamentais para os refugiados, sublinhando que o estudo poderá fortalecer o trabalho de advocacia e apoio às comunidades deslocadas.
5: E nós temos, que estamos a dar como soluções duradouras para os refugiados, vou falar de integração local. Acho que na pesquisa, Dr. Bonfácio falou sobre integração local. Eu sei que é muito difícil para meus irmãos. Não, alguns, a maioria, que eu posso dizer, gostam de ir à instalação, gostam de ir para a América, gostam de ir para a Nova Zelândia, mas essa solução duradoura não é o Acnur de si. Depende de América se está recebendo as pessoas, precisam das pessoas. Agora, nós todos sabemos que o Sr. Trump fechou tudo. Agora, não é o que nós estamos a dizer que queremos para os refugiados ficarem aqui em Moçambique.
0: em representação do arcebispo de Nampula e presidente da Conferência Episcopal de Moçambique, Dom Inácio Saúr, o chanceler da Arquidiocese, Padre José dos Santos Moluta, afirmou que a temática da integração dos migrantes está profundamente ligada à missão da Igreja Católica de defesa da dignidade humana e promoção da fraternidade universal.
6: Integração dos imigrantes africanos em Moçambique insere-se na missão central da Igreja Católica, que é a valorização da pessoa humana. Em nome de Sua Excelência, o Senhor Arcebispo de Nampula, e se me permitem também em meu nome pessoal, quero felicitar os pesquisadores deste trabalho.
0: Nas considerações finais da obra, os autores retomam o pensamento do Papa Francisco, defendendo que a resposta à questão migratória deve apresentar em quatro verbos fundamentais: acolher, proteger, promover e integrar, como caminho para a construção de uma sociedade mais humana e solidária. De Nampula, Moçambique, para a Rádio Vaticano, Cremildo Alexandre.
7: E ponto final nesta nossa edição de hoje. Nós voltamos amanhã, sempre à mesma hora. Fiquem bem e até amanhã, se Deus quiser. Ali, Laudetur Jesus Christus.

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Freudige Zustimmung der Armee.

0: Louvado seja nosso Senhor Jesus Cristo. O Boletim de Notícias da Rádio Vaticano, Vatican News. Bom dia. Esse é o Boletim de Notícias da Rádio Vaticano, Vatican News, em língua portuguesa, nesta quinta-feira, 28 de maio. Nos estúdios, Silvanei José. Bem, amigos de todo o Brasil, com alegria nós estamos recebendo aqui nos nossos estúdios o arcebispo de São Paulo, cardeal Dom Dilo Pedro Scherer. Dom Dilo, mais uma vez, bem-vindo à sua casa.
1: Muito obrigado, Silvanei. Uma saudação a todos os ouvintes da Rádio Vaticano. É um prazer estar aqui e também compartilhar um pouco do que nós vivemos esses dias.
0: E partimos exatamente, nós tivemos nesta quinta-feira um encontro com o Santo Padre, que esteve presente.
1: Sim, na conclusão da Assembleia do Dicastério para a Evangelização, sobre as questões gerais da evangelização, a Assembleia terminou hoje com um encontro com o Papa Leão XIV. O encontro foi muito bom, o Papa naturalmente fez uma locução muito bela, creio que ela deve estar sendo publicada logo, vale a pena ler, e aponta justamente para as questões que nós tratamos esses dias. A evangelização, a nova evangelização, como estão se revelando os frutos da evangelização. E, é claro, também uma avaliação do jubileu do ano passado, o jubileu da esperança, né, do jubileu de 2025. E, naturalmente, outras questões que chamam a atenção sobre a evangelização e que precisam de um acompanhamento novo, de uma orientação nova, talvez. Sempre de novo a questão da transmissão da fé, a questão da catequese, renovada catequese com um novo método, mais novo enfoque também, porque hoje há muitos adultos que buscam a catequese, buscam a conversão, o contato com a igreja, e é preciso estar preparados para acolhê-los com uma maneira própria de acolher os adultos para a fé.
0: Os trabalhos nesses dias, então, como é que foram? Centralizados em quais questões?
1: Então, nós tivemos as nossas reuniões desde terça, quarta e hoje, manhã e tarde. Hoje só até meio-dia e já concluímos. Mas foram centrados sobre a avaliação do jubileu.
0: Foi boa a avaliação?
1: A avaliação em geral foi muito boa, desde o que se percebeu da avaliação aqui de Roma, naturalmente, onde esteve centrado e tem um grande número de peregrinos, além do esperado, mas também a celebração do jubileu nos vários países, nas conferências episcopais, nas dioceses. Normalmente, o jubileu foi muito bem acolhido e celebrado. E destacou-se também, especialmente, a temática do jubileu, a esperança, que despertou uma atenção especial, um interesse especial. O tema da esperança faz muito eco à cultura atual, carente de esperança. E é o que o Papa Francisco dizia logo no início da bula de proclamação do ano jubilar. O mundo de hoje, o homem de hoje é carente de esperança. A igreja tem motivos para apresentar esperança. Então, isso teve uma ressonância. E a avaliação, nesse sentido, foi bastante positiva e mostrou o foco também de muitas pessoas que, através da celebração do jubileu, se aproximaram, reaproximaram da igreja. Depois, tivemos outro enfoque, a questão da transmissão da fé. E aí entram as várias questões da transmissão da fé, seja a transmissão ordinária da fé mediante a vida eclesial, da vida eclesial ordinária, mas a transmissão da fé às novas gerações, a transmissão da fé àqueles que se aproximam já como adultos da igreja e que precisam ser acolhidos e para os quais precisa haver uma forma própria de transmissão da fé, o acompanhamento depois. E aí, é claro, fez muito eco a questão da iniciação à vida cristã. todo um processo que nós no Brasil, inclusive, nós tratamos há mais tempo está muito presente hoje nas novas diretrizes gerais da ação evangelizadora da Igreja no Brasil, que foram aprovadas na última Assembleia da CNBB em abril passado. Então, o processo de iniciação, de acompanhamento à vida do cristão, dos que estão abraçando a fé pouco a pouco, não podem ser abandonados sozinhos, e a Igreja precisa encontrar formas de acolhê-los e acompanhá-los no itinerário de inserção no caminho da fé, da vida eclesial. E, por fim, é claro, o terceiro grande tema, a questão das novas questões que se impõem, né, para a evangelização. E aí entraram as mídias sociais, entrou o mundo digital, entrou agora a questão dos desafios que estão aí com a inteligência artificial, mas também o mundo da juventude, que em grande parte, mundo afora, anda distante da Igreja, ou a Igreja está distante, isto é, há uma distância, embora haja muitos jovens, é claro, que estão com a Igreja. Porém, o que se verifica em geral, mundo afora, é que depois da catequese inicial, né, para a primeira Eucaristia, ainda para a Crisma, há depois um distanciamento dos adolescentes e jovens em relação à Igreja. O que fazer? E, mais uma vez, se impõe, então, novas formas de evangelização, de acompanhamento. Tudo isso está em gestação, naturalmente, no dicastério.
0: Tivemos uma grande notícia nessa semana com a publicação, né, da encíclica, a primeira encíclica do Papa Leão XIV, né? Magnífica Humanitas. O senhor já teve contato com essa encíclica? Que resposta dá, ou que orientação podemos dar através desse texto do Santo Padre para essa realidade que nós estamos vivendo, olhando também para, naturalmente, a inteligência artificial?
1: Sim, eu ainda preciso ler mais aprofundadamente. Minha leitura foi bastante rápida e nesses dias o tempo estava bastante tomado, mas ainda quero me dedicar a lê-la com mais profundidade. Porém, o Papa Leão XIV, eu acho que ele apontou algumas coisas muito importantes na encíclica. Primeiro, nós estamos diante de um evento novo na humanidade, com esta... agora com o desenvolvimento tecnológico voltado para da informatização, da inteligência artificial que permeia tudo, queiramos nós ou que não queiramos. E aí nós temos várias questões em jogo. Primeiro, não ter medo da internet, não ter medo da inteligência artificial, compreender o fenômeno, isso é fundamental. Segundo, usar bem esta prodigiosa tecnologia que nós temos. Terceiro, estar atento aos riscos, que também estão inerentes ao uso destas tecnologias. E saber que, embora a tecnologia em si ela é neutra, porém, como o Papa diz, de fato... o controle da tecnologia ele não é neutro, porque está em poucas mãos e muitas vezes está em poderosas mãos que orientam a tecnologia para certos fins e certas intencionalidades que podem não ser as melhores ou podem não ser éticas, né, e podem ser arriscadas. E o Papa, então, aponta para o que precisa, de fato, ser tido em conta em primeiro lugar. Primeiro, a pessoa humana está em primeiro lugar. Não é a mídia mais importante do que a pessoa. Não é a tecnologia mais importante de quem cria a tecnologia. Então, a humanidade não deve deixar se escravizar pela tecnologia. Segundo, atenção à concentração do poder tecnológico em poucas mãos. Porque esse poder tecnológico não é só poder científico tecnológico, é poder econômico, é poder político, é poder cultural, é poder moral. É um poder tremendo que hoje está em pouquíssimas mãos. E sendo que o desenvolvimento tecnológico vai avante, o desenvolvimento da inteligência artificial, nós podemos dizer que estamos no início ainda e é imprevisível o que podemos estar enfrentando daqui a 5 anos, por exemplo, ou 3 anos, porque é velocíssimo esse desenvolvimento. E segundo eu tenho lido, existem até apelos da parte dos criadores dessa tecnologia, apelos até à igreja, pedindo ajuda para que se coloquem parâmetros de limites no uso, ou orientações no uso, ou na orientação da criatividade que se pretende imposta ou se possa imprimir nessas tecnologias, respeitando os parâmetros éticos. E o primeiro, naturalmente, a criatura não pode ser considerada mais que o criador, né? A máquina, a tecnologia está a serviço, ela não pode, de repente, tomar conta. E esse tomar conta, não precisamos imaginar catastroficamente, mas o fato mesmo de repente, todo mundo, né? Tanta gente está mergulhada no uso disso sem mais raciocinar, sem mais se colocar, afinal, o que está trazendo isso? Né? O que estou fazendo? Aonde me leva isso? E, portanto, cria uma espécie de uma nova escravidão e pode haver um risco realmente de uma sujeição do homem à própria tecnologia. Então, é ali que mora a grande questão. Por isso, me parece que o foco, e é o que eu tenho lido um pouco nesses dias, né, o foco da encíclica deve ser sempre visto, bem, não são os algoritmos, não é a tecnologia, não é a maravilha da tecnologia, mas o foco é o homem. Manter o foco na pessoa humana, na dignidade humana, no serviço ao homem, e não o contrário.
2: O Papa Leão XIV volta a convocar todos para rezar um terço pela paz no próximo sábado, 30 de maio, a partir da Gruta de Nossa Senhora de Lourdes, nos Jardins do Vaticano. O convite é feito após a vigília de oração celebrada na Basílica de São Pedro, no último dia 11 de abril, quando o pontífice uniu as forças morais do mundo, que repudia a guerra, para invocar a paz com a oração do terço, para romper a cadeia demoníaca do mal, que até usa o santo nome de Deus em discursos de morte. Quem reza não mata nem ameaça com a morte, disse naquela oportunidade o Papa, porque virou as costas ao Deus vivo, sacrificando valores e esperando que o mundo inteiro se ajoelhe. Basta com a idolatria de si mesmo e do dinheiro e com a loucura da guerra, exortou Leão XIV, e que se cultive o cuidado da vida com a oração em casas de paz. Ao final do mês mariano, então, neste sábado 30 de maio, o pontífice irá presidir a recitação do terço a partir das 7 da noite do horário local, 2 da tarde no horário de Brasília.

0: Alô, amigos de todo o Brasil e do continente africano, estamos juntos com o noticiário da Rádio Vaticano, Vatican News, em língua portuguesa, nesta quinta-feira, 28 de maio, né? Trazendo as últimas notícias do Papa, da Igreja e do mundo. Nos estúdios Silvone José, com assessoria técnica de Damiano DiCaprio. Uma saudação a você no Brasil e nos países de língua portuguesa. O tempo é de muito calor hoje aqui em Roma. Temperatura, neste momento, na Praça São Pedro, em torno dos 32 graus Celsius. E vamos aos destaques do programa de hoje. As atividades do Papa nesta quinta, entre outros, o Papa recebeu em audiência os participantes da plenária do Dicastério para Evangelização. O Papa constatou a indiferença religiosa generalizada do Ocidente. Nos estúdios da Rádio Vaticano, Vatican News, o arcebispo de São Paulo, Cardeal Dilo Pedro Scherer, que participou do encontro com o Santo Padre e conversa conosco. O Papa renova o convite para o mundo rezar pela paz no sábado, dia 30 de maio. E o novo ataque dos Estados Unidos contra o Irã, a Casa Branca rejeita a proposta de acordo de Teerã. Durante a noite desta quarta para quinta, os Estados Unidos lançaram um novo ataque contra o Irã. Essas e outras notícias a partir de agora. Bom dia mais uma vez a você conosco e hoje a Igreja recorda São Germano de Paris. Nos estudos comigo, Camila Moraes. Bom dia, Camila, e bom calor, né?
1: Bom dia, Silvanei. Bom dia a todos os nossos ouvintes. Germano nasceu em Paris em 496, um filho indesejado. A mãe tentou abortá-lo, mas ele sobreviveu. Ainda criança, tentaram envenenar-lhe, mas foi em vão. Foi criado por um primo eremita, com quem viveu 15 anos. Com ele, aprendeu a doutrina de Cristo. Prosseguiu seus estudos em Avalon. Em 531, foi chamado para trabalhar com bispo, sendo ordenado diácono e 3 anos depois ordenado sacerdote. Mais tarde, se tornou abade do mosteiro de São Sinforiano de Autun, sua cidade natal. Por sua austeridade, foi destituído do cargo. Em 555, foi eleito bispo de Paris. Teve um verdadeiro amor pelos pobres, considerada a voz de todo o povo reunido numa só. Palavras do bispo Fortunato de Pointers. Germano, um pródigo em caridade e esmolas, dedicava-se inteiramente a eles, muitas vezes visto apenas com sua única túnica. O restante de suas roupas dava aos pobres e sentia-se feliz por sentir frio, tendo certeza que o pobre estava aquecido. Participou do Concílio de Tours em 576. Morreu dia 28 de maio de 576 e suas relíquias estão na Igreja de São Germano de Paris, uma majestosa construção entre as mais belas da cidade.
0: E o Santo Padre recebeu hoje em audiência os participantes da plenária do Dicastério para Evangelização e constatou a indiferença religiosa generalizada do Ocidente. Andressa Colé.
2: Resolver a crise de fé atual pareceria fácil, confiando a cultura tecnológica, que deveria responder a todas as necessidades, as grandes questões existenciais do homem. No entanto, a aridez do espírito não parece se acalmar quando inundada pelas ofertas das sociedades hipermediáticas e consumistas, que acabam diluindo o evangelho, reduzindo a uma opinião entre tantas, em vez de apontá-lo como o caminho que dá sentido à vida. Para reverter essa apatia, é errado confiar no consenso ou na relevância social do momento. É necessário, ao contrário, ir ao encontro dos crentes de amanhã, aqueles que, ao descobrirem o segredo para serem verdadeiramente felizes, acolhem o Evangelho sem preconceitos e nunca mais o abandonam. O Papa Leão XIV analisa as problemáticas, mas também oferece soluções ao se encontrar na manhã desta quinta-feira com os participantes da plenária do Dicastério para a Evangelização, Sessão de Questões Fundamentais da Evangelização no Mundo, na sala do consistório do Palácio Apostólico Vaticano. Entre eles estava o cardeal Odilo Scherer, arcebispo de São Paulo. A primeira parte do discurso foi dedicada ao passado recente e ao grande trabalho realizado pelo dicastério durante o Jubileu da Esperança. Um esforço organizacional que se transformou em uma acolhida feliz para os numerosos peregrinos. Qual foi o número final? Quantos eram? Perguntou o Papa de improviso, recebendo como resposta o dado: mais de 33 milhões que chegaram em Roma com especial atenção à dimensão espiritual que caracterizou todo o Ano Santo, a esperança, proclamada várias vezes ao longo de 2025. Foi indicada pelo pontífice como a irmã mais nova das virtudes, mas também aquela de que o mundo tem mais sede do que nunca e que silenciosamente sustenta as outras duas maiores, a fé e a caridade.
3: Non interrompiamo dunque questo annuncio.
2: Não interrompamos, portanto, esse anúncio sustentado pela promessa do Senhor Jesus de permanecer sempre conosco. Ele se torna visível no testemunho que somos chamados a oferecer para sermos discípulos fiéis à sua palavra.
0: Bem, amigos de todo o Brasil, com alegria nós estamos recebendo aqui nos nossos estúdios o arcebispo de São Paulo, cardeal Dom Odilo Pedro Scherer. Odilo, mais uma vez, bem-vindo à sua casa.
4: Muito obrigado, Silvonei. Uma saudação a todos os ouvintes da Rádio Vaticano. É um prazer estar aqui e também compartilhar um pouco do que nós vivemos esses dias.
0: E partimos exatamente. Nós tivemos nesta quinta-feira um encontro com o Santo Padre, que esteve presente.
4: Sim, na conclusão da Assembleia do Dicastério para a Evangelização, sobre as questões gerais da evangelização, a Assembleia terminou hoje com um encontro com o Papa Leão XIV. O encontro foi muito bom, o Papa naturalmente fez uma locução muito bela, creio que ela deve estar sendo publicada logo, vale a pena ler. E aponta justamente para as questões que nós tratamos esses dias. A evangelização, a nova evangelização, como está, como estão se revelando os frutos da evangelização. E, é claro, também uma avaliação do jubileu do ano passado, o jubileu da esperança, né, do jubileu de 2025. E, naturalmente, outras questões que chamam a atenção sobre a evangelização e que precisam de um acompanhamento novo, de uma orientação nova, talvez. Sempre de novo a questão da transmissão da fé, a questão da catequese, renovada a catequese com um novo método, mais novo enfoque também, porque hoje há muitos adultos que buscam a catequese, buscam a conversão, o contato com a igreja, e é preciso estar preparados para acolhê-los com uma maneira própria de acolher os adultos para a fé.
0: Os trabalhos desses dias, então, como é que foram? Centralizados em quais questões?
4: Então, nós tivemos as nossas reuniões desde terça, quarta e hoje, manhã e tarde. Hoje só até meio-dia e já concluímos. Mas foram centrados sobre a avaliação do jubileu.
0: Foi boa a avaliação?
4: E a avaliação em geral foi muito boa, desde o que se percebeu da avaliação aqui de Roma, naturalmente, onde esteve centrado e tem um grande número de peregrinos, além do esperado, mas também a celebração do jubileu nos vários países, nas conferências episcopais, nas dioceses. Normalmente o jubileu foi muito bem acolhido e celebrado. E destacou-se também, especialmente, a temática do jubileu, a esperança, que despertou uma atenção especial, um interesse especial. O tema da esperança faz muito eco à cultura atual, carente de esperança. E é o que o Papa Francisco dizia logo no início da bula de proclamação do ano jubilar. O mundo de hoje, o homem de hoje é carente de esperança. A igreja tem motivos para apresentar esperança. Então, isso teve uma ressonância e a avaliação nesse sentido foi bastante positiva e mostrou o foco também de, digamos, de muitas pessoas que, através da celebração do jubileu, se aproximaram, reaproximaram da Igreja. Depois tivemos outro enfoque, a questão da transmissão da fé. E aí entram as várias questões da transmissão da fé, seja a transmissão ordinária da fé mediante a vida eclesial, da vida eclesial ordinária, mas a transmissão da fé às novas gerações, a transmissão da fé àqueles que se aproximam já como adultos da Igreja e que precisam ser acolhidos e para os quais precisa haver uma forma própria de transmissão da fé, o acompanhamento depois. E aí, é claro, fez muito eco a questão da iniciação à vida cristã, todo um processo que nós no Brasil, inclusive, nós tratamos há mais tempo e está muito presente hoje nas novas diretrizes gerais da ação evangelizadora da Igreja no Brasil, que foram aprovadas na última Assembleia da CNBB em abril passado. Então, o processo de iniciação, de acompanhamento à vida do cristão, dos que estão abraçando a fé pouco a pouco, não podem ser abandonados sozinhos e a Igreja precisa encontrar formas de acolhê-los e acompanhá-los no itinerário de inserção no caminho da fé, da vida eclesial. E por fim, é claro, o terceiro grande tema, a questão das novas questões que se impõe, né, para a evangelização. E aí entraram as mídias sociais, entrou o mundo digital, entrou agora a questão dos desafios que estão aí com a inteligência artificial, mas também o mundo da juventude, que em grande parte, mundo afora, anda distante da Igreja, ou a Igreja está distante, isto é, há uma distância, embora haja muitos jovens, é claro, que estão com a Igreja. Porém, o que se verifica em geral, mundo afora, é que depois da catequese inicial, né, para a primeira Eucaristia, ainda para a Crisma, há depois um distanciamento dos adolescentes e jovens em relação à Igreja. O que fazer? E, mais uma vez, se impõe, então, novas formas de evangelização, de acompanhamento, tudo isso está em gestação naturalmente no dicastério.
0: Tivemos uma grande notícia nessa semana com a publicação, né, da encíclica, a primeira encíclica do Papa Leão XIV, né, Magnifica Humanitas. O senhor já teve contato com essa encíclica. Que resposta dá? Ou que orientação podemos dar através desse texto do Santo Padre para essa realidade que nós estamos vivendo, olhando também para, naturalmente, a inteligência artificial?
4: Sim, eu ainda preciso ler mais aprofundadamente. Minha leitura foi bastante rápida e nesses dias o tempo estava bastante tomado, mas ainda quero me dedicar a lê-la com mais profundidade. Porém, o Papa Leão XIV, eu acho que ele apontou algumas coisas muito importantes na encíclica. Primeiro, nós estamos diante de um evento novo na humanidade, com agora com o desenvolvimento tecnológico voltado para da informatização, da inteligência artificial que permeia tudo, o que queiramos nós ou o que não queiramos. E aí nós temos várias questões em jogo. Primeiro, não ter medo da internet, não ter medo da inteligência artificial. Compreender o fenômeno, isso é fundamental. Segundo, usar bem esta prodigiosa tecnologia que nós temos. Terceiro, estar atento aos riscos, que também estão inerentes ao uso destas tecnologias. e saber que, embora a tecnologia em si ela é neutra, porém, como o Papa diz, de fato, o controle da tecnologia ele não é neutro porque está em poucas mãos e muitas vezes está em poderosas mãos que orientam a tecnologia para certos fins e certas intencionalidades que podem não ser as melhores ou podem não ser éticas, né? E podem ser arriscadas. E o Papa, então, aponta para o que precisa, de fato, ser tido em conta em primeiro lugar. Primeiro, a pessoa humana está em primeiro lugar. Não é a mídia mais importante do que a pessoa. Não é a tecnologia mais importante de quem cria a tecnologia. Então, a humanidade não deve deixar-se escravizar pela tecnologia. Segundo, atenção à concentração do poder tecnológico em poucas mãos. Porque esse poder tecnológico não é só poder científico tecnológico, é poder econômico, é poder político, é poder cultural, é poder moral. É um poder tremendo que hoje está em pouquíssimas mãos. E sendo que o desenvolvimento tecnológico vai avante, o desenvolvimento da inteligência artificial, nós podemos dizer que estamos no início ainda e é imprevisível o que podemos estar enfrentando daqui a 5 anos, por exemplo, ou 3 anos, porque é velocíssimo esse desenvolvimento. E segundo, eu tenho lido

0: tecnologias respeitando os parâmetros éticos. E o primeiro, naturalmente, é respeitando os parâmetros éticos. E o primeiro, naturalmente, é os parâmetros éticos. E o primeiro, naturalmente, é a criatura éticos. E o primeiro, naturalmente, é a criatura não pode ser. E o primeiro, naturalmente, é a criatura não pode ser. Naturalmente, a criatura não pode ser considerada mais que o. A criatura não pode ser considerada mais que o Criador. A criatura não pode ser considerada mais que o Criador. Né? A criatura não pode ser considerada mais que o Criador. Né? A máquina, a tecnologia está a serviço. Ela não pode, de repente, tomar conta. E se tomar conta, não precisamos imaginar catastroficamente, mas o fato mesmo de repente, todo mundo, né? Tanta gente está mergulhada no uso disso sem mais raciocinar, sem mais se colocar, afinal, o que está trazendo isso? Né? O que estou fazendo? Aonde me leva isso? E, portanto, cria uma espécie de uma nova escravidão e pode haver um risco realmente de uma sujeição do homem à própria tecnologia. Então, é ali que mora a grande questão. Por isso, me parece que o foco, e é o que eu tenho lido um pouco nesses dias, né, o foco da encíclica deve ser sempre visto, bem, não são os algoritmos, não é a tecnologia, não é a maravilha da tecnologia, mas o foco é o homem. Manter o foco na pessoa humana, na dignidade humana, no serviço ao homem, e não o contrário.
1: E o Papa renova o convite para o mundo rezar pela paz neste sábado, 30 de maio. Andressa.
2: O Papa Leão XIV volta a convocar todos para rezar um terço pela paz no próximo sábado, 30 de maio, a partir da Gruta de Nossa Senhora de Lourdes, nos Jardins do Vaticano. O convite é feito após a vigília de oração celebrada na Basílica de São Pedro, no último dia 11 de abril, quando o pontífice uniu as forças morais do mundo, que repudia a guerra, para invocar a paz com a oração do terço, para romper a cadeia demoníaca do mal, que até usa o santo nome de Deus em discursos de morte. Quem reza não mata nem ameaça com a morte, disse naquela oportunidade o Papa, porque virou as costas ao Deus vivo, sacrificando valores e esperando que o mundo inteiro se ajoelhe. Basta com a idolatria de si mesmo e do dinheiro e com a loucura da guerra, exortou Leão XIV, e que se cultive o cuidado da vida com a oração em casas de paz. Ao final do mês mariano, então, neste sábado 30 de maio, o pontífice irá presidir a recitação do terço a partir das 7 da noite do horário local, 2 da tarde no horário de Brasília. Para quem estiver em Roma, será possível participar presencialmente através de bilhetes gratuitos que poderão ser retirados sem necessidade de reserva prévia na Via della Conciliazione número 7 nos dias que antecedem a iniciativa, ou seja, nas datas de 28, 29 e também 30 de maio, das 9h30 da manhã às 5h30 da tarde do horário local e até se esgotarem os ingressos. O acesso ao estado da cidade do Vaticano no dia da iniciativa será permitido após as verificações realizadas pelas forças de segurança, por isso, recomenda-se chegar com antecedência ao local. O trajeto até a Gruta de Lourdes será indicado por voluntários e, para quem tiver dificuldade de locomoção, haverá um serviço de transporte até o local de oração. Na Praça São Pedro, como informam os organizadores da sessão para as questões fundamentais da evangelização no mundo, do Dicastério para a Evangelização, os telões instalados irão transmitir o momento de oração para que mais fiéis possam se unir e invocar a paz no mundo. Os próprios canais do Vatican News irão disponibilizar o mesmo serviço com transmissão ao vivo, direto da Gruta de Nossa Senhora de Lourdes, nos Jardins do Vaticano, com comentários em português. Para a ocasião, todos os santuários do mundo estão convidados a se unir através dos seus peregrinos

0: e fiéis em oração com o Pontífice. Já aderiram à iniciativa o próprio Santuário da Bem-Aventurada Virgem do Rosário, em Fátima, Portugal, assim como o Santuário da Mãe de Deus de Zarvanitsa, na Ucrânia, o Santuário Internacional de Nossa Senhora da Paz e da Boa Viagem de Antípolo, nas Filipinas, o Santuário de Nossa Senhora Rainha da Paz de Medjugorje, na Bósnia e Herzegovina, o Santuário de Nossa Senhora de Lourdes, em Lourdes, na França, o Santuário de São Charbel Anaia de Biblos, no Líbano, e o Santuário Pontifício da Santa Casa, na cidade de Loreto, na Itália. O Dicastério solicita que todos os santuários que participarão do Terço pela Paz ao término da oração também respondam a um questionário que está disponível no nosso site, o www.vaticanews.va/pt.
1: Novo ataque dos Estados Unidos contra o Irã. A Casa Branca rejeita a proposta de acordo de Teerã. Durante a noite dessa quarta para quinta, os Estados Unidos lançaram um novo ataque contra o Irã, atingindo uma instalação militar que representava uma ameaça, disse a navegação. Raimundo Lima.
2: Durante a noite desta quarta para quinta-feira, forças do Comando Central dos Estados Unidos abateram 4 drones de ataque iranianos e uma estação de controle terrestre em Bandar Abbas, que representavam uma ameaça na área do Estreito de Hormuz, segundo fontes norte-americanas. Os novos ataques ocorreram poucos dias depois de os militares dos Estados Unidos terem lançado um ataque contra vários locais de mísseis e navios minadores na mesma área, no que autoridades estadunidenses descreveram como uma ação de autodefesa. Uma fonte oficial norte-americana reiterou que os alvos atingidos durante a noite no Irã representavam uma ameaça às forças dos Estados Unidos e ao tráfego comercial no Estreito de Hormuz. O Irã também está demonstrando sua força. A Guarda Revolucionária Islâmica alega ter atacado uma base estadunidense sem fornecer mais detalhes, e a mídia iraniana relata que as forças da República Islâmica abriram fogo contra 4 navios que tentavam atravessar o Estreito de Hormuz. No âmbito das negociações, a enxurrada de anúncios, negações e contranegações continua. A televisão estatal iraniana revela uma minuta de acordo que prevê a retirada das forças estadunidenses e o desbloqueio dos portos iranianos em troca da reabertura do Estreito de Hormuz, que então seria controlado pelo Irã e Omã. A Casa Branca, no entanto, nega isso. Uma completa invenção. Trump disse na quarta-feira, na reunião de gabinete de governo, que não estava satisfeito com a minuta, que não haverá alívio das sanções contra o Irã e que o Estreito de Hormuz será aberto a todos. Na frente libanesa, os combates retomados continuam. Pelo menos 6 vítimas civis foram registradas na área de Nabi Sari esta quinta-feira. O ataque em larga escala de Israel no sul do Líbano agora se concentra na infraestrutura do Hezbollah em Tiro, com a ordem de evacuação de toda a população da cidade. Uma soldada israelense foi morta e 2 reservistas ficaram feridos em um ataque de drone do Hezbollah no norte de Israel.
1: E assim chegamos à conclusão do espaço desta quinta-feira, agradecendo a sua presença. Nós voltamos amanhã, nesse mesmo horário, com mais informações direto do Vaticano para você. Um bom dia e até lá.

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0: Olá, saudações. Eu sou Dulce Araújo e vos acompanho nesta meia hora de emissão semanal da Rádio Vaticano, que tem a parceria de Filintilizio da Rosa de Porcelana Editora. Inicia neste dia 28 de maio, na cidade da Praia, em Cabo Verde, e vai até ao dia 30, o encontro da Criolidade Atlântica, edificar pontes, construir um futuro melhor. É uma iniciativa da Presidência da República de Cabo Verde, com olhos postos na construção de um mundo melhor para todos, sublinha o Presidente da República, José Maria Neves, na breve entrevista que concedeu à nossa emissora e que vamos ouvir depois da crónica de Filintilizio, que nos fala da articulação deste importante encontro. Um encontro que terá uma forte componente cultural que nos vai ser ilustrada pelo assessor cultural da Presidência, Emerson Pimentel.
2: Cidade da Praia, capital da República de Cabo Verde, acolhe por estes dias de maio o primeiro encontro internacional da Criolidade Atlântica, com vista a refletir e debater sobre o conceito e a dimensão da criolidade, inferindo o seu potencial e a sua força antropológica, cultural, académica e política, assim como a complexidade histórica da memória que aporta. A criolidade atomiza o mérito de ser percepcionado como um valor universal e como património da humanidade. A iniciativa deste grande evento é do Presidente da República de Cabo Verde, José Maria Neves, que também é champion da União Africana para a preservação do património natural e cultural africano e padrinho da História Geral Africana pela Unesco, que desde o início do seu mandato, em 2021, se propôs a uma convergência com todos os povos e nações crioulas sob o lema Edificar Pontes, Construir um Futuro Melhor. A ideia é de reunir competências teóricas e analíticas em torno da reflexão crítica sobre a ideia da criolidade nas suas várias dimensões, mobilizando saberes de diversas áreas como linguística, história, antropologia, património, política, diplomacia, literatura, música, artes, assim criar métodos e ferramentas para a compreensão dos desafios e complexidades das sociedades crioulas, continentais, insulares e diaspóricas. Segundo a professora e escritora Maria Augusta Évora, conhecida por Mana Guta, presidente da Comissão Científica do evento, a iniciativa ambiciona também afirmar a criolidade enquanto património universal e fonte de inspiração para a construção de um mundo mais justo. Após celebrar 50 anos de independência em 2025, Cabo Verde, considerada a mais ancestral nação crioula de base atlântica, pode fazer dessa herança que lhe vem da gênese e da sua singular criação e diferenciada condição do futuro, um espaço promotor de encontro de povos, de convergência de culturas e de diálogo fecundo em prol de uma construção coletiva. Na verdade, a dimensão crioula, insular e diaspórica de Cabo Verde empresta-lhe a condição de ponte, como modelos alternativos e viáveis de civilização, de vivência e de convivência. O encontro, para além das altas entidades, conta com especialistas, estudiosos e artistas da Europa, da África, da América, e nos três dias do evento têm lugar painéis com diferentes oradores. O programa inclui painéis de alto nível, conferências, sessões temáticas e momentos culturais, com a participação de representantes das Nações Unidas, da CPLP e da Unesco, entre outras instituições internacionais. A cerimónia de abertura contará com mensagens em vídeo de líderes internacionais, incluindo o secretário-geral da ONU, António Guterres, e outras personalidades políticas e académicas. A conferência inaugural, com o título O Atlântico que Somos, Herança e Construção do Novo Projeto de Humanidade. As demais sessões temáticas são Criolidade Atlântica, Genealogia, História, Resistência e Modernidade, as Dinâmicas Históricas da Diasporização Atlântica, Criolidade e Suas Especificidades, Criolidade PAMI e Memórias Transatlânticas e Património Vivo. Entre os temas para debate estão a criolidade e suas especificidades, as dinâmicas da diáspora atlântica, a relação entre a criolidade e a modernidade e a diplomacia cultural no espaço atlântico. Destacam-se entre os participantes os nomes da professora Christiane Taubira, da França, Dudu Diène, Senegal, Ibrahima Diallo, Guiné-Bissau, Austrália, Adriano Rodrigues Richelli, Estados Unidos, Isulu Araújo, do Brasil, além da linguista Karina Moreira e o historiador António Correia Silva, de Cabo Verde. Dos resultados esperados, perfilam a valorização da criolidade como património imaterial de valor universal, o reforço da cooperação cultural e académica entre países e a criação de um fórum permanente da criolidade atlântica. Em suma, o que se pretende é, a partir das nações crioulas, conjugar iniciativas e esforços para a edificação de pontes e a construção de um futuro melhor, objetivos que constarão na Declaração da Praia sobre a Criolidade Atlântica, a ser anunciada no último dia do evento, dia 30 de maio. Para o chefe de Estado cabo-verdiano, promotor do encontro, o Atlântico não nos separa, une-nos. E é edificando pontes que construiremos um futuro melhor.

0: E depois deste enquadramento, feito por Filinta Lise, o poeta, ensaísta e editor, Rosa de Porcelana Editora, ouçamos diretamente do Presidente da República de Cabo Verde, Dr. José Maria Neves, as razões que o moveram para este importante e complexo encontro da criolidade atlântica.
1: Sempre quisemos organizar um reencontro das nações crioulas. A criolização é um processo violento em determinados momentos, muito conturbado em outros momentos, e a partir desses encontros foi possível gerar nações crioulas com contributos de várias culturas e de vários povos. E hoje nós temos no mundo várias nações crioulas que têm um passado de traumas, de violência, de dor, mas que se reencontraram a partir de novas vivências e estão a querer viver em paz, dialogando com todos, reconhecendo as diferenças e contribuindo para um mundo de diálogo, de paz, de amizade, e onde é possível respeitar-se uns aos outros e é possível também cooperar solidariamente para o desenvolvimento.
0: Cabo Verde, sendo um país crioulo na sua origem, digamos assim, sente-se incumbido de algum modo de proporcionar esse diálogo, essa criolidade que alguns consideram que é o futuro do mundo, não é?
1: É bem isso. Nós estamos num mundo muito conturbado, com muita violência, com guerras, com desrespeito pelo outro. Um mundo também que está a passar por mudanças tecnológicas profundas, radicais, e é preciso que haja espaços para reflexão, para encontros orientados sobretudo para a busca de novos caminhos que possam levar-nos à amizade, à paz, ao diálogo, à cooperação para o desenvolvimento. Ou seja, encontrar caminhos que nos possam levar para o bem comum e a dignidade da pessoa humana. E é nessa linha que nós queremos criar esse movimento a partir das nações crioulas. Mostrar ao mundo que o diálogo é possível, mostrar ao mundo que só juntos poderemos ter um mundo melhor para todos e que devemos parar com essa perspectiva destrutiva do ambiente, do homem, e construir um mundo onde haja respeito mútuo e haja mais irmandade. E é nessa linha que nós lançamos esse movimento e estamos a organizar este encontro aqui em Cabo Verde.
0: Para além desses objetivos gerais, abertos ao mundo, a um mundo melhor para todos, que benefícios mais imediatos e mais localizados, digamos, isto pode trazer, o reforço dessa criolidade pode trazer a Cabo Verde e a essas outras ilhas crioulas que ainda estão a procurar uma via de desenvolvimento sustentável, como se diz hoje?
1: Cabo Verde quer liderar pelo exemplo. Eu acho que nós somos uma experiência positiva em África. Mostramos e estamos a mostrar todos os dias que o desenvolvimento é possível, que a estabilidade é possível, que é possível ultrapassar a violência, ultrapassar o racismo e construir sociedades mais livres, mais iguais e mais solidárias. E num mundo onde há um recuo do multilateralismo, há um recuo do direito internacional, o desrespeito pela Carta das Nações Unidas, o desrespeito pelos direitos humanos, onde a liberdade de expressão e a democracia estão em regressão. É importante criar esses espaços de diálogo, de modo a dar um contributo positivo na construção desta nova ordem mundial, que não pode significar um retrocesso civilizacional e nem pode significar a barbárie. Então, é nessa linha que devemos criar esses espaços e ir contribuindo positivamente para a construção de um mundo melhor.
0: Senhor Presidente, depois de várias conferências, momentos fortes de manifestação cultural, convidados importantes como Christian Taubira Delanon, Dudu Diane, o próprio secretário-geral das Nações Unidas, prevê-se que o encontro termine com uma declaração da praia. Como promotor deste encontro, o que é que espera exatamente dessa declaração e qual será o seguimento deste grande momento da criolidade atlântica?
1: Eu espero, sobretudo, o reconhecimento do percurso das nações crioulas, que nasceram em momentos dolorosos da nossa história, mas que foram evoluindo, e espero também que se dê atenção à importância, ao contributo da África para a construção da humanidade, e que haja cada vez mais um diálogo entre a África e os outros continentes, e mostrarmos que o futuro da humanidade passa pelo encontro, por pontes, por entendimentos entre diferentes nações, diferentes povos, e se conseguirmos um futuro desracializado, sem violência e com mais irmandade, estaríamos a construir efetivamente um futuro muito melhor.
2: O chefe de Estado cabo-verdiano, a quem vão os nossos agradecimentos. Um encontro deste teor, que visa levar ao reconhecimento da África, da sua diáspora atlântica, da sua criolidade e da sua contribuição à edificação no passado e também hoje de um mundo melhor para todos, não podia, imaginamos, prescindir da cultura. Pois, como dizia o grande líder africano, guineense cabo-verdiano Amílcar Cabral, o ato de libertação é, antes de mais, um ato de cultura. Não é assim, doutor Emerson Pimentel?
3: E também que todo ato de cultura é também um ato político. E de relembrar que a vertente cultural é um dos três pilares deste encontro internacional sobre a criolidade atlântica. Temos a vertente cultural, a vertente política e a vertente académica. Isto porque este encontro de culturas e esta formação de um novo homem a partir deste encontro, e que este novo homem que está em diversas partes do mundo, na África, nas Américas, na Europa, traz uma nova forma de estar no mundo, uma nova forma de encarar e de ver o mundo. E esta mistura e este encontro de culturas, acreditamos nós, cria uma personalidade que, de gente que é mais tolerante, tem uma visão mais ampla e pode contribuir de forma muito prática para um mundo mais tolerante, de paz e de um futuro que tenha em conta as diversas facetas do homem e as diversas formas de estar no mundo. É por isso também que a cultura é um dos três pilares deste encontro, e é só vermos como essa migração de gente que sai do continente e que atravessa o Atlântico produz novas formas de se expressar que acabam por ter sempre algo em comum do ponto de partida, que são as diversas nações africanas.
0: Portanto, um pilar cultural, um dos principais pilares deste Encontro Internacional da Criolidade Atlântica. Como é que está articulado este pilar, exatamente?
3: O evento decorre durante 3 dias, de quinta, sexta e sábado, de 28 a 30, e em cada dia temos manifestações culturais.

pública. Portanto, vai ser, na verdade, uma síntese das nossas expressões. E teremos também artistas de várias pontes do país. Teremos Yacine Rosa, que é uma cantora intérprete do Fogo. Teremos com uma banda suportada pelos filhos do Ano Novo e o Sr. Pascoal, que toca a Simboa, um dos poucos que ainda toca a Simboa. Gil Moreira, que vai trazer a forma de ser e estar na cultura do interior de Santiago, as batucadeiras nos herança e também na dança contemporânea de Raiz de Polon, que também faz a ponte entre o tradicional e o moderno e que representa a contemporaneidade da dança cabo-verdiana. Isto é o pontapé de saída da conferência. Começa exatamente por esta vertente cultural.

0: E já na parte da tarde do dia 28, do primeiro dia, teremos a oportunidade de ter degustação de gastronomia cabo-verdiana, acompanhada de uma apresentação belíssima do Landum de Boa Vista, que traz a dança e a música da celebração tradicional dos casamentos de Boa Vista, ao som dos tambores da Ilha das Dunas.
1: Pois vejo que também na parte cultural e de conhecimento do país está prevista uma visita à Cidade Velha, não é? E depois na conclusão também há ainda outros eventos culturais.
0: Sim, não poderíamos estar a falar da criolidade sem estar na Cidade Velha, porque em Cabo Verde é o ponto de partida de tudo isto. Todos os escravizados, as pessoas escravizadas que vinham do continente, o primeiro ponto de encontro era Cidade Velha, e da Cidade Velha espalhavam-se para o mundo, sobretudo para as Américas, e era aqui o primeiro ponto de miscigenação e de encontro de culturas. Portanto, depois de estarmos todo o dia de quinta-feira e a metade do dia de sexta em sala a discutir conceitos académicos e a chegar a entendimentos, vamos à tarde estar na Cidade Velha, conhecer in loco os monumentos e sítios históricos e dar oportunidade às pessoas de conhecerem o património mundial pela Unesco, que é a Cidade Velha, e de visitar as catedrais, as ruínas, as igrejas daquele tempo já estão todas recuperadas, e mesmo o pelourinho onde se fazia a venda de pessoas escravizadas. E vamos terminar esta visita na Fortaleza Real de São Felipe, que é a mais emblemática e a mais alta da cidade, que ainda conserva os canhões daquele tempo e que já está também todo recuperado. Vamos finalizar o dia com uma experiência também cultural, música tradicional, um concerto de cordas na Fortaleza Real, e tendo também todo aquele mar da Cidade Velha como pano de fundo ao pôr do sol. Tanto é que o concerto se chama um concerto ao pôr do sol, um concerto de cordas ao pôr do sol, e teremos um grupo, um quarteto que vem da Ilha do Sal expressamente para este momento, e que é um oferecimento da Câmara Municipal do Sal, a sua contribuição para este nosso encontro. De dizer ainda que ao chegarmos à Cidade Velha, todos os convidados, os participantes, serão recebidos por batucadeiras daquela cidade. No sábado, mantemos também uma forte presença cultural, que começa desde as 10 da manhã com uma feira da criolidade, onde teremos artistas plásticos a exporem as suas obras, artesãos também de diversas partes de Santiago, e teremos algumas câmaras municipais que apresentam as suas facetas culturais específicas, já que cada ilha tem também as suas especificidades culturais, e a fazer a promoção institucional. Neste dia, também sábado de manhã, teremos um desfile de tabanca, as três tabancas da Cidade da Praia, da Várzea, da Chada de Santo António e da Chada Grande de Trás, e também a tabanca do Maio, que tem as suas especificidades, que se vão junto, que vai-se

juntar às tabancas da praia para fazer um desfile, descer a Rua Pedonal até chegar à Praça Alexandre Buquerque, onde também estará a decorrer a Feira da Criolidade e onde teremos também exibição de capoeira, que é também uma contribuição do Brasil para este encontro internacional. É que os parceiros nacionais e internacionais foram se chegando a este encontro, sobretudo propondo estas manifestações culturais que nos unem. E mais à tarde, já no final da tarde, por volta das 6:30, teremos o concerto de encerramento, a que chamamos Nós Tudo, Nós é Crioulo, ou Todos Nós Somos Crioulos, na verdade, e que faz uma síntese. Começa com um momento emblemático em que teremos a atuação do grupo Semente e Gota d'Arte, que representam as crianças e que são o futuro desta criolidade e dessas nações. E a elas vamos passar o testemunho de continuar o trabalho, sobretudo para termos um mundo mais equitativo, mais igual, mais inclusivo e de paz. E por isso essas crianças abrem o show.

0: para não bater na São João.
1: E teremos também de Santo Antão todos os tamboreiros a mostrar-nos as festas de Romaria específicas de Santo Antão, as festas de São João. E vamos ter uma exibição dessas festas, um contributo também da Câmara Municipal do Porto Novo. Teremos também dança contemporânea com o multifacetado artista Jam Naguin, que vai mostrar como é que o corpo crioulo também foi ganhando forma e foi se expressando, e também uma forma de expressar toda a centralidade e toda essa história que os corpos crioulos guardam em si e se transformaram em arte. E teremos a contribuição de Guadalupe, o artista Misia Sadi, que vem expressamente de Guadalupe representar as Antilhas neste show de encerramento, e em parceria com a Organização Internacional da Francofonia, para que as Antilhas estejam presentes também no Encontro Internacional da Crioulidade.

0: E esse show de encerramento é fechado com o nosso artista Princesito, que é também um exímio contador de histórias e que faz a ponte entre o tradicional e o moderno da música cabo-verdiana.
1: Emerson Pimentel, que para além de ser assessor do presidente José Maria Neves para a cultura, o é também para a juventude, desporto e comunicação social. Os nossos agradecimentos também a ele. E vamos fechar esta emissão, a África Enclave Cultural, Personagens e Eventos, precisamente com a voz de Princesito em Choro Cantado. Agradecemos o vosso acompanhamento e prometemos cá estar de novo com o Filintelizio na próxima quinta-feira. Até lá. 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
2: Alô, você! Bem-vindo mais uma vez ao Momento da MPB na Rádio Vaticano 93.3 FM. Todos os dias, neste horário, levamos 15 minutos de música do Brasil para você. Está chegando agora a sensibilidade de Ivan Lins, Daquilo Que Eu Sei. Depois, é a vez de Fábio Júnior.

Você ouviu aí Belchior, A Velha Roupa Colorida. Antes, Fábio Júnior, Romaria. E terminamos assim o nosso espaço de hoje. Mas a gente volta amanhã, claro, com mais música brasileira para você. Um bom início de tarde e até lá.

0: Laudetur Jesus Christus.
1: Amigas e amigos ouvintes, saudações sororais e fraternais. Sintonizam a Rádio Vaticano a transmitir o seu rádio jornal em língua portuguesa para os ouvintes que nos escutam no continente europeu e pelo mundo fora. O Papa Leão XIV encontrou-se com os participantes da 82ª Assembleia Geral da Conferência Episcopal Italiana e exortou-os a prosseguirem no caminho sinodal. O Papa espera por comunidades vivas e hospitaleiras e convidou os bispos a escutarem atentamente o povo e os sinais dos tempos. A vossa organização, disse o Santo Padre, deve ser moldada de acordo com as necessidades da missão e as condições históricas, afirmou o Santo Padre, que acrescentou: o Senhor não nos pede para medir a fecundidade da Igreja pelos critérios de números, visibilidade ou influência. E no seu discurso aos participantes da plenária do Dicastério para a Evangelização na manhã desta quinta-feira, dia 28 de maio, o Papa constatou a indiferença religiosa generalizada do Ocidente, que delega à cultura tecnológica as respostas às questões não resolvidas da vida. Leão XIV exortou a dirigir-se às novas gerações sem depender da relevância social ou consenso momentâneo. Eu sou Filomeno Lopes.
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1: Colocar nuovamente o Evangelho no centro. Esta deve ser a prioridade da Igreja hoje, a urgência que deve impelir os cristãos no contexto em que são chamados a agir, enfrentando desafios antropológicos inéditos. O Papa Leão XIV fez este pedido aos bispos italianos que se reuniram na manhã desta quinta-feira, dia 28 de maio, na Sala do Sínodo, ao término da 82ª Assembleia Geral, iniciada na última segunda-feira. O convite do Papa é para refletir, antes de tudo, sobre qual face de Deus se deixa transparecer na pregação, na catequese, na liturgia, na caridade e nas comunidades, sobre como se favorece o encontro com Cristo e como dedicar atenção renovada à iniciação cristã, que não pode ser pensada apenas como preparação aos sacramentos. Porque, afirmou o Papa, trata-se de redescobrir o batismo como uma realidade viva e existencial. Olhando então para

0: Recordou as suas recentes visitas a Pompeia, Nápoles e a Serra, recentes visitas a Pompeia, Nápoles e a Serra, e as realidades que encontrou, Nápoles e a Serra, e as realidades que encontrou, voltou a fazer referência à Serra, e as realidades que encontrou, voltou a fazer referência ao Evangelho, e as realidades que encontrou, voltou a fazer referência ao Evangelho. Muitos sinais nos falam de cansaço, fragmentação e solidão. Nas nossas comunidades, às vezes sentimos a fadiga de transmitir a fé, a dificuldade de envolver as novas gerações, mas o Evangelho nos desperta. Portanto, a tarefa dos fiéis é acolher o olhar do Senhor, não se queixar dos terrenos áridos e não se deter simplesmente em estatísticas, mas saber ver com os olhos do ressuscitado. Leão 14 espera comunidades vivas e hospitaleiras capazes de rezar e escutar, porque em tais contextos a fé é transmitida e cresce. Comunidades em que a palavra de Deus não é deixada à margem, mas ilumina as escolhas. Onde os pobres não são destinatários externos de um serviço, mas irmãos e irmãs nos quais o Senhor nos fala. Onde haja diálogo com os jovens. Onde as famílias não são deixadas sozinhas e as feridas não são escondidas, mas humildemente levadas ao Senhor. Em suma, o Papa exortou a uma fé que se torna compromisso efetivo na sociedade, na política e na cultura. Nós, bispos, disse, somos chamados a uma escuta profunda. Escutar a palavra de Deus, escutar o povo de Deus e, portanto, escutar os sinais dos tempos. Escutar também aquilo que põe em questão nossos hábitos pastorais. Onde a escuta é verdadeira, a comunidade não se fecha em si mesma, mas se torna um lugar de discernimento e missão, e para isso sabe se renovar. Este é o significado do caminho sinodal. O Papa falou então sobre a intenção dos bispos italianos de fazer do caminho sinodal um estilo permanente, especificando que uma igreja sinodal é aquela em que cada pessoa, segundo a sua própria vocação, pode oferecer o dom recebido do Espírito para edificação comum e que a participação é fundamental. É uma exigência de comunhão e missão e, portanto, deve tornar-se um método, uma responsabilidade e uma verificação, envolvendo os diferentes carismas e ministérios e respeitando a tarefa própria do bispo. O Pontífice concentrou-se então nos órgãos participativos que o documento de síntese do caminho sinodal das igrejas na Itália identifica como lugares onde o discernimento das comunidades pode tomar forma e advertiu. É necessário, disse, verificar se eles realmente funcionam. Ele também recomendou que as várias estruturas da Conferência Episcopal Italiana, SEI, continuem a realizar o seu serviço de comunhão, coordenação, discernimento e apoio às igrejas locais e que a organização da Conferência Episcopal seja modelada à luz das necessidades da missão e das condições históricas mutáveis. Mas não se trata de reduzir tudo à eficiência administrativa. Pelo contrário, precisamos, disse, perguntarmos-nos qual estrutura ajuda os pastores hoje e as igrejas individualmente a melhor anunciar o Evangelho, a caminhar juntos, a possibilitar uma participação eficaz, efetiva e fecunda.
1: Cari fratelli, il Signore non ci chiede di misurare la fecondità della Chiesa con i criteri del numero, della visibilità, dell'influenza.
0: O Senhor não nos pede para medir a fecundidade da Igreja pelos critérios de números, visibilidade ou influência. Quando olhamos com os olhos de Deus, descobrimos que Ele escolheu o caminho da pequenez para descer entre nós. Essa lógica da pequenez é a verdadeira força da Igreja.
1: Quando guardiamo con gli occhi di Dio, scopriamo che Egli ha scelto la via della piccolezza per discendere in mezzo a noi. Questa logica della piccolezza è la vera forza della Chiesa.
2: Grazie.

0: Resolver a crise da fé atual pareceria fácil, confiando a cultura tecnológica que deveria responder a todas as necessidades, as grandes questões existenciais do homem. No entanto, a aridez do espírito não parece se acalmar quando, inundada pelas ofertas das sociedades hipermediáticas e consumistas, que acabam diluindo o Evangelho, reduzindo-o a uma opinião entre tantas, em vez de apontá-lo como o caminho que dá sentido à vida. Para reverter essa apatia, disse o Papa, é errado confiar no consenso ou na relevância social do momento. É necessário, pois, ir ao encontro dos crentes de amanhã, aqueles que, ao descobrirem o segredo para serem verdadeiramente felizes, acolhem o Evangelho, sem preconceitos e nunca mais o abandonam. Foi o que disse o Papa Leão XIV ao receber no Vaticano, na manhã desta quinta-feira, os participantes da plenária do Dicastério para a Evangelização, secção de Questões Fundamentais da Evangelização no Mundo. Mais pormenores com a colega Andresa Coleta.
1: Resolver a crise de fé atual pareceria fácil, confiando a cultura tecnológica que deveria responder a todas as necessidades, as grandes questões existenciais do homem. No entanto, a aridez do espírito não parece se acalmar quando inundada pelas ofertas das sociedades hipermediáticas e consumistas, que acabam diluindo o evangelho, reduzindo-o a uma opinião entre tantas, em vez de apontá-lo como o caminho que dá sentido à vida. Para reverter essa apatia, é errado confiar no consenso ou na relevância social do momento. É necessário, ao contrário, ir ao encontro dos crentes de amanhã, aqueles que, ao descobrirem o segredo para serem verdadeiramente felizes, acolhem o Evangelho sem preconceitos e nunca mais o abandonam. O Papa Leão XIV analisa as problemáticas, mas também oferece soluções ao se encontrar na manhã desta quinta-feira com os participantes da plenária do Dicastério para a Evangelização, Sessão de Questões Fundamentais da Evangelização no Mundo, na sala do consistório do Palácio Apostólico Vaticano. Entre eles estava o cardeal Odilo Scherer, arcebispo de São Paulo. A primeira parte do discurso foi dedicada ao passado recente e ao grande trabalho realizado pelo Dicastério durante o Jubileu da Esperança. Um esforço organizacional que se transformou em uma acolhida feliz para os numerosos peregrinos. Qual foi o número final? Quantos eram? Perguntou o Papa de improviso, recebendo como resposta o dado, mais de 33 milhões que chegaram em Roma com especial atenção à dimensão espiritual que caracterizou todo o Ano Santo, a esperança, proclamada várias vezes ao longo de 2025, foi indicada pelo pontífice como a irmã mais nova das virtudes, mas também aquela de que o mundo tem mais sede do que nunca e que silenciosamente sustenta as outras duas maiores, a fé e a caridade.
2: Não interrompiamo dunque questo annuncio.
1: Não interrompamos, portanto, esse anúncio sustentado pela promessa do Senhor Jesus de permanecer sempre conosco. Ele se torna visível no testemunho que somos chamados a oferecer para sermos discípulos fiéis à sua palavra.
0: E por hoje é tudo. Nós voltamos amanhã, sempre à mesma hora. Fiquem bem e até amanhã, se Deus quiser. Ale, laudetur, Jesus Christus.

0: Bem, amigos de todo o Brasil, estamos de volta com o nosso Em Romaria, caminhando juntos nesse terceiro milênio. Nos estúdios da Rádio Vaticano, Silvone José. Brasil, com alegria nós estamos recebendo aqui nos nossos estúdios o arcebispo de São Paulo, cardeal Dom Dilo Pedro Scherer. Dom Dilo, mais uma vez, bem-vindo à sua casa.
1: Muito obrigado, Silvonei, uma saudação a todos os ouvintes da Rádio Vaticano. É um prazer estar aqui e também compartilhar um pouco do que nós vivemos esses dias.
0: E partimos exatamente, nós tivemos nesta quinta-feira um encontro com o Santo Padre, que esteve presente.
1: Sim, na conclusão da Assembleia do Dicastério para a Evangelização, sobre as questões gerais da evangelização, a Assembleia terminou hoje com um encontro com o Papa Leão XIV. O encontro foi muito bom, o Papa naturalmente fez uma locução muito bela, creio que ela deve estar sendo publicada logo, vale a pena ler, e aponta justamente para as questões que nós tratamos esses dias. A evangelização, a nova evangelização, como está, como estão se revelando os frutos da evangelização. E, é claro, também uma avaliação do jubileu do ano passado, o jubileu da esperança, né, do jubileu de 2025. E, naturalmente, outras questões que chamam a atenção sobre a evangelização e que precisam de um acompanhamento novo, de uma orientação nova, talvez. Sempre de novo a questão da transmissão da fé, a questão da catequese, renovada a catequese com um novo método, mais novo enfoque também, porque hoje há muitos adultos que buscam a catequese, buscam a conversão, o contato com a igreja, e é preciso estar preparados para acolhê-los com uma maneira própria de acolher os adultos para a fé.
0: Os trabalhos nesses dias, então, como é que foram? Centralizados
1: Sim.
0: em quais questões?
1: Então, nós tivemos as nossas reuniões desde terça, quarta e hoje, manhã e tarde. Hoje só até meio-dia e já concluímos. Mas foram centrados sobre a avaliação do jubileu.
0: Foi boa a avaliação?
1: E a avaliação em geral foi muito boa, desde o que se percebeu da avaliação aqui de Roma, naturalmente, onde esteve centrado e tem um grande número de peregrinos, além do esperado, mas também a celebração do jubileu nos vários países, nas conferências episcopais, nas dioceses. Normalmente o jubileu foi muito bem acolhido e celebrado. E destacou-se também, especialmente, a temática do jubileu, a esperança, que despertou uma atenção especial, um interesse especial. O tema da esperança faz muito eco à cultura atual, carente de esperança. E é o que o Papa Francisco dizia logo no início da bula de proclamação do ano jubilar. O mundo de hoje, o homem de hoje é carente de esperança. A igreja tem motivos para apresentar a esperança. Então, isso teve uma ressonância. E a avaliação, nesse sentido, foi bastante positiva e mostrou o foco também de muitas pessoas que, através da celebração do jubileu, se aproximaram, reaproximaram da igreja. Depois, tivemos outro enfoque, a questão da transmissão da fé. E aí entram as várias questões da transmissão da fé, seja a transmissão ordinária da fé mediante a vida eclesial, da vida eclesial ordinária, mas a transmissão da fé às novas gerações, a transmissão da fé àqueles que se aproximam já como adultos da igreja e que precisam ser acolhidos e para os quais precisa haver uma forma própria de transmissão da fé, o acompanhamento depois. E aí, é claro, fez muito eco a questão da iniciação à vida cristã, todo um processo que nós no Brasil, inclusive, nós tratamos há mais tempo e e está muito presente hoje nas novas diretrizes gerais da ação evangelizadora da Igreja no Brasil, que foram aprovadas na última Assembleia da CNBB em abril passado. Então, o processo de iniciação, de acompanhamento à vida do cristão, dos que estão abraçando a fé pouco a pouco, não podem ser abandonados sozinhos, e a Igreja precisa encontrar formas de acolhê-los e acompanhá-los no itinerário de inserção no caminho da fé, da vida eclesial. E, por fim, é claro, o terceiro grande tema, a questão das novas questões que se impõem, né, para a evangelização. E aí entraram as mídias sociais, entrou o mundo digital, entrou agora a questão dos desafios que estão aí com a inteligência artificial, mas também o mundo da juventude, que em grande parte, mundo afora, anda distante da Igreja, ou a Igreja está distante, isto é, há uma distância, embora haja muitos jovens, é claro, que estão com a Igreja, porém, o que se verifica em geral, mundo afora, é que depois da catequese inicial, né, para a primeira Eucaristia, ainda para a Crisma, há depois um distanciamento dos adolescentes e jovens em relação à Igreja. O que fazer? E, mais uma vez, se impõe, então, novas formas de evangelização, de acompanhamento. Tudo isso está em gestação, naturalmente, no dicastério.
0: Tivemos uma grande notícia nessa semana com a publicação, né, da encíclica, a primeira encíclica do Papa Leão XIV, né, Magnifica Humanitas. O senhor já teve contato com essa encíclica? Que resposta dá, ou que orientação podemos dar através desse texto do Santo Padre para essa realidade que nós estamos vivendo, olhando também para, naturalmente, a inteligência artificial?
1: Sim, eu ainda preciso ler mais aprofundadamente. Minha leitura foi bastante rápida e nesses dias o tempo estava bastante tomado, mas ainda quero me dedicar a lê-la com mais profundidade. Porém, o Papa Leão XIV, eu acho que ele apontou algumas coisas muito importantes na encíclica. Primeiro, nós estamos diante de um evento novo na humanidade, com esta, agora com o desenvolvimento tecnológico voltado para da informatização, da inteligência artificial que permeia tudo, queiramos nós ou que não queiramos. E aí nós temos várias questões em jogo. Primeiro, não ter medo da internet, não ter medo da inteligência artificial. Compreender o fenômeno, isso é fundamental. Segundo, usar bem esta prodigiosa tecnologia que nós temos. Terceiro, estar atento aos riscos, que também estão inerentes ao uso destas tecnologias, e saber que, embora a tecnologia em si ela é neutra, porém, como o Papa diz, de fato, o controle da tecnologia ele não é neutro, porque está em poucas mãos, e muitas vezes está em poderosas mãos que orientam a tecnologia para certos fins e certas intencionalidades que podem não ser as melhores ou podem não ser éticas, né, e podem ser arriscadas. E o Papa, então, aponta para o que precisa, de fato, ser tido em conta em primeiro lugar. Primeiro, a pessoa humana está em primeiro lugar. Não é a mídia mais importante do que a pessoa. Não é a tecnologia mais importante de quem cria a tecnologia. Então, a humanidade não deve deixar-se escravizar pela tecnologia. Segundo, atenção à concentração do poder tecnológico em poucas mãos. O Porque esse poder tecnológico não é só poder científico-tecnológico, é poder econômico, é poder político, é poder cultural, é poder moral. É um poder tremendo que hoje está em pouquíssimas mãos. E, sendo que o desenvolvimento tecnológico vai avante, o desenvolvimento da inteligência artificial, nós podemos dizer que estamos no início ainda e é imprevisível o que podemos estar enfrentando daqui a 5 anos, por exemplo, ou 3 anos, porque é velocíssimo esse desenvolvimento. E segundo eu tenho lido, existem até apelos da parte dos criadores dessa tecnologia, apelos até à igreja, pedindo ajuda para que se coloquem parâmetros de limites no uso ou orientações no uso ou na orientação da criatividade que se pretende imposta ou se possa imprimir nessas tecnologias, respeitando os parâmetros éticos. E o primeiro, naturalmente, a criatura não pode ser considerada mais que o criador, né? A máquina, a tecnologia está a serviço, ela não pode, de repente, tomar conta. E se tomar conta, não precisamos imaginar catastroficamente, mas o fato mesmo de repente, todo mundo, né? Tanta gente está mergulhada no uso disso sem mais raciocinar, sem mais se colocar, afinal, o que está trazendo isso? Né? O que estou fazendo? Aonde me leva isso? Portanto, cria uma espécie de uma nova escravidão e pode haver um risco realmente de uma sujeição do homem à própria tecnologia. Então, é ali que mora a grande questão. Por isso, me parece que o foco, e é o que eu tenho lido um pouco nesses dias, né, o foco da encíclica deve ser sempre visto, bem, não são os algoritmos, não é a tecnologia, não é a maravilha da tecnologia, mas o foco é o homem. Manter o foco na pessoa humana, na dignidade humana, no serviço ao homem, e não o contrário.
0: O Papa Leão XIV apresenta a Magnifica Humanitas, desarmar a inteligência artificial. Papa Leão explica o sentido e a gênese de sua primeira encíclica sobre a custódia da pessoa humana na era da inteligência artificial, instrumento que influencia a vida, molda decisões e muda a forma de combater a guerra. Assim como o leão de outrora, o Papa Leão XIII, também o leão de hoje, o Papa Leão XIV, volta seu olhar para as res nove, para aquelas coisas novas que desafiam o tempo, a história e a humanidade. E se naquela época era a Revolução Industrial, com as muitas e complexas mudanças no mundo do trabalho e as novas formas de pobreza impostas, hoje é a inteligência artificial, com seu potencial e seus perigos, que está sob os olhos e no coração do pontífice, que lança uma invocação universal: desarmar a inteligência artificial.
2: In a similar sense, artificial intelligence now demands to be disarmed, freed from logics that turn it into an instrument of domination, exclusion and death.
0: A inteligência artificial hoje precisa ser desarmada, libertada das lógicas que a transformam em instrumento de dominação, exclusão ou morte. O Papa Leão XIV fala por metáforas, mas também por referências históricas em seu discurso proferido na sala do sínodo na apresentação da Magnifica Humanitas, a primeira encíclica de seu pontificado, publicada na manhã desta segunda-feira, 25 de maio. Nunca antes um Papa esteve na sala para apresentar ao público um seu documento magisterial. É também a primeira vez que, além de cardeais e professores, se sentam ao lado do pontífice especialistas em alta tecnologia. Um sinal da importância e da atenção ao tema abordado na encíclica, um símbolo e sintoma da gravidade do momento, que estamos vivendo e que causa preocupação na Igreja, chamada a decifrar coisas novas à luz do Evangelho e da dignidade do ser humano. Uma angústia que Leão XIV enfrenta com confiança. A confiança de que juntos podemos discernir as grandes questões do nosso tempo e, portanto, o futuro da humanidade.
2: In 2017, torrential rains and floods struck the north of the country. Many families saw their homes swallowed by mud and many roads too.
0: 135 anos atrás, o Papa Pete observou a situação difícil dos trabalhadores e das famílias desenraizadas e empobrecidas pela rápida transformação industrial e compreendeu que a Igreja não podia permanecer à margem. No momento de mudança de época que ameaçava a dignidade humana, ele escreveu a encíclica Rerum Novarum. No mesmo espírito, o Papa Prevost, que assinou simbolicamente a Magnifica Humanitas em 15 de maio, dia da publicação da Rerum Novarum, diz que se sente chamado a olhar para outra grande transformação com os olhos da fé, com a clareza da razão, com a abertura do mistério e com os gritos dos pobres e da terra, que ressoam em seu coração. Esse é o sentido das aproximadamente 200 páginas, resultado de uma reflexão de 10 anos no seio da Santa Sé sobre as novas tecnologias e a inteligência artificial que hoje impactam muitas áreas de nossas vidas, influenciam decisões e estão mudando radicalmente a forma como a guerra é travada. Há tantas contribuições, reflexões e sugestões nesta encíclica que, como o próprio Papa explica, tem uma única raiz: a escuta. A escuta de cientistas e engenheiros que trabalham com sincero entusiasmo em tecnologias capazes de aliviar sofrimentos imensos. A escuta de líderes políticos e funcionários públicos que perseveraram na busca por regras justas. A escuta de pais e professores profundamente preocupados com o futuro das novas gerações. Também chegaram até mim, disse o Papa, outros relatos, bastante perturbadores, sobre sistemas de armas cada vez mais autônomos, praticamente fora do controle humano. Estou recebendo relatos muito preocupantes sobre algoritmos que podem negar acesso à saúde, trabalho e segurança com base em dados contaminados por preconceito e injustiça. Junto com essas vozes, ressoou também forte o silêncio de quem não tem voz quando as decisões são tomadas, explica o Papa Leão, decisões que correm o risco de gerar novas formas de exclusão e sofrimento.

tempo com o desarmamento nuclear, como um serviço à paz e à dignidade da família humana. Da mesma forma, a inteligência artificial requer hoje que seja desarmada, porque, como a energia nuclear, deve estar a serviço de todos e do bem comum. E as decisões sobre a tecnologia nunca devem ser separadas da consciência e da responsabilidade. A paz não é apenas a ausência de guerra, é a justiça em ação. Mas quando a tecnologia enfraquece nosso senso crítico, a própria paz fica em risco. Desarmar, porém, não basta. Precisamos construir. Concluindo, o Papa faz um convite a todos os membros da Igreja e da família humana. Aprendamos a ouvir uns aos outros, a enfrentar com coragem os desafios do presente e a cooperar na construção de uma sociedade mais humana e fraterna. Que este lançamento de Magnifica Humanitas, espera o Papa Leão, possa inaugurar uma nova era de artesãos da esperança, que continuarão a construir o canteiro de obras do nosso tempo. Na encíclica Magnifica Humanitas, o pedido do Papa Leão: fazer a tecnologia avançar sem que o coração regrida. Na era da inteligência artificial, com a dignidade humana correndo o risco de ser ofuscada pelas enormes concentrações de poder tecnológico, fora de qualquer controle, e por novas formas de desumanização, o Papa Leão nos exorta ao dever urgente de permanecermos profundamente humanos. Na época das polarizações e da violência, que vê expandir-se uma cultura do poder, com a guerra reabilitada como instrumento de política internacional, o sucessor de Pedro nos pede para fazer a tecnologia avançar, sem que o coração regrida. Ele nos convida a aceitar o limite e a fragilidade da humanidade, sem considerá-los, como faz a ideologia tecnocrática, um erro a ser corrigido. Ele nos exorta a olhar para o mundo, não pela ótica dos grandes, mas de baixo para cima, com os olhos de quem sofre, a partir dos últimos. Com os olhos de um Deus que tomou sobre si nossa fraqueza, transformando-a em um lugar de salvação, porque mesmo quando as máquinas se destacam pela eficiência, o centro da história continua sendo um rosto humano que pede para ser olhado. Magnifica Humanitas, a primeira encíclica de Leão XIV, não é, antes de tudo, um texto analítico sobre inteligência artificial, nem entra em detalhes sobre processos em constante evolução. Trata-se, antes, de uma suma que aplica os princípios da doutrina social à nossa época, a era da inteligência artificial, consolidando e atualizando os pontos fundamentais do magistério. É um texto que também põe fim ao equívoco daqueles que, confiando na liberdade absoluta dos mercados e das novas tecnologias, tendem a descartar como ensinamento discutível o magistério papal sobre o pedido de um governo humano compartilhado da inteligência artificial, sobre a ecologia integral, sobre as estruturas econômicas que se tornam estruturas de pecado, sobre o não à guerra. O Papa, que assumiu o nome do autor da Rerum Novarum na era da Revolução Digital, pede a cada um de nós que assuma um papel ativo, pois a construção da civilização do amor se realiza graças a uma soma de pequenas e tenazes fidelidades, capazes de conter a desumanização. Uma tarefa, portanto, que diz respeito a todos nós e de perto. Leão nos recorda que as injustiças não nascem apenas de escolhas erradas dos indivíduos, mas também de estruturas, mecanismos, ordenamentos econômicos e culturais que geram desigualdade, e que não é humano um desenvolvimento que aumenta o consumo de alguns, transferindo custos e danos para outros, ou que relega regiões inteiras a papéis subordinados, como infelizmente está acontecendo hoje, também no âmbito

conhecimento das novas tecnologias e dos recursos que elas exigem. Na encíclica, lê-se que é doutrina certa da Igreja a função social da propriedade privada e hoje, entre os bens universalmente destinados a todos, devemos incluir também as novas formas de propriedade. Patentes, algoritmos, plataformas digitais e infraestruturas tecnológicas, dados, para evitar que surjam ou se consolidem novas formas de exclusão e privação de liberdade. A técnica, de fato, não é um simples instrumento. E quando se torna critério, acaba por determinar o que importa e o que pode ser descartado, reduzindo as pessoas a engrenagens de um sistema a ser tornado cada vez mais eficiente. Hoje, o controle das plataformas, das infraestruturas, dos dados e da capacidade computacional não é prerrogativa dos Estados, mas de grandes atores econômicos e tecnológicos, que estabelecem as condições de acesso, as regras de visibilidade e as próprias possibilidades de participação. Quando tal poder se concentra em poucas mãos, tende a tornar-se opaco e a escapar ao controle público, trazendo consigo o risco de um desenvolvimento distorcido que gera novas dependências, exclusões, manipulações e desigualdades. O Papa, reiterando a superação da teoria da guerra justa, pede que o uso da inteligência artificial no campo de batalha seja submetido às mais rigorosas restrições éticas, pois não existe algoritmo que possa tornar a guerra moralmente aceitável. Além disso, a inteligência artificial tornou-se um elemento determinante para orientar a opinião pública por meio da manipulação de imagens e conteúdos, tornando cada vez mais difícil distinguir o verdadeiro do falso. Muitas são ainda as incógnitas que dizem respeito ao mercado de trabalho. A encíclica lembra a esse respeito que não é mais possível confiar apenas na mão invisível do mercado. Cabe à política a tarefa de orientar as dinâmicas econômico-tecnológicas para o bem comum, promovendo trabalho digno, inclusão social e uma distribuição equitativa dos benefícios da inovação. Manter-se humano, controlar os processos, evitar, também neste campo, monopólios que acabam por aumentar o poder de poucos em detrimento da vida de muitos. O caminho indicado pelo Pontífice não ergue barreiras, nem rejeita a priori o uso da inteligência artificial. Pelo contrário, ele destaca os muitos aspectos positivos e as inúmeras aplicações úteis, mas ao mesmo tempo explica que não basta fazer uma reflexão ética sobre o propósito bom ou mal para o qual ela é utilizada. É indispensável, de fato, intervir antes e questionar também como um sistema é projetado e qual a visão de pessoa e de sociedade que está inscrita nos dados e nos modelos que o orientam. É necessário, portanto, desarmar a inteligência artificial, ou seja, romper essa equivalência entre poder técnico e direito de governar. Não para renunciar à tecnologia, mas para impedir que ela domine o ser humano. Ela deve ser tornada discutível, contestável e, portanto, habitável, justamente para não abdicarmos de nossa humanidade, tão frágil e tão magnífica. E assim chegamos ao final do nosso Em Romaria desta semana, agradecendo mais uma vez a sua presença. Voltamos na próxima semana com mais um Em Romaria, caminhando juntos neste terceiro milênio.

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1: Olá, amigo de todo o Brasil e demais países de língua portuguesa. Este é o noticiário da Rádio Vaticano, Vatican News, desta quinta-feira, 28 de maio. Traremos para você que está sintonizado conosco as últimas notícias sobre as atividades do Papa, da Santa Sé e da Igreja em todo o mundo. Nos estúdios, Mariângela Jaguraba e na técnica, Gabriele Di Domenico. E este é o trecho da Bíblia que escolhemos para você. Jesus disse: "Vai, a tua fé te curou." No mesmo instante, ele recuperou a vista e seguia Jesus pelo caminho. Do Evangelho segundo São Marcos, capítulo 10, versículo 52. E vamos agora aos destaques do nosso programa de hoje. Leão 14. A era hipermediática gera pobreza espiritual. Santo Padre à Conferência Episcopal Italiana. A Igreja não se mede por números. A força está na lógica da pequenez. A surpresa do sacerdote que recebeu a ajuda do Papa no final da audiência geral de quarta-feira. Pontifícias Obras Missionárias. Assembleia Geral de 2026 em andamento. Novo ataque dos Estados Unidos contra o Irã. Casa Branca rejeita a proposta de acordo de Teerã. 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

0: Seja bem-vindo, amigo ouvinte, a mais esta edição. Leão 14. A era hipermediática gera pobreza espiritual. Andressa Collet.
1: Resolver a crise da fé atual pareceria fácil, confiando à cultura tecnológica, que deveria responder a todas as necessidades, às grandes questões existenciais do homem. No entanto, a aridez do espírito não parece se acalmar quando inundada pelas ofertas das sociedades hipermediáticas e consumistas, que acabam diluindo o evangelho, reduzindo-o a uma opinião entre tantas, em vez de apontá-lo como o caminho que dá sentido à vida. Para reverter essa apatia, é errado confiar no consenso ou na relevância social do momento. É necessário, ao contrário, ir ao encontro dos crentes de amanhã, aqueles que, ao descobrirem o segredo para serem verdadeiramente felizes, acolhem o evangelho sem preconceitos e nunca mais o abandonam. O Papa Leão XIV analisa as problemáticas, mas também oferece soluções ao se encontrar na manhã desta quinta-feira com os participantes da plenária do Dicastério para a Evangelização, sessão de questões fundamentais da evangelização no mundo. No encontro, na sala do consistório do Palácio Apostólico, estava inclusive o cardeal Odilo Scherer, arcebispo de São Paulo. A primeira parte do discurso foi dedicada ao passado recente e ao grande trabalho realizado pelo Dicastério durante o Jubileu da Esperança. Um esforço organizacional que se transformou em uma acolhida feliz para os numerosos peregrinos.
2: O número final é quanto era? Nós dizemos 30 milhões.
1: Qual foi o número final? Quantos eram? Pergunta o Papa de improviso, recebendo como resposta o dado. Mais de 33 milhões que chegaram em Roma com especial atenção à dimensão espiritual que caracterizou todo o Ano Santo. A esperança, proclamada várias vezes ao longo de 2025, foi indicada pelo Pontífice como a irmã mais nova das virtudes, mas também aquela de que o mundo tem mais sede do que nunca e que silenciosamente sustenta as outras duas maiores, a fé e a caridade.
2: Non interrompiamo dunque questo annuncio.
1: Não interrompamos, portanto, esse anúncio sustentado pela promessa do Senhor Jesus de permanecer sempre conosco. Ele se torna visível no testemunho que somos chamados a oferecer para sermos discípulos fiéis à sua palavra. A evangelização, afirmou então o Papa, representa o requisito fundamental de toda a ação da Igreja e das comunidades locais. Somente assim a Igreja pode se redescobrir sempre nova na sua beleza e expressar plenamente a sua credibilidade, oferecendo uma esperança que não é uma proposta utópica, mas um testemunho concreto do chamado ao amor e à verdade.
2: Não possiamo sottovalutare che soprattutto nei paesi dell'Occidente.
1: Não podemos subestimar o fato de que, sobretudo nos países do Ocidente, a crise da fé, junto a outros valores socioculturais, deu origem a uma indiferença religiosa generalizada. Para muitos, a fé parece não ter mais relevância para a própria vida. O perigo subjacente, cuja gravidade nem sempre é percebida, é que se perca o fôlego para o que há de mais propriamente humano, ou seja, a busca pelo sentido. As grandes questões existenciais permanecem sem resposta, enquanto se alastra uma cultura tecnológica que deveria atender a todas as necessidades. Levar a mensagem de Jesus ao mundo, observou ainda o Papa, significa hoje se confrontar com dinâmicas profundamente alteradas em relação às gerações passadas, a ponto de se interromper a própria transmissão da fé em algumas regiões do mundo.
2: Le cause di tale situazione sono conosciute e molteplici.
1: As causas dessa situação são conhecidas e múltiplas. O que resulta disso, porém, nas jovens gerações, é uma pobreza espiritual, uma carência de motivações e de instrumentos para poder amadurecer em plena liberdade aquela adesão à fé que dá sentido à vida. Para contrariar essa deriva, as numerosas e variadas expressões da vida da comunidade cristã que escutam e dialogam com as novas gerações, afirma o Papa.
2: Il clima culturale diffuso nelle società.
1: O clima cultural predominante nas sociedades hipermediáticas e consumistas reduz a capacidade de aprender com paciência e de trilhar com esforço um caminho de busca pessoal da verdade, com perseverança e senso crítico. Toda mensagem corre o risco de ser percebida como apenas mais uma opinião entre tantas. A fé, portanto, se transmite antes de tudo através do encontro, da alegria vivida e da coerência com o Evangelho, reforça Leão XIV.
2: Non è certo annacquando i contenuti.
1: Certamente não é diluindo os conteúdos e suavizando as exigências que se pode tornar o cristianismo atraente, mas testemunhando com humildade e coragem o caminho, a verdade e a vida que converteu e santificou tantas pessoas.
0: Colocar novamente o Evangelho no centro. Esta deve ser a prioridade da Igreja hoje, a urgência que deve impelir os cristãos no contexto em que são chamados a agir, enfrentando desafios antropológicos inéditos. Leão XIV fez este pedido aos bispos italianos que se reuniram na manhã desta quinta-feira, 28 de maio, na Sala do Sínodo no Vaticano, ao término da 82ª Assembleia Geral, iniciada na última segunda-feira. O Papa convidou a refletir, antes de tudo, sobre qual face de Deus se deixa transparecer na pregação, na catequese, na liturgia, na caridade e nas comunidades, sobre como se favorece o encontro com Cristo e como dedicar atenção renovada à iniciação cristã, que não pode ser pensada apenas como preparação aos sacramentos, porque trata-se de redescobrir o batismo como uma realidade viva e existencial. Olhando para a Igreja na Itália, o pontífice aproveitou a ocasião para expressar seu afeto por todos os que a ela pertencem, os jovens, os idosos, os pobres, os doentes e aqueles que vivem sua fé na simplicidade na vida cotidiana e que, talvez sem se darem conta, carregam em seus corações uma sede de Deus. Ele recordou suas recentes visitas a Pompeia, Nápoles e a Cera e as realidades que encontrou. Voltou a fazer referência ao Evangelho.
2: Molti segni ci parlano di stanchezza, di frammentazione, di solitudine.
0: Muitos sinais nos falam de cansaço, fragmentação e solidão. Em nossas comunidades, às vezes sentimos a fadiga de transmitir a fé, a dificuldade de envolver as novas gerações, mas o Evangelho nos desperta. Portanto, a tarefa dos fiéis é acolher o olhar do Senhor, não se queixar dos terrenos áridos e não se deter simplesmente em estatísticas, mas saber ver com os olhos do ressuscitado. Leão XIV espera comunidades vivas e hospitaleiras, capazes de rezar e escutar, porque em tais contextos a fé é transmitida e cresce. Comunidades em que a palavra de Deus não é deixada à margem, mas ilumina as escolhas, onde os pobres não são destinatários externos de um serviço, mas irmãos e irmãs nos quais o Senhor nos fala, onde haja diálogo com os jovens, onde as famílias não são deixadas sozinhas e as feridas não são escondidas, mas humildemente levadas ao Senhor. Em suma, ele exortou a uma fé que se torna compromisso efetivo na sociedade, na política e na cultura.
2: Nós, vescovi, siamo chiamati a un ascolto profondo.
0: Nós, bispos, somos chamados a uma escuta profunda. Escutar a palavra de Deus, escutar o povo de Deus e, portanto, escutar os sinais dos tempos. Escutar também aquilo que põe em questão nossos hábitos pastorais. Onde a escuta é verdadeira, a comunidade não se fecha em si mesma, mas se torna um lugar de discernimento e missão. E, para isso, sabe se renovar. Este é o significado do caminho sinodal. O Papa falou sobre a intenção dos bispos italianos de fazer do caminho sinodal um estilo permanente, especificando que uma igreja sinodal é aquela em que cada pessoa, segundo a sua própria vocação, pode oferecer o dom recebido do Espírito para a edificação comum e que a participação é fundamental, é uma exigência da comunhão e missão e, portanto, deve tornar-se um método, uma responsabilidade e uma verificação envolvendo os diferentes carismas e ministérios e respeitando a tarefa própria do bispo.
2: il Signore non ci chiede di misurare la fecondità della Chiesa con i criteri del numero.
0: O Senhor não nos pede para medir a fecundidade da Igreja pelos critérios de números, visibilidade ou influência. Quando olhamos com os olhos de Deus, descobrimos que Ele escolheu o caminho da pequenez para descer entre nós. Essa lógica da pequenez é a verdadeira força da Igreja. Recordando o discurso no encontro de oração realizado em Istambul, na Turquia, em novembro passado, Leão XIV reiterou que a força da Igreja vem da luz do Cordeiro e da força do Espírito Santo. Não reside em seus recursos e estruturas, e que os frutos de sua missão não vêm do consenso numérico, do poder econômico ou da relevância social.
2: Abbiamo il coraggio dell'essenziale.
0: Tenhamos a coragem do essencial, a coragem de comunidades menos preocupadas em preservar tudo e mais livres para anunciar Cristo, a coragem de uma catequese que seja um caminho de iniciação e formação contínua na vida cristã, a coragem de paróquias acolhedoras e missionárias, onde as famílias se reúnem e se renovam com a essência do Evangelho, a coragem de organizações participativas e vibrantes, a coragem de escutar os jovens sem domesticar suas perguntas, a coragem de nos deixarmos evangelizar pelos pobres.
1: Entre as etapas da turnê italiana do Papa Leão XIV, acrescenta-se a visita à República de San Marino, um microestado de pouco mais de 30 mil habitantes, um enclave situado ao norte da Itália. Conforme informa a Prefeitura da Casa Pontifícia e atendendo ao convite dos então capitães regentes, os chefes de Estado Matteo Rossi e Lorenzo Bulli, o pontífice irá realizar uma visita pastoral ao pequeno estado na manhã de sábado, 22 de agosto. O pequeno país, do tamanho da ilha de Manhattan, em Nova York, com 61 quilômetros de extensão territorial, faz fronteira com as províncias italianas da Emília-Romanha e Marche. A república mais antiga do planeta tem como capital a cidade de San Marino, mantém o italiano como língua oficial e usa o euro como moeda, mesmo não sendo membro da União Europeia. Na tarde do mesmo dia da visita do pontífice, em 22 de agosto, conforme já anunciado, Leão XIV irá participar do encontro de Rimini, o primeiro papa em quase 30 anos de evento, e também da missa com a diocese da cidade italiana de Rimini.
0: A imagem circulou rapidamente pelos meios de comunicação do mundo. Um grupo de homens de terno escuro e gravata estavam nas primeiras filas da Praça São Pedro na audiência geral de quarta-feira, 27 de maio. Em seguida, o Papa Leão XIV, com sua vestimenta branca, desceu do palco situado no adro da Basílica Vaticana e se ajoelhou para ver o que tinha acontecido. Foi socorrido o padre Diego Semeraro, um sacerdote de Martina Franca, cidade italiana, situada na província de Taranto, na região da Apulia. Ele chegou a Roma com seu irmão, padre Franco, que este ano celebra 60 anos de sacerdócio. Padre Franco entregou ao pontífice um álbum contendo fotografias das relíquias de Santo Agostinho quando chegaram a Martina Franca há cerca de 20 anos. Foi extraordinário, disse Padre Franco à mídia vaticana, relatando o ocorrido. Ao se aproximar do palco para o tradicional beijamão do Papa, depois de ficar 3 horas no sol, meu irmão teve um leve desmaio. Ele caiu e está um pouco dolorido, mas graças a Deus agora está bem. O primeiro a socorrê-lo foi o próprio Leão. Ele se prostrou primeiro e foi ajudá-lo, contou o padre Franco, surpreendendo o padre Diego a ponto de exclamar: Santidade, é o Senhor mesmo? O Papa então apertou sua mão e lhe entregou pessoalmente um terço. Após o ocorrido, o sacerdote foi levado ao pronto-socorro do Vaticano para exames que não revelaram nenhum problema. Ele almoçou após a audiência geral e também celebrou a missa. Uma emoção vivida na Praça São Pedro por Padre Diego, que completará 82 anos em junho. Esta não foi a primeira vez que ele se viu abraçado pelo hemiciclo de Bernini. De fato, ele foi ordenado sacerdote ali, em 1970, por Paulo VI. Durante anos, esteve ligado à paróquia da Sagrada Família em Martina Franca, onde desempenhou por muitos anos seu serviço pastoral. Pontifícias Obras Missionárias, Assembleia Geral de 2026 em andamento. Raimundo Lima.
3: A partir desta quarta-feira, 27 de maio, até segunda-feira, 1º de junho, mais de 100 diretores e diretoras nacionais da Rede Global das Pontifícias Obras Missionárias POM, dos cinco continentes, estarão reunidos em Roma para sua Assembleia Anual. Esta é uma oportunidade valiosa para delinear e reafirmar conjuntamente a vocação e a contribuição das POM na nova era missionária, tão insistentemente evocada pelo magistério do Papa Leão XIV. No ano passado, em seu discurso à Assembleia, o Papa afirmou que o trabalho das Pontifícias Obras Missionárias é indispensável para a missão de evangelização da Igreja, como posso testemunhar pessoalmente pelos meus anos de ministério pastoral no Peru, disse. Leão também enfatizou as missões específicas abraçadas por cada uma das quatro obras missionárias, nascidas da criatividade missionária e do sensus fidei do povo de Deus, e que, ao longo do tempo, se tornaram parte integrante do dicastério missionário. A Pontifícia Obra para a Propagação da Fé, cujo secretário-geral é o padre Tadeusz Nowak, dos Oblatos de Maria Imaculada, que, lembrou o Papa, presta assistência a programas pastorais e catequéticos, à construção de novas igrejas, à assistência de saúde e às necessidades educacionais nos territórios de missão. A Pontifícia Obra da Infância Missionária, cuja secretaria-geral está a cargo da irmã Inês Paulo Albino, de Guiné-Bissau, religiosa das Adoradoras do Sangue de Cristo, que apoia programas de formação cristã para crianças, bem como cuida das necessidades básicas delas e de sua proteção. A Pontifícia Obra de São Pedro Apóstolo, cujo secretário-geral é o padre sulpiciano beninense Gui Bonhon, que ajuda a cultivar vocações missionárias, tanto sacerdotais quanto religiosas, e a Pontifícia União Missionária, cujo secretário-geral é o franciscano conventual vietnamita Dinh Nhat Nguyen. Comprometida, lembrou na ocasião o bispo de Roma,

particulares. Após a celebração litúrgica, o purpurado fez o discurso de abertura. Entre os momentos mais aguardados pelos participantes da Assembleia, encontra-se a nova audiência com o Papa Leão XIV, agendada para amanhã de segunda-feira, 1º de junho. No domingo, 31 de maio, os participantes da Assembleia farão uma peregrinação ao Santuário de Santa Filomena e, em seguida, se transferirão a Nápoles para visitar a Catedral e venerar as relíquias de São Januário. Durante as sessões de trabalho, os relatórios dos quatro secretários-gerais apresentarão as atividades e o balanço de cada obra e novos projetos a serem apoiados serão apresentados e aprovados. Uma sessão específica será dedicada ao tema da comunicação e da captação de recursos. O arcebispo Samuele Sangalli, secretário adjunto para a administração do Dicastério para a Evangelização, tem uma palestra agendada para a tarde de terça-feira, 2 de junho. Durante a noite desta quarta para quinta-feira, forças do Comando Central dos Estados Unidos abateram quatro drones de ataque iranianos e uma estação de controle terrestre em Bandar Abbas, que representavam uma ameaça na área do Estreito de Hormuz, segundo fontes norte-americanas. Os novos ataques ocorreram poucos dias depois de os militares dos Estados Unidos terem lançado um ataque contra vários locais de mísseis e navios minadores na mesma área, no que autoridades estadunidenses descreveram como uma ação de autodefesa. Uma fonte oficial norte-americana reiterou que os alvos atingidos durante a noite no Irã representavam uma ameaça às forças dos Estados Unidos e ao tráfego comercial no Estreito de Hormuz. O Irã também está demonstrando sua força. A Guarda Revolucionária Islâmica alega ter atacado uma base estadunidense sem fornecer mais detalhes, e a mídia iraniana relata que as forças da República Islâmica abriram fogo contra quatro navios que tentavam atravessar o Estreito de Hormuz. No âmbito das negociações, a enxurrada de anúncios, negações e contranegações continua. A televisão estatal iraniana revela uma minuta de acordo que prevê a retirada das forças estadunidenses e o desbloqueio dos portos iranianos em troca da reabertura do Estreito de Hormuz, que então seria controlado pelo Irã e Omã. A Casa Branca, no entanto, nega isso. Uma completa invenção. Trump disse na quarta-feira, na reunião de gabinete de governo, que não estava satisfeito com a minuta, que não haverá alívio das sanções contra o Irã e que o Estreito de Hormuz será aberto a todos. Na frente libanesa, os combates retomados continuam. Pelo menos 6 vítimas civis foram registradas na área de Nabi Sari esta quinta-feira. O ataque em larga escala de Israel no sul do Líbano agora se concentra na infraestrutura do Hezbollah em Tiro, com a ordem de evacuação de toda a população da cidade. Uma soldada israelense foi morta e 2 reservistas ficaram feridos em um ataque de drone do Hezbollah no norte de Israel.

Os ataques a Kiev foram realizados e continuarão a ser realizados. O Ministério das Relações Exteriores emitirá em breve uma declaração especial alertando formalmente o corpo diplomático estrangeiro, disse na segunda-feira a porta-voz do Ministério das Relações Exteriores da Rússia, Maria Zakharova, diante das telecâmeras da emissora pública Pervy Canal. A declaração ocorre poucos dias após o ataque maciço das Forças Armadas Russas à capital ucraniana, utilizando aproximadamente 600 drones e pelo menos 90 mísseis, que matou pelo menos 4 pessoas e feriu outras 100. O presidente ucraniano Volodymyr Zelensky descreveu o ataque como insensato e afirmou que vários edifícios históricos também foram danificados. Moscou, no entanto, continua a reiterar que está visando as instalações do complexo militar industrial ucraniano em Kiev, incluindo locais específicos onde drones são projetados, fabricados, programados e preparados para uso. Nas últimas semanas, as capacidades militares da Ucrânia têm crescido significativamente em campo. Na segunda-feira, as autoridades de Kiev anunciaram que neutralizaram 111 dos 122 drones lançados pela Rússia durante mais um ataque noturno ao país. Também na segunda-feira, Kiev atacou novamente a infraestrutura militar russa em territórios ocupados.

0: Moscou disse ter destruído 59 drones ucranianos durante a noite. O Estado-Maior das Forças Armadas da Ucrânia informou que mísseis Storm Shadow atingiram um posto de comando, controle e comunicações russo na região ocupada de Luhansk. Operações semelhantes fazem parte da estratégia da Ucrânia de atingir depósitos, centros de logística e estruturas de comando atrás das linhas de frente. Isso já havia ocorrido em 18 de maio, quando o Ministério da Defesa russo informou ter interceptado e destruído 628 drones sobre 14 regiões da Federação Russa e em territórios ucranianos ocupados. Enquanto isso, na frente diplomática, o secretário de Estado dos Estados Unidos, Marco Rubio, reiterou que os Estados Unidos estão prontos e dispostos a fazer todo o possível para ajudar a facilitar o fim desta guerra entre a Rússia e a Ucrânia, e esperamos que essa oportunidade se apresente mais cedo ou mais tarde. Rubio esclareceu que, no momento, não há conversações planejadas entre Washington, Moscou e Kiev.
1: Amigo ouvinte, chegamos ao final desta edição em língua portuguesa do Noticiário da Rádio Vaticano. Obrigada pela sua audiência e nós contamos novamente com você amanhã, neste mesmo horário.

0: Laudetur Jesus Christus.
1: Amigas e amigos ouvintes, saudações sororais e fraternais. Sintonizam a Rádio Vaticano a transmitir o seu programa em língua portuguesa para os ouvintes que nos escutam no continente africano e pelo mundo fora. Convosco já microfone, Rui Saraiva e Filomeno Lopes. O Papa Leão XIV encontrou-se na manhã desta quinta-feira, dia 28 de maio, com os participantes da 82ª Assembleia Geral da Conferência Episcopal Italiana e exortou-os a prosseguirem no caminho sinodal. O Papa espera por comunidades vivas e hospitalares e convidou os bispos a escutarem atentamente o povo e os sinais dos tempos. A organização deve ser moldada de acordo com as necessidades da missão e as condições históricas, afirmou o Santo Padre, acrescentando que o Senhor não nos pede para medir a fecundidade da Igreja pelos critérios de números, visibilidade ou influência. E no seu discurso aos participantes da plenária do Dicastério para a Evangelização, na manhã desta quinta-feira, dia 28 de maio, o Papa constatou a indiferença religiosa generalizada do Ocidente, que delega à cultura tecnológica as respostas às questões não resolvidas da vida. Leão XIV exortou a dirigir-se às novas gerações sem depender de relevância social ou consenso momentâneo. Estes e outros os principais temas para desenvolver já, nesta nossa edição de hoje. Fique bem, boa e serena audição.
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1: Collocare nuovamente o Evangelio no centro. Esta deve ser a prioridade da Igreja hoje, a urgência que deve impelir os cristãos no contexto em que são chamados a agir, enfrentando desafios antropológicos inéditos. O Papa Leão XIV fez este pedido aos bispos italianos que se reuniram na manhã desta quinta-feira, dia 28 de maio, na sala do Sínodo, ao término da 82ª Assembleia Geral, iniciada na última segunda-feira. O convite do Papa é para refletir, antes de tudo, sobre qual face de Deus se deixa transparecer na pregação, na catequese, na liturgia, na caridade e nas comunidades, sobre como se favorece o encontro com Cristo e como dedicar atenção renovada à iniciação cristã, que não pode ser pensada apenas como preparação aos sacramentos. Porque, afirmou o Papa, trata-se de redescobrir o batismo como uma realidade viva e existencial. Olhando então para todas as igrejas na Itália, o pontífice aproveitou a ocasião para expressar o seu afeto por todos os que a elas pertencem, os jovens, os idosos, os pobres, os doentes e aqueles que vivem a sua fé na simplicidade da vida cotidiana e que talvez sem se darem conta carregam nos seus corações uma sede de Deus. O Papa recordou as suas recentes visitas a Pompeia, Nápoles e a Serra e as realidades que encontrou. Voltou a fazer referência ao Evangelho. Muitos sinais nos falam de cansaço, fragmentação e solidão. Nas nossas comunidades, às vezes sentimos a fadiga de transmitir a fé, a dificuldade de envolver as novas gerações, mas o Evangelho nos desperta. Portanto, a tarefa dos fiéis é acolher o olhar do Senhor, não se queixar dos terrenos áridos e não se deter simplesmente em estatísticas, mas saber ver com os olhos do ressuscitado. Leão XIV espera comunidades vivas e hospitaleiras capazes de rezar e escutar, porque em tais contextos a fé é transmitida e cresce. Comunidades em que a palavra de Deus não é deixada à margem, mas ilumina as escolhas. Onde os pobres não são destinatários externos de um serviço, mas irmãos e irmãs nos quais o Senhor nos fala. Onde haja diálogo com os jovens. Onde as famílias não são deixadas sozinhas e as feridas não são escondidas, mas humildemente levadas ao Senhor. Em suma, o Papa exortou a uma fé que se torna compromisso efetivo na sociedade, na política e na cultura. Nós, bispos, disse, somos chamados a uma escuta profunda. Escutar a palavra de Deus, escutar o povo de Deus e, portanto, escutar os sinais dos tempos, escutar também aquilo que põe em questão nossos hábitos pastorais. Onde a escuta é verdadeira, a comunidade não se fecha em si mesma, mas se torna um lugar de discernimento e missão, e para isso sabe se renovar. Este é o significado do caminho sinodal. O Papa falou então sobre a intenção dos bispos italianos de fazer do caminho sinodal um estilo permanente, especificando que uma igreja sinodal é aquela em que cada pessoa, segundo a sua própria vocação, pode oferecer o dom recebido do Espírito para a edificação comum e que a participação é fundamental. É uma exigência de comunhão e missão e, portanto, deve tornar-se um método, uma responsabilidade e uma verificação, envolvendo os diferentes carismas e ministérios e respeitando a tarefa própria do bispo. O pontífice concentrou-se então nos órgãos participativos que o documento de síntese do caminho sinodal das igrejas na Itália identifica como lugares onde o discernimento das comunidades pode tomar forma e advertiu. É necessário, disse, verificar se eles realmente funcionam. Ele também recomendou que as várias estruturas da Conferência Episcopal Italiana, SEI, continuem a realizar o seu serviço de comunhão, coordenação, discernimento e apoio às igrejas locais e que a organização da Conferência Episcopal seja modelada à luz das necessidades da missão e das condições históricas mutáveis. Mas não se trata de reduzir tudo à eficiência administrativa. Pelo contrário, precisamos, disse, perguntarmos-nos qual estrutura ajuda os pastores hoje e as igrejas individualmente a melhor anunciar o Evangelho, a caminhar juntos, a possibilitar uma participação eficaz, efetiva e fecunda.
2: Cari fratelli, il Signore non ci chiede di misurare la fecondità della Chiesa con i criteri del numero, della visibilità, dell'influenza.
1: O Senhor não nos pede para medir a fecundidade da Igreja pelos critérios de números, visibilidade ou influência. Quando olhamos com os olhos de Deus, descobrimos que Ele escolheu o caminho da pequenez para descer entre nós. Essa lógica da pequenez é a verdadeira força da Igreja.
2: Quando guardiamo con gli occhi di Dio, scopriamo che Egli ha scelto la via della piccolezza per discendere in mezzo a noi. Questa logica della piccolezza è la vera forza della Chiesa. Grazie.
1: Resolver a crise da fé atual pareceria fácil, confiando a cultura tecnológica que deveria responder a todas as necessidades, às grandes questões existenciais do homem. No entanto, a aridez do espírito não parece se acalmar quando, inundada pelas ofertas das sociedades hipermediáticas e consumistas, que acabam diluindo o Evangelho, reduzindo-o a uma opinião entre tantas, em vez de apontá-lo como o caminho que dá sentido à vida. Para reverter essa apatia, disse o Papa, é errado confiar no consenso ou na relevância social do momento. É necessário, pois, ir ao encontro dos crentes de amanhã, aqueles que, ao descobrirem o segredo para serem verdadeiramente felizes, acolhem o Evangelho, sem preconceitos e nunca mais o abandonam. Foi o que disse o Papa Leão XIV ao receber no Vaticano, na manhã desta quinta-feira, os participantes da plenária do Dicastério para a Evangelização, secção de Questões Fundamentais da Evangelização no Mundo. Mais pormenores com a colega Andresa Coleta.
3: Resolver a crise de fé atual pareceria fácil, confiando a cultura tecnológica, que deveria responder a todas as necessidades, as grandes questões existenciais do homem. No entanto, a aridez do espírito não parece se acalmar quando inundada pelas ofertas das sociedades hipermediáticas e consumistas, que acabam diluindo o evangelho, reduzindo-o a uma opinião entre tantas, em vez de apontá-lo como o caminho que dá sentido à vida. Para reverter essa apatia, é errado confiar no consenso ou na relevância social do momento. É necessário, ao contrário, ir ao encontro dos crentes de amanhã, aqueles que, ao descobrirem o segredo para serem verdadeiramente felizes, acolhem o Evangelho sem preconceitos e nunca mais o abandonam. O Papa Leão XIV analisa as problemáticas, mas também oferece soluções ao se encontrar na manhã desta quinta-feira com os participantes da plenária do Dicastério para a Evangelização, Sessão de Questões Fundamentais da Evangelização no Mundo, na sala do consistório do Palácio Apostólico Vaticano. Entre eles estava o cardeal Odilo Scherer, arcebispo de São Paulo. A primeira parte do discurso foi dedicada ao passado recente e ao grande trabalho realizado pelo Dicastério durante o Jubileu da Esperança. Um esforço organizacional que se transformou em uma acolhida feliz para os numerosos peregrinos. Qual foi o número final? Quantos eram? Perguntou o Papa de improviso, recebendo como resposta o dado, mais de 33 milhões que chegaram em Roma com especial atenção à dimensão espiritual que caracterizou todo o Ano Santo, a esperança, proclamada várias vezes ao longo de 2025, foi indicada pelo pontífice como a irmã mais nova das virtudes, mas também aquela de que o mundo tem mais sede do que nunca e que silenciosamente sustenta as outras duas maiores, a fé e a caridade.
2: Non interrompiamo dunque questo annuncio.
3: Não interrompamos, portanto, esse anúncio sustentado pela promessa do Senhor Jesus de permanecer sempre conosco. Ele se torna visível no testemunho que somos chamados a oferecer para sermos discípulos fiéis à sua palavra.
1: O Papa Leão XIV volta a convocar todos para rezar um terço pela paz no próximo sábado, dia 30 de maio, a partir da Gruta de Nossa Senhora de Lourdes, nos Jardins do Vaticano. O convite é feito após a vigília de oração celebrada na Basílica de São Pedro no último dia 11 de abril, quando o pontífice uniu as forças morais do mundo que repudia a guerra para invocar a paz com a oração do terço para romper a cadeia demoníaca do mal que até usa o santo nome de Deus em discursos de morte. Quem reza não mata nem ameaça com a morte, disse naquela oportunidade o Papa, porque, acrescentou, virou as costas ao Deus vivo, sacrificando valores e esperando que o mundo inteiro se ajoelhe. Basta com a idolatria de si mesmo e do dinheiro, e com a loucura da guerra, exortou Leão XIV, e que se cultive o cuidado da vida com a oração em casas de paz. No final do mês mariano, então, neste sábado 30 de maio, o pontífice irá presidir a recitação do terço, a partir das 19 horas, hora local de Roma. Para quem estiver em Roma, será possível participar presencialmente através de bilhetes gratuitos que poderão ser retirados sem necessidade de reserva prévia na Via della Conciliazione número 7, nos dias que antecedem a iniciativa, ou seja, nas datas 28, 29 e 30 de maio, das 9h30 às 17h30, hora local de Roma. E até se esgotarem os ingressos. O acesso ao estado da cidade do Vaticano no dia da iniciativa será permitido após as verificações realizadas pelas forças de segurança, por isso recomenda-se chegar com antecedência ao local. O trajeto até a Gruta de Lourdes será indicado por voluntários e, para quem tiver dificuldade de locomoção, haverá um serviço de transporte até o local de oração. Na Praça São Pedro, como informam os organizadores da Secção para as Questões Fundamentais da Evangelização no Mundo do Dicastério para a Evangelização, os telões instalados irão transmitir o momento de oração para que mais fiéis possam se unir e invocar a paz no mundo. Os próprios canais do Vatican News irão disponibilizar o mesmo serviço com transmissão ao vivo direto da Gruta de Nossa Senhora de Lourdes, nos Jardins do Vaticano, com comentários em português. Para a ocasião, todos os santuários do mundo estão convidados a se unir através dos seus peregrinos e fiéis em oração com o Pontífice.
4: Não podemos deixar que a inteligência artificial ganhe autonomia moral, diz o teólogo Jorge Cunha. O sacerdote português alerta para a necessidade de uma mobilização para dizer que a ação humana é avaliada pelo seu sujeito. O ser humano é o sujeito e, portanto, não pode deixar que a inteligência artificial crie formas sofisticadas de manipulação, afirma o sacerdote. Eu sou Rui Saraiva e esta é a rubrica Sal da Terra.

0: Magnifica Humanitas, Magnífica Humanidade. É a primeira encíclica do Papa Leão XIV, um documento sobre a proteção da pessoa humana na era da inteligência artificial. Assinada a 15 de maio, na data dos 135 anos da encíclica Rerum Novarum, de Leão XIII, a apresentação do texto do Papa Leão XIV teve lugar na manhã de 25 de maio. A sessão contou com uma intervenção no final do próprio Santo Padre, na qual apelou a uma mobilização global para travar o potencial destrutivo da inteligência artificial, defendendo um escrutínio moral rigoroso sobre os avanços tecnológicos. A inteligência artificial exige agora ser desarmada, libertada das lógicas que a transformam num instrumento de dominação, a exclusão e morte, declarou Leão XIV. O Papa comparou a ameaça algorítmica aos perigos do armamento nuclear. Leão XIV revelou que este documento está fundamentado numa profunda escuta de peritos, de agentes políticos e de vítimas de sistemas informáticos enviesados. O Papa destacou que não devemos temer a inteligência artificial, mas não esquecer a questão do ser humano, porque a pessoa transporta em si uma liberdade, uma interioridade e a vocação para amar e adorar que nenhuma máquina pode substituir ou bloquear, declarou o Santo Padre. Pedimos ao teólogo português Jorge Cunha um primeiro comentário ao texto agora publicado. O docente da Universidade Católica Portuguesa considera que o Papa se coloca na perspectiva da encíclica Rerum Novarum, de Leão XIII. Salienta a coragem do Papa Leão XIV ao advertir a humanidade sobre os riscos do mundo novo que nós estamos a construir.
1: Ele pretende-se colocar-se na perspectiva da Rerum Novarum e, portanto, ele aqui também se coloca na mesma perspectiva de pastoral, digamos, da parte da Igreja, de prevenir, de advertir, de corrigir, digamos, aquilo que as coisas novas indiciam como perigos para o nosso mundo, como caminhos que levam a, digamos, a desconsiderar a magnífica humanidade que Deus nos deu. E, portanto, é essa a preocupação dele, se bem percebi, não é? E, de qualquer maneira, revela muita coragem, revela muita coragem para denunciar, sobretudo os aspectos da questão da guerra, que tem uma grande importância. Não era de esperar que a questão da guerra tivesse uma grande importância, dado o tema geral da encíclica, mas tem a questão da guerra, a questão do trabalho, a questão da economia, a questão da desigualdade. Portanto, ele mostra-se muito corajoso a advertir a humanidade sobre os riscos do mundo novo que nós estamos a construir.
0: O teólogo assinala a importância do multilateralismo na resolução de conflitos e sublinha os povos como sujeitos da paz, declarando que não podemos confiar a guerra à inteligência artificial.
1: Nós não podemos confiar a guerra à inteligência artificial e depois desculpar-nos dizendo que a inteligência artificial se enganou. Não podemos. Nós não podemos nunca desculpar-nos. Os subsídios que encontramos para a nossa atividade, mesmo para fazer a guerra, não podemos passar adiante o princípio da responsabilidade e da imputabilidade. Ele diz isso muito claramente. E, portanto, isso, alguém tem de responder pelo mal que se faz, mesmo no contexto bélico, pela autonomia ou pela capacidade de ação, independentemente de nós, das armas novas criadas pela inteligência artificial. E o beligerante, se cometeu um erro, tem de...

0: sujeitos da paz e não propriamente só os governantes. Isso está como sujeitos da paz e não propriamente só os governantes. Isso está lá muito bem dito. E sujeitos da paz e não propriamente só os governantes. Isso está lá muito bem dito. E não propriamente só os governantes. Isso está lá muito bem dito. E até a condenação dos governantes. Isso está lá muito bem dito. E até a condenação do esquema da guerra. Isso está lá muito bem dito. E até a condenação do esquema da guerra justa, mais uma vez, muito bem dito. E até a condenação do esquema da guerra justa, mais uma vez, vem. E até a condenação do esquema da guerra justa, mais uma vez, vem. Eu até esperava a condenação do esquema da guerra justa, mais uma vez, vem. Eu até esperava que ele não tivesse dito que o esquema da guerra justa, mais uma vez, vem. Eu até esperava que ele não tivesse dito que a guerra, mais uma vez, vem. Eu até esperava que ele não tivesse dito que a guerra defensiva, vem. Eu até esperava que ele não tivesse dito que a guerra defensiva que é diferente, mas de facto é um problema. Eu até esperava que ele não tivesse dito que a guerra defensiva que é diferente, mas de facto é um problema insolúvel. Ele não tivesse dito que a guerra defensiva que é diferente, mas de facto é um problema insolúvel. Nós temos que a guerra defensiva que é diferente, mas de facto é um problema insolúvel. Nós temos tempo de nos confrontar que é diferente, mas de facto é um problema insolúvel. Nós temos tempo de nos confrontar com diferente, mas de facto é um problema insolúvel. Nós temos tempo de nos confrontar com um problema insolúvel. Nós temos tempo de nos confrontar com o realismo de que nós temos tempo de nos confrontar com o realismo de que temos tempo de nos confrontar com o realismo de que a humanidade é nos confrontar com o realismo de que a humanidade é conflito com o realismo de que a humanidade é conflitual, de que a humanidade é agressiva e, portanto, temos de conter a fúria agressiva que muitas vezes nos surpreende.
1: O padre Jorge Cunha considera que a Igreja é um importante player mundial no sentido de uma mobilização de não deixar que a inteligência artificial crie formas sofisticadas de manipulação. Porque não podemos deixar que a inteligência artificial ganhe autonomia moral.
0: Sim, eu acho que isso é a nossa missão, é a nossa missão. Nós temos uma grande capacidade disso e, portanto, ele insiste várias vezes nisso, na responsabilidade. Nós não podemos deixar que a inteligência artificial ganhe autonomia no sentido de autonomia moral, de maneira nenhuma. A inteligência artificial é um utensílio, é uma ferramenta que tem muitas virtualidades, mas, sobretudo, quando existe a tendência para a inteligência artificial começar a agir com autonomia, de certo modo, e a relacionar dados até com mais velocidade do que nós, e dados que eventualmente podem levar a conclusões que induzem erro, aí nós temos de estar muito atentos. Portanto, aí precisamos de uma mobilização para dizer a ação humana é avaliada pelo seu sujeito. Pelo seu sujeito. E, portanto, nós não podemos deixar de manter-nos como sujeito de todas as ações que acontecem no mundo. O ser humano é o sujeito e, portanto, não pode deixar que a inteligência artificial crie novas situações, crie formas sofisticadas de manipulação. Portanto, diante disso, nós temos de estar muito atentos. A Igreja, certamente, é um player de primeira ordem nisso, porque a sua teologia moral foi sempre um robustecimento da vontade humana, da inteligência humana, para poder comandar o processo e para poder fazer crescer a humanidade em responsabilidade. Isso aí está muito bem dito em vários sítios da Encíclica.

deseja, com humildade e franqueza, participar no diálogo sobre inteligência artificial. Contribuímos com uma sabedoria sobre o humano que o nosso tempo necessita desesperadamente. Cada pessoa é única e insubstituível. Um sujeito livre e inteligente, dotado de consciência, capaz de buscar a Deus, servir aos outros e cuidar da nossa casa comum, declarou o Papa. E a própria apresentação da encíclica foi já um momento de procura de diálogo. Nela participaram vários especialistas que fizeram uma primeira leitura do documento. Laudetur Jesus Christus.

conversa com Vatican News, após participar na Cimeira 2026 da Rede Africana Caminhos para a Liberdade, realizada em Abuja, na Nigéria, o bispo de Aliwal, África do Sul, Dom José Marie Quisito, descreveu o tráfico humano como uma ferida da humanidade que exige uma resposta continental unida, envolvendo a Igreja, os governos, líderes empresariais e as comunidades. A cimeira organizada pela Comissão Justiça, Desenvolvimento e Paz da Arquidiocese de Abuja, juntamente com o Grow Edo Support Group da United Kingdom, reuniu delegados de toda a África, do Reino Unido e da Irlanda sob o tema Estratégias Inclusivas para Acabar com o Tráfico Humano, alcançando os mais marginalizados. Os participantes incluíram representantes da Nigéria, da África do Sul, Gana, Benin, Quênia e outros países africanos, bem como delegados das conferências episcopais católicas da Inglaterra e do país de Gales. Na entrevista de 27 de maio, o bispo Quisito explicou que a iniciativa dá continuidade ao trabalho iniciado pelo Grupo Santa Marta, lançado sob a inspiração do falecido Papa Francisco em 2014, para combater o tráfico humano e a escravidão moderna. E por hoje é tudo. Nós voltamos amanhã, sempre à mesma hora. Fiquem bem e até amanhã, se Deus quiser. Allez, laudetur.

era o padre Jorge Cunha, professor de teologia da Universidade Católica Portuguesa. O Papa revelou na sua intervenção, no final da apresentação da encíclica, que a Igreja

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0: Olá, saudações. Eu sou Dulce Araújo e vos acompanho nesta meia hora de emissão semanal da Rádio Vaticano, que tem a parceria de Filintelizio da Rosa de Porcelana Editora. Inicia neste dia 28 de maio, na cidade da Praia, em Cabo Verde, e vai até ao dia 30, o encontro da Criolidade Atlântica, edificar pontes, construir um futuro melhor. É uma iniciativa da Presidência da República de Cabo Verde, com olhos postos na construção de um mundo melhor para todos, sublinha o Presidente da República, José Maria Neves, na breve entrevista que concedeu à nossa emissora e que vamos ouvir depois da crónica de Filintelizio, que nos fala da articulação deste importante encontro. Um encontro que terá uma forte componente cultural que nos vai ser ilustrada pelo assessor cultural da Presidência, Emerson Pimentel.
2: Cidade da Praia, capital da República de Cabo Verde, acolhe por estes dias de maio o primeiro encontro internacional da Criolidade Atlântica, com vista a refletir e debater sobre o conceito e a dimensão da criolidade, inferindo o seu potencial e a sua força antropológica, cultural, académica e política, assim como a complexidade histórica da memória que aporta. A criolidade atomiza o mérito de ser percepcionado como um valor universal e como património da humanidade. A iniciativa deste grande evento é do Presidente da República de Cabo Verde, José Maria Neves, que também é champion da União Africana para a preservação do património natural e cultural africano e padrinho da História Geral Africana pela Unesco, que desde o início do seu mandato, em 2021, se propôs a uma convergência com todos os povos e nações crioulas sob o lema Edificar Pontes, Construir um Futuro Melhor. A ideia é de reunir competências teóricas e analíticas em torno da reflexão crítica sobre a ideia da criolidade nas suas várias dimensões, mobilizando saberes de diversas áreas como linguística, história, antropologia, património, política, diplomacia, literatura, música, artes, assim criar métodos e ferramentas para a compreensão dos desafios e complexidades das sociedades crioulas, continentais, insulares e diaspóricas. Segundo a professora e escritora Maria Augusta Évora, conhecida por Mana Guta, presidente da Comissão Científica do evento, a iniciativa ambiciona também afirmar a criolidade enquanto património universal e fonte de inspiração para a construção de um mundo mais justo. Após celebrar 50 anos de independência em 2025, Cabo Verde, considerada a mais ancestral nação crioula de base atlântica, pode fazer dessa herança que lhe vem da gênese e da sua singular criação e diferenciada condição do futuro, um espaço promotor de encontro de povos, de convergência de culturas e de diálogo fecundo em prol de uma construção coletiva. Na verdade, a dimensão crioula, insular e diaspórica de Cabo Verde empresta-lhe a condição de ponte, como modelos alternativos e viáveis de civilização, de vivência e de convivência. O encontro, para além das altas entidades, conta com especialistas, estudiosos e artistas da Europa, da África, da América, e nos três dias do evento tem lugar painéis com diferentes oradores. O programa inclui painéis de alto nível, conferências, sessões temáticas e momentos culturais, com a participação de representantes das Nações Unidas, da CPLP e da Unesco, entre outras instituições internacionais. A cerimónia de abertura contará com mensagens em vídeo de líderes internacionais, incluindo o secretário-geral da ONU, António Guterres, e outras personalidades políticas e académicas. A conferência inaugural, com o título O Atlântico que Somos, Herança e Construção do Novo Projeto de Humanidade. As demais sessões temáticas são Criolidade Atlântica, Genealogia, História, Resistência e Modernidade, as dinâmicas históricas da diasporização atlântica, criolidade e suas especificidades, criolidade PAMI e memórias transatlânticas e património vivo. Entre os temas para debate estão a criolidade e suas especificidades, as dinâmicas da diáspora atlântica, a relação entre a criolidade e a modernidade e a diplomacia cultural no espaço atlântico. Destacam-se entre os participantes os nomes da professora Christiane Taubira, da França, Dudu Diene, Senegal, Ibrahima Diallo, Guiné-Bissau, Austrália, Adrián Rodríguez Richelli, Estados Unidos, Isulu Araújo, do Brasil, além da linguista Karina Moreira e o historiador António Correia Silva, de Cabo Verde. Dos resultados esperados, perfilam a valorização da criolidade como património imaterial de valor universal, o reforço da cooperação cultural e académica entre países e a criação de um fórum permanente da criolidade atlântica. Em suma, o que se pretende é, a partir das nações criolas, conjugar iniciativas e esforços para a edificação de pontes e a construção de um futuro melhor, objetivos que constarão na Declaração da Praia sobre a Criolidade Atlântica a ser anunciada no último dia do evento, dia 30 de maio. Para o chefe de Estado cabo-verdiano, promotor do encontro, o Atlântico não nos separa, une-nos. E é edificando pontes que construiremos um futuro melhor.

0: E depois deste enquadramento, feito por Filinto Elísio, poeta, ensaísta e editor, Rosa de Porcelana Editora, ouçamos diretamente do presidente da República de Cabo Verde, Dr. José Maria Neves, as razões que o moveram para este importante e complexo encontro da criolidade atlântica.
1: Sempre quisemos organizar um reencontro das nações crioulas. A criolização é um processo violento em determinados momentos, muito conturbado em outros momentos, e a partir desses encontros foi possível gerar nações crioulas com contributos de várias culturas e de vários povos. E hoje nós temos no mundo várias nações crioulas que têm um passado de traumas, de violência, de dor, mas que se reencontraram a partir de novas vivências e estão a querer viver em paz, dialogando com todos, reconhecendo as diferenças e contribuindo para um mundo de diálogo, de paz, de amizade, e onde é possível respeitar-se uns aos outros e é possível também cooperar solidariamente para o desenvolvimento.
0: Cabo Verde, sendo um país crioulo na sua origem, digamos assim, sente-se incumbido de algum modo de proporcionar esse diálogo, essa criolidade que alguns consideram que é o futuro do mundo, não é?
1: É bem isso. Nós estamos num mundo muito conturbado, com muita violência, com guerras, com desrespeito pelo outro. Um mundo também que está a passar por mudanças tecnológicas profundas, radicais, e é preciso que haja espaços para reflexão, para encontros orientados sobretudo para a busca de novos caminhos que possam levar-nos à amizade, à paz, ao diálogo, à cooperação para o desenvolvimento. Ou seja, encontrar caminhos que nos possam levar para o bem comum e a dignidade da pessoa humana. E é nessa linha que nós queremos criar esse movimento a partir das nações crioulas. Mostrar ao mundo que o diálogo é possível, mostrar ao mundo que só juntos poderemos ter um mundo melhor para todos e que devemos parar com essa perspectiva destrutiva do ambiente, do homem, e construir um mundo onde haja respeito mútuo e haja mais irmandade. E é nessa linha que nós lançamos esse movimento e estamos a organizar este encontro aqui em Cabo Verde.
0: Para além desses objetivos gerais, abertos ao mundo, a um mundo melhor para todos, que benefícios mais imediatos e mais localizados, digamos, isto pode trazer, o reforço dessa criolidade pode trazer a Cabo Verde e a essas outras ilhas crioulas que ainda estão a procurar uma via de desenvolvimento sustentável, como se diz hoje?
1: Cabo Verde quer liderar pelo exemplo. Eu acho que nós somos uma experiência positiva em África. Mostramos e estamos a mostrar todos os dias que o desenvolvimento é possível, que a estabilidade é possível, que é possível ultrapassar a violência, ultrapassar o racismo e construir sociedades mais livres, mais iguais e mais solidárias. E num mundo onde há um recuo do multilateralismo, há um recuo do direito internacional, o desrespeito pela Carta das Nações Unidas, o desrespeito pelos direitos humanos, onde a liberdade de expressão e a democracia estão em regressão. É importante criar esses espaços de diálogo, de modo a dar um contributo positivo na construção desta nova ordem mundial, que não pode significar um retrocesso civilizacional e nem pode significar a barbárie. Então, é nessa linha que devemos criar esses espaços e ir contribuindo positivamente para a construção de um mundo melhor.
0: Senhor Presidente, depois de várias conferências, momentos fortes de manifestação cultural, convidados importantes como Christian Taubira Delanon, Dudu Diane, o próprio secretário-geral das Nações Unidas, prevê-se que o encontro termine com uma declaração da praia. Como promotor deste encontro, o que é que espera exatamente dessa declaração e qual será o seguimento deste grande momento da criolidade atlântica?
1: Eu espero, sobretudo, o reconhecimento do percurso das nações criolas, que nasceram em momentos dolorosos da nossa história, mas que foram evoluindo, e espero também que se dê atenção à importância, ao contributo da África para a construção da humanidade, e que haja cada vez mais um diálogo entre a África e os outros continentes, e mostrarmos que o futuro da humanidade passa pelo encontro, por pontes, por entendimentos entre diferentes nações, diferentes povos, e se conseguirmos um futuro desracializado, sem violência e com mais irmandade, estaríamos a construir efetivamente um futuro muito melhor.
0: O chefe de Estado cabo-verdiano, a quem vão os nossos agradecimentos. Um encontro deste teor, que visa levar ao reconhecimento da África, da sua diáspora atlântica, da sua criolidade e da sua contribuição à edificação no passado e também hoje de um mundo melhor para todos, não podia, imaginamos, prescindir da cultura. Pois, como dizia o grande líder africano, guineense cabo-verdiano, Amílcar Cabral, o ato de libertação é, antes de mais, um ato de cultura. Não é assim, doutor Emerson Pimentel?
2: E também que todo ato de cultura é também um ato político. E de relembrar que a vertente cultural é um dos três pilares deste encontro internacional sobre a criolidade atlântica. Temos a vertente cultural, a vertente política e a vertente académica. Isto porque este encontro de culturas e esta formação de um novo homem a partir deste encontro, e que este novo homem que está em diversas partes do mundo, na África, nas Américas, na Europa, traz uma nova forma de estar no mundo, uma nova forma de encarar e de ver o mundo. E esta mistura e este encontro de culturas, acreditamos nós, cria uma personalidade que, de gente que é mais tolerante, tem uma visão mais ampla e pode contribuir de forma muito prática para um mundo mais tolerante, de paz e de um futuro que tenha em conta as diversas facetas do homem e as diversas formas de estar no mundo. É por isso também que a cultura é um dos três pilares deste encontro. E é só vermos como essa migração de gente que sai do continente e que atravessa o Atlântico produz novas formas de se expressar, que acabam por ter sempre algo em comum do ponto de partida, que são as diversas nações africanas.
0: Portanto, um pilar cultural, um dos principais pilares deste Encontro Internacional da Criolidade Atlântica. Como é que está articulado este pilar, exatamente?
2: O evento decorre durante 3 dias, de quinta, sexta e sábado, de 28 a 30, e em cada dia temos manifestações culturais que vão permitir a todos os participantes ter uma noção bastante ampla daquilo que é Cabo Verde em termos culturais. Só para dizer que a conferência inicia exatamente por uma performance cultural que chamamos Viagem na Mim, ou Viagem em Mim, neste conceito que é uma viagem interior, uma viagem por Cabo Verde através de músicas e danças tradicionais e que vai fazer uma síntese dos ritmos tradicionais cabo-verdianos, a coladeira, taraia baixo, bandeira, unaná, finasson, batuco com simboa e tabanca. Portanto, vai ser, na verdade, uma síntese das nossas expressões musicais. E teremos também artistas de várias pontes do país. Teremos Yacine Rosa, que é uma cantora intérprete do Fogo. Teremos, com uma banda suportada pelos Filhos do Ano Novo e o Sr. Pascoal, que toca a simboa, um dos poucos que ainda toca a simboa. Gil Moreira, que vai trazer a forma de ser e estar na cultura do interior de Santiago, as batucadeiras nos herança e também na dança contemporânea de raiz de Polon, que também faz a ponte entre o tradicional e o moderno e que representa a contemporaneidade da dança cabo-verdiana. Isto é o pontapé de saída da conferência, começa exatamente por esta vertente cultural.

0: E já na parte da tarde do dia 28, do primeiro dia, teremos a oportunidade de ter degustação de gastronomia cabo-verdiana, acompanhada de uma apresentação belíssima do Landum de Boa Vista, que traz a dança e a música da celebração tradicional dos casamentos de Boa Vista, ao som dos tambores da Ilha das Dunas.
1: Pois vejo que também na parte cultural e de conhecimento do país está prevista uma visita à Cidade Velha, não é? E depois na conclusão também há ainda outros eventos culturais.
0: Sim, não poderíamos estar a falar da criolidade sem estar na Cidade Velha, porque em Cabo Verde é o ponto de partida de tudo isto. Todos os escravizados, as pessoas escravizadas que vinham do continente, o primeiro ponto de encontro era Cidade Velha, e da Cidade Velha espalhavam-se pelo mundo, sobretudo para as Américas, e era aqui o primeiro ponto de miscigenação e de encontro de culturas. Portanto, depois de estarmos todo o dia de quinta-feira e a metade do dia de sexta em sala a discutir conceitos académicos e a chegar a entendimentos, vamos à tarde estar na Cidade Velha, conhecer in loco os monumentos e sítios históricos e dar oportunidade às pessoas de conhecerem o património mundial pela Unesco, que é a Cidade Velha, e de visitar as catedrais, as ruínas, as igrejas daquele tempo já estão todas recuperadas, e mesmo o pelourinho onde se fazia a venda de pessoas escravizadas. E vamos terminar esta visita na Fortaleza Real de São Felipe, que é a mais emblemática e a mais alta da cidade, que ainda conserva os canhões daquele tempo e que já está também todo recuperado. Vamos finalizar o dia com uma experiência também cultural, música tradicional, um concerto de cordas na Fortaleza Real, e tendo também todo aquele mar da Cidade Velha como pano de fundo ao pôr do sol. Tanto é que o concerto se chama um concerto ao pôr do sol, um concerto de cordas ao pôr do sol, e teremos um grupo, um quarteto que vem da Ilha do Sal expressamente

as suas obras, artesãos também de diversas partes de Santiago, e teremos algumas artesãos também de diversas partes de Santiago, e teremos algumas câmaras municipais que apresentam as suas facetas culturais específicas, já que cada ilha tem também as suas especificidades culturais, e a fazer a promoção institucional. Neste dia, também sábado de manhã, teremos um desfile de tabanca, as três tabancas da Cidade da Praia, da Várzea, da Chada de Santo António e da Chada Grande de Trás, e também a tabanca do Maio, que tem as suas especificidades, que se vão junto, que vai se juntar às tabancas da praia para fazer um desfile, a descer a Rua Pedonal até a chegar à Praça Alexandre Buquerque, onde também estará a decorrer a Feira da Criolidade e onde teremos também exibição de capoeira, que é também uma contribuição do Brasil para este encontro internacional. É que os parceiros nacionais e internacionais foram chegando a este encontro, sobretudo propondo estas manifestações culturais que nos unem. E mais à tarde, já no final da tarde, por volta das 6:30, teremos o concerto de encerramento, a que chamamos Nós Tudo Nós é Crioulo, ou Todos Nós Somos Crioulos, na verdade, e que faz uma síntese. Começa com um momento emblemático em que teremos a atuação do grupo Semente e Gota d'Arte, que representam as crianças e que são o futuro desta criolidade e dessas nações. E a elas vamos passar o testemunho de continuar o trabalho, sobretudo para termos um mundo mais equitativo, mais igual, mais inclusivo e de paz. E por isso essas crianças abrem o show.

0: para o bairro da São João.
1: E teremos também de Santo Antão todos os tamboreiros a mostrar-nos as festas de Romaria específicas de Santo Antão, as festas de São João. E vamos ter uma exibição dessas festas, um contributo também da Câmara Municipal do Porto Novo. Teremos também dança contemporânea com um multifacetado artista, Jam Naguin, que vai mostrar como é que o corpo crioulo também foi ganhando forma e foi se expressando, e também uma forma de expressar toda a centralidade e toda essa história que os corpos crioulos guardam em si e se transformaram em arte. E teremos a contribuição de Guadalupe, o artista Misier Sadi, que vem expressamente de Guadalupe representar as Antilhas neste show de encerramento, e em parceria com a Organização Internacional da Francofonia, para que as Antilhas estejam presentes também no Encontro Internacional da Crioulidade.

0: E esse show de encerramento é fechado com o nosso artista Princesito, que é também um exímio contador de histórias e que faz a ponte entre o tradicional e o moderno da música cabo-verdiana.
1: Emerson Pimentel, que para além de ser assessor do presidente José Maria Neves para a cultura, o é também para a juventude, desporto e comunicação social. Os nossos agradecimentos também a ele. E vamos fechar esta emissão, a África Enclave Cultural, Personagens e Eventos, precisamente com a voz de Princesito em Choro Cantado. Agradecemos o vosso acompanhamento e prometemos cá estar de novo com o Filintelizio na próxima quinta-feira. Até lá. 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
1: Olá, amigo de todo o Brasil e demais países de língua portuguesa. Este é o noticiário da Rádio Vaticano, Vatican News, desta quinta-feira, 28 de maio. Traremos para você que está sintonizado conosco as últimas notícias sobre as atividades do Papa, da Santa Sé e da Igreja em todo o mundo. Nos estúdios, Mariângela Jaguraba e na técnica, Gabriele Di Domenico. E este é o trecho da Bíblia que escolhemos para você. Jesus disse: "Vai, a tua fé te curou." No mesmo instante, ele recuperou a vista e seguia Jesus pelo caminho. Do Evangelho segundo São Marcos, capítulo 10, versículo 52. E vamos agora aos destaques do nosso programa de hoje. Leão 14. A era hipermediática gera pobreza espiritual. Santo Padre à Conferência Episcopal Italiana. A Igreja não se mede por números. A força está na lógica da pequenez. A surpresa do sacerdote que recebeu a ajuda do Papa no final da audiência geral de quarta-feira. Pontifícias Obras Missionárias. Assembleia Geral de 2026 em andamento. Novo ataque dos Estados Unidos contra o Irã. Casa Branca rejeita a proposta de acordo de Teherã. 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

0: Seja bem-vindo, amigo ouvinte, a mais esta edição. Leão 14. A era hipermediática gera pobreza espiritual. Andressa Collet.
1: Resolver a crise da fé atual pareceria fácil, confiando à cultura tecnológica, que deveria responder a todas as necessidades, às grandes questões existenciais do homem. No entanto, a aridez do espírito não parece se acalmar quando inundada pelas ofertas das sociedades hipermediáticas e consumistas, que acabam diluindo o evangelho, reduzindo-o a uma opinião entre tantas, em vez de apontá-lo como o caminho que dá sentido à vida. Para reverter essa apatia, é errado confiar no consenso ou na relevância social do momento. É necessário, ao contrário, ir ao encontro dos crentes de amanhã, aqueles que, ao descobrirem o segredo para serem verdadeiramente felizes, acolhem o Evangelho sem preconceitos e nunca mais o abandonam. O Papa Leão XIV analisa as problemáticas, mas também oferece soluções ao se encontrar na manhã desta quinta-feira com os participantes da plenária do Dicastério para a Evangelização, sessão de questões fundamentais da evangelização no mundo. No encontro, na sala do consistório do Palácio Apostólico, estava inclusive o cardeal Odilo Scherer, arcebispo de São Paulo. A primeira parte do discurso foi dedicada ao passado recente e ao grande trabalho realizado pelo Dicastério durante o Jubileu da Esperança, um esforço organizacional que se transformou em uma acolhida feliz para os numerosos peregrinos.
2: Il numero finale quanto erano? Dicono 30 milioni.
1: Qual foi o número final? Quantos eram? Pergunta o Papa de improviso, recebendo como resposta o dado: mais de 33 milhões que chegaram em Roma com especial atenção à dimensão espiritual que caracterizou todo o Ano Santo. A esperança, proclamada várias vezes ao longo de 2025, foi indicada pelo Pontífice como a irmã mais nova das virtudes, mas também aquela de que o mundo tem mais sede do que nunca e que silenciosamente sustenta as outras duas maiores, a fé e a caridade.
2: Non interrompiamo dunque questo annuncio.
1: Não interrompamos, portanto, esse anúncio sustentado pela promessa do Senhor Jesus de permanecer sempre conosco. Ele se torna visível no testemunho que somos chamados a oferecer para sermos discípulos fiéis à Sua palavra. A evangelização, afirmou então o Papa, representa o requisito fundamental de toda a ação da Igreja e das comunidades locais. Somente assim a Igreja pode se redescobrir sempre nova na sua beleza e expressar plenamente a sua credibilidade, oferecendo uma esperança que não é uma proposta utópica, mas um testemunho concreto do chamado ao amor e à verdade.
2: Non possiamo sottovalutare che soprattutto nei paesi dell'Occidente
1: Não podemos subestimar o fato de que, sobretudo nos países do Ocidente, a crise da fé, junto a outros valores socioculturais, deu origem a uma indiferença religiosa generalizada. Para muitos, a fé parece não ter mais relevância para a própria vida. O perigo subjacente, cuja gravidade nem sempre é percebida, é que se perca o fôlego para o que há de mais propriamente humano, ou seja, a busca pelo sentido. As grandes questões existenciais permanecem sem resposta, enquanto se alastra uma cultura tecnológica que deveria atender a todas as necessidades. Levar a mensagem de Jesus ao mundo, observou ainda o Papa, significa hoje se confrontar com dinâmicas profundamente alteradas em relação às gerações passadas, a ponto de se interromper a própria transmissão da fé em algumas regiões do mundo.
2: Le cause di tale situazione sono conosciute e molteplici.
1: As causas dessa situação são conhecidas e múltiplas. O que resulta disso, porém, nas jovens gerações, é uma pobreza espiritual, uma carência de motivações e de instrumentos para poder amadurecer em plena liberdade aquela adesão à fé que dá sentido à vida. Para contrariar essa deriva, há as numerosas e variadas expressões da vida da comunidade cristã que escutam e dialogam com as novas gerações, afirma o Papa.
2: Il clima culturale diffuso nelle società.
1: O clima cultural predominante nas sociedades hipermediáticas e consumistas reduz a capacidade de aprender com paciência e de trilhar com esforço um caminho de busca pessoal da verdade, com perseverança e senso crítico. Toda mensagem corre o risco de ser percebida como apenas mais uma opinião entre tantas. A fé, portanto, se transmite antes de tudo através do encontro, da alegria vivida e da coerência com o Evangelho, reforça Leão 14.
2: Non è certo annacquando i contenuti.
1: Certamente não é diluindo os conteúdos e suavizando as exigências que se pode tornar o cristianismo atraente, mas testemunhando com humildade e coragem o caminho, a verdade e a vida que converteu e santificou tantas pessoas.
0: Colocar novamente o Evangelho no centro. Esta deve ser a prioridade da Igreja hoje, a urgência que deve impelir os cristãos no contexto em que são chamados a agir, enfrentando desafios antropológicos inéditos. Leão XIV fez este pedido aos bispos italianos que se reuniram na manhã desta quinta-feira, 28 de maio, na Sala do Sínodo no Vaticano, ao término da 82ª Assembleia Geral, iniciada na última segunda-feira. O Papa convidou a refletir, antes de tudo, sobre qual face de Deus se deixa transparecer na pregação, na catequese, na liturgia, na caridade e nas comunidades, sobre como se favorece o encontro com Cristo e como dedicar atenção renovada à iniciação cristã, que não pode ser pensada apenas como preparação aos sacramentos, porque trata-se de redescobrir o batismo como uma realidade viva e existencial. Olhando para a Igreja na Itália, o pontífice aproveitou a ocasião para expressar seu afeto por todos os que a ela pertencem, os jovens, os idosos, os pobres, os doentes e aqueles que vivem sua fé na simplicidade na vida cotidiana e que, talvez, sem se darem conta, carregam em seus corações uma sede de Deus. Ele recordou suas recentes visitas a Pompeia, Nápoles e a Cera e as realidades que encontrou. Voltou a fazer referência ao Evangelho.
2: Molti segni ci parlano di stanchezza, di frammentazione, di solitudine.
0: Muitos sinais nos falam de cansaço, fragmentação e solidão. Em nossas comunidades, às vezes sentimos a fadiga de transmitir a fé, a dificuldade de envolver as novas gerações, mas o Evangelho nos desperta. Portanto, a tarefa dos fiéis é acolher o olhar do Senhor, não se queixar dos terrenos áridos e não se deter simplesmente em estatísticas, mas saber ver com os olhos do ressuscitado. Leão XIV espera comunidades vivas e hospitaleiras, capazes de rezar e escutar, porque em tais contextos a fé é transmitida e cresce. Comunidades em que a palavra de Deus não é deixada à margem, mas ilumina as escolhas, onde os pobres não são destinatários externos de um serviço, mas irmãos e irmãs nos quais o Senhor nos fala, onde haja diálogo com os jovens, onde as famílias não são deixadas sozinhas e as feridas não são escondidas, mas humildemente levadas ao Senhor. Em suma, ele exortou a uma fé que se torna compromisso efetivo na sociedade, na política e na cultura.
2: Noi vescovi siamo chiamati a un ascolto profondo.
0: Nós, bispos, somos chamados a uma escuta profunda. Escutar a palavra de Deus, escutar o povo de Deus e, portanto, escutar os sinais dos tempos. Escutar também aquilo que põe em questão nossos hábitos pastorais. Onde a escuta é verdadeira, a comunidade não se fecha em si mesma, mas se torna um lugar de discernimento e missão. E, para isso, sabe se renovar. Este é o significado do caminho sinodal. O Papa falou sobre a intenção dos bispos italianos de fazer do caminho sinodal um estilo permanente, especificando que uma igreja sinodal é aquela em que cada pessoa, segundo a sua própria vocação, pode oferecer o dom recebido do Espírito para a edificação comum e que a participação é fundamental, é uma exigência da comunhão e missão e, portanto, deve tornar-se um método, uma responsabilidade e uma verificação envolvendo os diferentes carismas e ministérios e respeitando a tarefa própria do bispo.
2: Il Signore non ci chiede di misurare la fecondità della Chiesa con i criteri del numero.
0: O Senhor não nos pede para medir a fecundidade da Igreja pelos critérios de números, visibilidade ou influência. Quando olhamos com os olhos de Deus, descobrimos que Ele escolheu o caminho da pequenez para descer entre nós. Essa lógica da pequenez é a verdadeira força da Igreja. Recordando o discurso no encontro de oração realizado em Istambul, na Turquia, em novembro passado, Leão XIV reiterou que a força da Igreja vem da luz do Cordeiro e da força do Espírito Santo. Não reside em seus recursos e estruturas, e que os frutos de sua missão não vêm do consenso numérico, do poder econômico ou da relevância social.
2: Abbiamo il coraggio dell'essenziale.
0: Tenhamos a coragem do essencial, a coragem de comunidades menos preocupadas em preservar tudo e mais livres para anunciar Cristo, a coragem de uma catequese que seja um caminho de iniciação e formação contínua na vida cristã, a coragem de paróquias acolhedoras e missionárias, onde as famílias se reúnem e se renovam com a essência do Evangelho, a coragem de organizações participativas e vibrantes, a coragem de escutar os jovens sem domesticar suas perguntas, a coragem de nos deixarmos evangelizar pelos pobres.
1: Entre as etapas da turnê italiana do Papa Leão XIV, acrescenta-se a visita à República de San Marino, um microestado de pouco mais de 30 mil habitantes, um enclave situado ao norte da Itália. Conforme informa a Prefeitura da Casa Pontifícia e atendendo ao convite dos então capitães regentes, os chefes de Estado Matteo Rossi e Lorenzo Bulli, o pontífice irá realizar uma visita pastoral ao pequeno estado na manhã de sábado, 22 de agosto. O pequeno país, do tamanho da ilha de Manhattan, em Nova York, com 61 quilômetros de extensão territorial, faz fronteira com as províncias italianas da Emília-Romanha e Marche. A república mais antiga do planeta tem como capital a cidade de San Marino, mantém o italiano como língua oficial e usa o euro como moeda, mesmo não sendo membro da União Europeia. Na tarde do mesmo dia da visita do pontífice, em 22 de agosto, conforme já anunciado, Leão XIV irá participar do encontro de Rimini, o primeiro Papa em quase 30 anos de evento, e também da missa com a diocese da cidade italiana de Rimini.
0: A imagem circulou rapidamente pelos meios de comunicação do mundo. Um grupo de homens de terno escuro e gravata estavam nas primeiras filas da Praça São Pedro na audiência geral de quarta-feira, 27 de maio. Em seguida, o Papa Leão XIV, com sua vestimenta branca, desceu do palco situado no adro da Basílica Vaticana e se ajoelhou para ver o que tinha acontecido. Foi socorrido o padre Diego Semeraro, um sacerdote de Martina Franca, cidade italiana situada na província de Taranto, na região da Apúlia. Ele chegou a Roma com seu irmão, padre Franco, que este ano celebra 60 anos de sacerdócio. Padre Franco entregou ao pontífice um álbum contendo fotografias das relíquias de Santo Agostinho quando chegaram a Martina Franca há cerca de 20 anos. Foi extraordinário, disse Padre Franco à mídia vaticana, relatando o ocorrido. Ao se aproximar do palco para o tradicional beijamão do Papa, depois de ficar 3 horas no sol, meu irmão teve um leve desmaio. Ele caiu e está um pouco dolorido, mas graças a Deus agora está bem. O primeiro a socorrê-lo foi o próprio Leão. Ele se prostrou primeiro e foi ajudá-lo, contou o padre Franco, surpreendendo o padre Diego a ponto de exclamar: Santidade, é o Senhor mesmo? O Papa então apertou sua mão e lhe entregou pessoalmente um terço. Após o ocorrido, o sacerdote foi levado ao pronto-socorro do Vaticano para exames que não revelaram nenhum problema. Ele almoçou após a audiência geral e também celebrou a missa. Uma emoção vivida na Praça São Pedro por Padre Diego, que completará 82 anos em junho. Esta não foi a primeira vez que ele se viu abraçado pelo hemiciclo de Bernini. De fato, ele foi ordenado sacerdote ali em 1970 por Paulo VI. Durante anos, esteve ligado à paróquia da Sagrada Família em Martina Franca, onde desempenhou por muitos anos seu serviço pastoral. Pontifícias Obras Missionárias, Assembleia Geral de 2026 em andamento. Raimundo Lima.
3: A partir desta quarta-feira, 27 de maio, até segunda-feira, 1º de junho, mais de 100 diretores e diretoras nacionais da Rede Global das Pontifícias Obras Missionárias POM, dos cinco continentes, estarão reunidos em Roma para sua Assembleia Anual. Esta é uma oportunidade valiosa para delinear e reafirmar conjuntamente a vocação e a contribuição das POM na nova era missionária, tão insistentemente evocada pelo magistério do Papa Leão XIV. No ano passado, em seu discurso à Assembleia, o Papa afirmou que o trabalho das Pontifícias Obras Missionárias é indispensável para a missão de evangelização da Igreja, como posso testemunhar pessoalmente pelos meus anos de ministério pastoral no Peru, disse. Leão também enfatizou as missões específicas abraçadas por cada uma das quatro obras missionárias, nascidas da criatividade missionária e do sensus fidei do povo de Deus, e que, ao longo do tempo, se tornaram parte integrante do dicastério missionário. A Pontifícia Obra para a Propagação da Fé, cujo secretário-geral é o padre Tadeusz Nowak, dos Oblatos de Maria Imaculada, que, lembrou o Papa, presta assistência a programas pastorais e catequéticos, à construção de novas igrejas, à assistência de saúde e às necessidades educacionais nos territórios de missão. A Pontifícia Obra da Infância Missionária, cuja secretaria-geral está a cargo da irmã Inês Paulo Albino, de Guiné-Bissau, religiosa das Adoradoras do Sangue de Cristo, que apoia programas de formação cristã para crianças, bem como cuida das necessidades básicas delas e de sua proteção. A Pontifícia Obra de São Pedro Apóstolo, cujo secretário-geral é o padre sulpiciano beninense Gui Bonhon, que ajuda a cultivar vocações missionárias, tanto sacerdotais quanto religiosas, e a Pontifícia União Missionária, cujo secretário-geral é o franciscano conventual vietnamita Dina Nhuệ Nguyen, comprometida, lembrou na ocasião o bispo de Roma, com a formação de sacerdotes, religiosas e religiosas, e de todo o povo de Deus para a obra missionária da Igreja. As sessões de trabalho da Assembleia realizam-se no Colégio Internacional São Lourenço de Brindes, dos Frades Capuchinhos. Na quarta-feira, dia da abertura da Assembleia, após o início dos trabalhos, foi celebrada uma liturgia eucarística presidida pelo cardeal Luiz Antônio Tagli, pró-prefeito do Dicastério para a Evangelização, sessão para a primeira evangelização e novas igrejas particulares. Após a celebração litúrgica, o purpurado fez o discurso de abertura. Entre os momentos mais aguardados pelos participantes da Assembleia, encontra-se a nova audiência com o Papa Leão XIV, agendada para amanhã de segunda-feira, 1º de junho. No domingo, 31 de maio, os participantes da Assembleia farão uma peregrinação ao Santuário de Santa Filomena e, em seguida, se transferirão a Nápoles para visitar a Catedral e venerar as relíquias de São Januário. Durante as sessões de trabalho, os relatórios dos quatro secretários-gerais apresentarão as atividades e o balanço de cada obra, e novos projetos a serem apoiados serão apresentados e aprovados. Uma sessão específica será dedicada ao tema da comunicação e da captação de recursos. O arcebispo Samuele Sangalli, secretário adjunto para a administração do Dicastério para a Evangelização, tem uma palestra agendada para a tarde de terça-feira, 2 de junho. Durante a noite desta quarta para quinta-feira, forças do Comando Central dos Estados Unidos abateram quatro drones de ataque iranianos e uma estação de controle terrestre em Bandar Abbas, que representavam uma ameaça na área do Estreito de Hormuz, segundo fontes norte-americanas. Os novos ataques ocorreram poucos dias depois de os militares dos Estados Unidos terem lançado um ataque contra vários locais de mísseis e navios minadores na mesma área, no que autoridades estadunidenses descreveram como uma ação de autodefesa. Uma fonte oficial norte-americana reiterou que os alvos atingidos durante a noite no Irã representavam uma ameaça às forças dos Estados Unidos e ao tráfego comercial no Estreito de Hormuz. O Irã também está demonstrando sua força. A Guarda Revolucionária Islâmica alega ter atacado uma base estadunidense sem fornecer mais detalhes, e a mídia iraniana relata que as forças da República Islâmica abriram fogo contra 4 navios que tentavam atravessar o Estreito de Hormuz. No âmbito das negociações, a enxurrada de anúncios, negações e contranegações continua. A televisão estatal iraniana revela uma minuta de acordo que prevê a retirada das forças estadunidenses e o desbloqueio dos portos iranianos em troca da reabertura do Estreito de Hormuz, que então seria controlado pelo Irã e Omã. A Casa Branca, no entanto, nega isso. Uma completa invenção. Trump disse na quarta-feira, na reunião de gabinete de governo, que não estava satisfeito com a minuta, que não haverá alívio das sanções contra o Irã e que o Estreito de Hormuz será aberto a todos. Na frente libanesa, os combates retomados continuam. Pelo menos 6 vítimas civis foram registradas na área de Nabi Sari esta quinta-feira. O ataque em larga escala de Israel no sul do Líbano agora se concentra na infraestrutura do Hezbollah em Tiro, com a ordem de evacuação de toda a população da cidade. Uma soldada israelense foi morta e 2 reservistas ficaram feridos em um ataque de drone do Hezbollah no norte de Israel.

0: Os ataques a Kiev foram realizados e continuarão a ser realizados. O Ministério das Relações Exteriores emitirá em breve uma declaração especial alertando formalmente o corpo diplomático estrangeiro, disse na segunda-feira a porta-voz do Ministério das Relações Exteriores da Rússia, Maria Zakharova, diante das telecâmeras da emissora pública Pervy Canal. A declaração ocorre poucos dias após o ataque maciço das Forças Armadas Russas à capital ucraniana, utilizando aproximadamente 600 drones e pelo menos 90 mísseis, que matou pelo menos 4 pessoas e feriu outras 100. O presidente ucraniano Volodymyr Zelensky descreveu o ataque como insensato e afirmou que vários edifícios históricos também foram danificados. Moscou, no entanto, continua a reiterar que está visando as instalações do complexo militar industrial ucraniano em Kiev, incluindo locais específicos onde drones são projetados, fabricados, programados e preparados para uso. Nas últimas semanas, as capacidades militares da Ucrânia têm crescido significativamente em campo. Na segunda-feira, as autoridades de Kiev anunciaram que neutralizaram 111 dos 122 drones lançados pela Rússia durante mais um ataque noturno ao país. Também na segunda-feira, Kiev atacou novamente a infraestrutura militar russa em territórios ocupados. Moscou disse ter destruído 59 drones ucranianos durante a noite. O Estado-Maior das Forças Armadas da Ucrânia informou que mísseis Storm Shadow atingiram um posto de comando, controle e comunicações russo na região ocupada de Luhansk. Operações semelhantes fazem parte da estratégia da Ucrânia de atingir depósitos, centros de logística e estruturas de comando atrás das linhas de frente. Isso já havia ocorrido em 18 de maio, quando o Ministério da Defesa russo informou ter interceptado e destruído 628 drones sobre 14 regiões da Federação Russa e em territórios ucranianos ocupados. Enquanto isso, na frente diplomática, o secretário de Estado dos Estados Unidos, Marco Rubio, reiterou que os Estados Unidos estão prontos e dispostos a fazer todo o possível para ajudar a facilitar o fim desta guerra entre a Rússia e a Ucrânia, e esperamos que essa oportunidade se apresente mais cedo ou mais tarde. Rubio esclareceu que, no momento, não há conversações planejadas entre Washington, Moscou e Kiev.
1: Amigo ouvinte, chegamos ao final desta edição em língua portuguesa do Noticiário da Rádio Vaticano. Obrigada pela sua audiência e nós contamos novamente com você amanhã, neste mesmo horário.

0: Laudetur Jesus Christus.
1: Amigas e amigos ouvintes, saudações sororais e fraternais, sintonizam a Rádio Vaticano a transmitir o seu programa em língua portuguesa para os ouvintes que nos escutam no continente africano e pelo mundo fora. Convosco já microfone, Rui Saraiva e Filomeno Lopes. O Papa Leão XIV encontrou-se na manhã desta quinta-feira, dia 28 de maio, com os participantes da 82ª Assembleia Geral da Conferência Episcopal Italiana e exortou-os a prosseguirem no caminho sinodal. O Papa espera por comunidades vivas e hospitalares e convidou os bispos a escutarem atentamente o povo e os sinais dos tempos. A organização deve ser moldada de acordo com as necessidades da missão e as condições históricas, afirmou o Santo Padre, acrescentando que o Senhor não nos pede para medir a fecundidade da Igreja pelos critérios de números, visibilidade ou influência. E no seu discurso aos participantes da plenária do Dicastério para a Evangelização, na manhã desta quinta-feira, dia 28 de maio, o Papa constatou a indiferença religiosa generalizada do Ocidente, que delega à cultura tecnológica as respostas às questões não resolvidas da vida. Leão XIV exortou a dirigir-se às novas gerações sem depender de relevância social ou consenso momentâneo. Estes e outros os principais temas para desenvolver já, nesta nossa edição de hoje. Fique bem, boa e serena audição.
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1: Colocar nuovamente o Evangelho no centro. Esta deve ser a prioridade da Igreja hoje, a urgência que deve impelir os cristãos no contexto em que são chamados a agir, enfrentando desafios antropológicos inéditos. O Papa Leão XIV fez este pedido aos bispos italianos que se reuniram na manhã desta quinta-feira, dia 28 de maio, na sala do Sínodo, ao término da 82ª Assembleia Geral, iniciada na última segunda-feira. O convite do Papa é para refletir, antes de tudo, sobre qual face de Deus se deixa transparecer na pregação, na catequese, na liturgia, na caridade e nas comunidades, sobre como se favorece o encontro com Cristo e como dedicar atenção renovada à iniciação cristã, que não pode ser pensada apenas como preparação aos sacramentos. Porque, afirmou o Papa, trata-se de redescobrir o batismo como uma realidade viva e existencial. Olhando então para todas as igrejas na Itália, o pontífice aproveitou a ocasião para expressar o seu afeto por todos os que a elas pertencem, os jovens, os idosos, os pobres, os doentes e aqueles que vivem a sua fé na simplicidade da vida cotidiana e que talvez sem se darem conta carregam nos seus corações uma sede de Deus. O Papa recordou as suas recentes visitas a Pompeia, Nápoles e a Serra e as realidades que encontrou. Voltou a fazer referência ao Evangelho. Muitos sinais nos falam de cansaço, fragmentação e solidão. Nas nossas comunidades, às vezes sentimos a fadiga de transmitir a fé, a dificuldade de envolver as novas gerações. Mas o Evangelho nos desperta. Portanto, a tarefa dos fiéis é acolher o olhar do Senhor, não se queixar dos terrenos áridos e não se deter simplesmente em estatísticas, mas saber ver com os olhos do ressuscitado. Leão XIV espera comunidades vivas e hospitaleiras capazes de rezar e escutar, porque em tais contextos a fé é transmitida e cresce. Comunidades em que a palavra de Deus não é deixada à margem, mas ilumina as escolhas. Onde os pobres não são destinatários externos de um serviço, mas irmãos e irmãs nos quais o Senhor nos fala. Onde haja diálogo com os jovens. Onde as famílias não são deixadas sozinhas e as feridas não são escondidas, mas humildemente levadas ao Senhor. Em suma, o Papa exortou a uma fé que se torna compromisso efetivo na sociedade, na política e na cultura. Nós, bispos, disse, somos chamados a uma escuta profunda. Escutar a palavra de Deus, escutar o povo de Deus e, portanto, escutar os sinais dos tempos. Escutar também aquilo que põe em questão nossos hábitos pastorais. Onde a escuta é verdadeira, a comunidade não se fecha em si mesma, mas se torna um lugar de discernimento e missão, e para isso sabe-se renovar. Este é o significado do caminho sinodal. O Papa falou então sobre a intenção dos bispos italianos de fazer do caminho sinodal um estilo permanente, especificando que uma igreja sinodal é aquela em que cada pessoa, segundo a sua própria vocação, pode oferecer o dom recebido do Espírito para a edificação comum e que a participação é fundamental. É uma exigência de comunhão e missão e, portanto, deve tornar-se um método, uma responsabilidade e uma verificação, envolvendo os diferentes carismas e ministérios e respeitando a tarefa própria do bispo. O Pontífice concentrou-se então nos órgãos participativos que o documento de síntese do caminho sinodal das igrejas na Itália identifica como lugares onde o discernimento das comunidades pode tomar forma e advertiu. É necessário, disse, verificar se eles realmente funcionam. Ele também recomendou que as várias estruturas da Conferência Episcopal Italiana, SEI, continuem a realizar o seu serviço de comunhão, coordenação, discernimento e apoio às igrejas locais e que a organização da Conferência Episcopal seja modelada à luz das necessidades da missão e das condições históricas mutáveis. Mas não se trata de reduzir tudo à eficiência administrativa. Pelo contrário, precisamos, disse, perguntarmos-nos qual estrutura ajuda os pastores hoje e as igrejas individualmente a melhor anunciar o Evangelho, a caminhar juntos, a possibilitar uma participação eficaz, efetiva e fecunda.
2: Cari fratelli, il Signore non ci chiede di misurare la fecondità della Chiesa con i criteri del numero, della visibilità, dell'influenza.
1: O Senhor não nos pede para medir a fecundidade da Igreja pelos critérios de números, visibilidade ou influência. Quando olhamos com os olhos de Deus, descobrimos que Ele escolheu o caminho da pequenez para descer entre nós. Essa lógica da pequenez é a verdadeira força da Igreja.
2: Quando guardiamo con gli occhi di Dio, scopriamo che Egli ha scelto la via della piccolezza per discendere in mezzo a noi. Questa logica della piccolezza è la vera forza della Chiesa. Grazie.
1: Resolver a crise da fé atual pareceria fácil, confiando a cultura tecnológica que deveria responder a todas as necessidades, as grandes questões existenciais do homem. No entanto, a aridez do espírito não parece se acalmar quando, inundada pelas ofertas das sociedades hipermediáticas e consumistas, que acabam diluindo o Evangelho, reduzindo a uma opinião entre tantas, em vez de apontá-lo como o caminho que dá sentido à vida. Para reverter essa apatia, disse o Papa, é errado confiar no consenso ou na relevância social do momento. É necessário, pois, ir ao encontro dos crentes de amanhã, aqueles que, ao descobrirem o segredo para serem verdadeiramente felizes, acolham o Evangelho, sem preconceitos e nunca mais o abandonam. Foi o que disse o Papa Leão XIV Ao receber no Vaticano, na manhã desta quinta-feira, os participantes da plenária do Dicastério para a Evangelização, secção de Questões Fundamentais da Evangelização no Mundo. Mais pormenores com a colega Andresa Coleta.
3: Resolver a crise de fé atual pareceria fácil, confiando à cultura tecnológica, que deveria responder a todas as necessidades, as grandes questões existenciais do homem. No entanto, a aridez do espírito não parece se acalmar quando inundada pelas ofertas das sociedades hipermediáticas e consumistas, que acabam diluindo o evangelho, reduzindo-o a uma opinião entre tantas, em vez de apontá-lo como o caminho que dá sentido à vida. Para reverter essa apatia, é errado confiar no consenso ou na relevância social do momento. É necessário, ao contrário, ir ao encontro dos crentes de amanhã, aqueles que, ao descobrirem o segredo para serem verdadeiramente felizes, acolhem o Evangelho sem preconceitos e nunca mais o abandonam. O Papa Leão XIV analisa as problemáticas, mas também oferece soluções ao se encontrar na manhã desta quinta-feira com os participantes da plenária do Dicastério para a Evangelização, Sessão de Questões Fundamentais da Evangelização no Mundo, na sala do consistório do Palácio Apostólico Vaticano. Entre eles estava o cardeal Odilo Scherer, arcebispo de São Paulo. A primeira parte do discurso foi dedicada ao passado recente e ao grande trabalho realizado pelo Dicastério durante o Jubileu da Esperança. Um esforço organizacional que se transformou em uma acolhida feliz para os numerosos peregrinos. Qual foi o número final? Quantos eram? Perguntou o Papa de improviso, recebendo como resposta o dado, mais de 33 milhões que chegaram em Roma com especial atenção à dimensão espiritual que caracterizou todo o Ano Santo, a esperança, proclamada várias vezes ao longo de 2025, foi indicada pelo pontífice como a irmã mais nova das virtudes, mas também aquela de que o mundo tem mais sede do que nunca e que silenciosamente sustenta as outras duas maiores, a fé e a caridade.
2: Non interrompiamo dunque questo annuncio.
3: Não interrompamos, portanto, esse anúncio sustentado pela promessa do Senhor Jesus de permanecer sempre conosco. Ele se torna visível no testemunho que somos chamados a oferecer para sermos discípulos fiéis à sua palavra.
1: O Papa Leão XIV volta a convocar todos para rezar um terço pela paz no próximo sábado, dia 30 de maio, a partir da Gruta de Nossa Senhora de Lourdes, nos Jardins do Vaticano. O convite é feito após a vigília de oração celebrada na Basílica de São Pedro no último dia 11 de abril, quando o pontífice uniu as forças morais do mundo que repudia a guerra para invocar a paz com a oração do terço, para romper a cadeia demoníaca do mal que até usa o santo nome de Deus em discursos de morte. Quem reza não mata nem ameaça com a morte, disse naquela oportunidade o Papa, porque, acrescentou, virou as costas ao Deus vivo, sacrificando valores e esperando que o mundo inteiro se ajoelhe. Basta com a idolatria de si mesmo e do dinheiro, e com a loucura da guerra, exortou Leão XIV, e que se cultive o cuidado da vida com a oração em casas de paz. No final do mês mariano, então, neste sábado 30 de maio, o pontífice irá presidir a recitação do terço, a partir das 19 horas, hora local de Roma. Para quem estiver em Roma, será possível participar presencialmente através de bilhetes gratuitos que poderão ser retirados sem necessidade de reserva prévia na Via della Conciliazione número 7, nos dias que antecedem a iniciativa, ou seja, nas datas 28, 29 e 30 de maio, das 9h30 às 17h30, hora local de Roma. E até se esgotarem os ingressos. O acesso ao estado da cidade do Vaticano no dia da iniciativa será permitido após as verificações realizadas pelas forças de segurança, por isso recomenda-se chegar com antecedência ao local. O trajeto até a Gruta de Lourdes será indicado por voluntários e para quem tiver dificuldade de locomoção, haverá um serviço de transporte até o local de oração. Na Praça São Pedro, como informam os organizadores da Secção para as Questões Fundamentais da Evangelização no Mundo do Dicastério para a Evangelização, os telões instalados irão transmitir o momento de oração para que mais fiéis possam se unir e invocar a paz no mundo. Os próprios canais do Vatican News irão disponibilizar o mesmo serviço com transmissão ao vivo direto da Gruta de Nossa Senhora de Lourdes, nos Jardins do Vaticano, com comentários em português. Para a ocasião, todos os santuários do mundo estão convidados a se unir através dos seus peregrinos e fiéis em oração com o Pontífice.
4: Não podemos deixar que a inteligência artificial ganhe autonomia moral, diz o teólogo Jorge Cunha. O sacerdote português alerta para a necessidade de uma mobilização para dizer que a ação humana é avaliada pelo seu sujeito. O ser humano é o sujeito e, portanto, não pode deixar que a inteligência artificial crie formas sofisticadas de manipulação, afirma o sacerdote. Eu sou Rui Saraiva e esta é a rubrica Sal da Terra.

0: Magnifica Humanitas, Magnífica Humanidade. É a primeira encíclica do Papa Leão XIV, um documento sobre a proteção da pessoa humana na era da inteligência artificial. Assinada a 15 de maio, na data dos 135 anos da encíclica Rerum Novarum, de Leão XIII, a apresentação do texto do Papa Leão XIV teve lugar na manhã de 25 de maio. A sessão contou com uma intervenção no final do próprio Santo Padre, na qual apelou a uma mobilização global para travar o potencial destrutivo da inteligência artificial, defendendo um escrutínio moral rigoroso sobre os avanços tecnológicos. A inteligência artificial exige agora ser desarmada, libertada das lógicas que a transformam num instrumento de dominação, a exclusão e morte, declarou Leão XIV. O Papa comparou a ameaça algorítmica aos perigos do armamento nuclear. Leão XIV revelou que este documento está fundamentado numa profunda escuta de peritos, de agentes políticos e de vítimas de sistemas informáticos enviesados. O Papa destacou que não devemos temer a inteligência artificial, mas não esquecer a questão do ser humano, porque a pessoa transporta em si uma liberdade, uma interioridade e a vocação para amar e adorar que nenhuma máquina pode substituir ou bloquear, declarou o Santo Padre. Pedimos ao teólogo português Jorge Cunha um primeiro comentário ao texto agora publicado. O docente da Universidade Católica Portuguesa considera que o Papa se coloca na perspectiva da encíclica Rerum Novarum, de Leão XIII. Salienta a coragem do Papa Leão XIV ao advertir a humanidade sobre os riscos do mundo novo que nós estamos a construir.
1: Ele pretende-se colocar-se na perspectiva da Rerum Novarum e, portanto, ele aqui também se coloca na mesma perspectiva de pastoral, digamos, da parte da Igreja, de prevenir, de advertir, de corrigir, digamos, aquilo que as coisas novas indiciam como perigos para o nosso mundo, como caminhos que levam a, digamos, a desconsiderar a magnífica humanidade que Deus nos deu. E, portanto, é essa a preocupação dele, se bem percebi, não é? E, de qualquer maneira, revela muita coragem, revela muita coragem para denunciar, sobretudo os aspectos da questão da guerra, que tem uma grande importância. Não era de esperar que a questão da guerra tivesse uma grande importância, dado o tema geral da encíclica, mas tem a questão da guerra, a questão do trabalho, a questão da economia, a questão da desigualdade. Portanto, ele mostra-se muito corajoso a advertir a humanidade sobre os riscos do mundo novo que nós estamos a construir.
0: O teólogo assinala a importância do multilateralismo na resolução de conflitos e sublinha os povos como sujeitos da paz, declarando que não podemos confiar a guerra à inteligência artificial.
1: Nós não podemos confiar a guerra à inteligência artificial e depois desculpar-nos dizendo que a inteligência artificial se enganou, não é? Não podemos. Nós não podemos nunca desculpar-nos. Os subsídios que encontramos para a nossa atividade, mesmo para fazer a guerra, não podemos passar adiante o princípio da responsabilidade e da imputabilidade. Ele diz isso muito claramente. E, portanto, isso, alguém tem de responder pelo mal que se faz, mesmo no contexto bélico, pela autonomia ou pela capacidade de ação, independentemente de nós, das armas novas criadas pela inteligência artificial. E o beligerante, se cometeu um erro, tem de o admitir e pedir desculpa e restituir, digamos, o mal que fez não, de maneira nenhuma. E, portanto, desculpar-se, dizer, aí o drone enganou-se, por favor, nós temos de conduzir o drone e responder pelo drone e aceitar as culpas que o drone fez. E, portanto, a exigência no multilateralismo, voltar ao multilateralismo e ao multilateralismo ascendente, portanto, digamos, de inventar um ponto de partida dos povos como sujeitos da paz e não propriamente só os governantes. Isso está lá muito bem dito e até a condenação do esquema da guerra justa, mais uma vez, vem. Eu até esperava que ele não tivesse dito que a guerra defensiva que é diferente, mas de facto é um problema insolúvel. Nós temos tempo de nos confrontar com o realismo de que a humanidade é conflitual, de que a humanidade é agressiva e, portanto, temos de conter.

ganhe autonomia no sentido da autonomia moral. Ganhe autonomia no sentido da autonomia moral. Maneira nenhuma. Autonomia no sentido da autonomia moral. Maneira nenhuma. A inteligência artificial é um utensílio, é uma ferramenta que tem muitas virtualidades, mas, sobretudo, quando existe a tendência para a inteligência artificial começar a agir com autonomia, de certo modo, e a relacionar dados até com mais velocidade do que nós, e dados que eventualmente podem levar a conclusões que induzem erro, aí nós temos de estar muito atentos. Portanto, aí precisamos de uma mobilização para dizer a ação humana é avaliada pelo seu sujeito. Pelo seu sujeito. E, portanto, nós não podemos deixar de manter-nos como sujeito de todas as ações que acontecem no mundo. O ser humano é o sujeito e, portanto, não pode deixar que a inteligência artificial crie novas situações, crie formas sofisticadas de manipulação. Portanto, diante disso, nós temos de estar muito atentos. A Igreja, certamente, é um player de primeira ordem nisso, porque a sua teologia moral foi sempre um robustecimento da vontade humana, da inteligência humana, para poder comandar o processo e para poder fazer crescer a humanidade em responsabilidade. Isso aí está muito bem dito em vários sítios da Encíclica.

era o padre Jorge Cunha, professor de teologia da Universidade Católica Portuguesa. O Papa revelou na sua intervenção, no final da apresentação da encíclica, que a Igreja deseja, com humildade e franqueza, participar no diálogo sobre inteligência artificial. Contribuímos com uma sabedoria sobre-humano que o nosso tempo necessita desesperadamente. Cada pessoa é única e insubstituível. Um sujeito livre e inteligente, dotado de consciência, capaz de buscar a Deus, servir aos outros e cuidar da nossa casa comum, declarou o Papa. E a própria apresentação da encíclica foi já um momento de procura de diálogo. Nela participaram vários especialistas que fizeram uma primeira leitura do documento. Laudetur Jesus Christus.

conversa com Vatican News, após participar na Cimeira 2026 da Rede Africana Caminhos para a Liberdade, realizada em Abuja, na Nigéria, o bispo de Aliwal, África do Sul, Dom José Marie Quisito, descreveu o tráfico humano como uma ferida da humanidade que exige uma resposta continental unida, envolvendo a Igreja, os governos, líderes empresariais e as comunidades. A cimeira, organizada pela Comissão Justiça, Desenvolvimento e Paz da Arquidiocese de Abuja, juntamente com o Grow Edo Support Group da United Kingdom, reuniu delegados de toda a África, do Reino Unido e da Irlanda sob o tema Estratégias Inclusivas para Acabar com o Tráfico Humano, alcançando os mais marginalizados. Os participantes incluíram representantes da Nigéria, da África do Sul, Gana, Benin, Quênia e outros países africanos, bem como delegados das conferências episcopais católicas da Inglaterra e do país de Gales. Na entrevista de 27 de maio, o bispo Quisito explicou que a iniciativa dá continuidade ao trabalho iniciado pelo Grupo Santa Marta, lançado sob a inspiração do falecido Papa Francisco em 2014, para combater o tráfico humano e a escravidão moderna.